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1: 9:03.
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1: 17 graus.
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1: Agora 9:05, boa noite, bem-vindo, bem-vinda, nessa noite de sexta, vamos em frente aqui na Rede Tua Rádio para você no trânsito, no trabalho, em casa, obrigado aí pela companhia. 999-530616, WhatsApp para você interagir aqui na nossa programação. A Carla em Caxias do Sul tá ligada, diz ela boa noite, gostaria de pedir a música Carla LS Jack, bom final de semana, abraço. Outro abraço para ti e também te desejo um bom final de semana, viu, Carla?

som de Nenhum de Nós. Vou deixar que você se vá. Aqui na Rede Tua Rádio, presente na tua história, na noite desta sexta-feira. 9h22, agora tem Garotos, Kid Abelha.

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2: 9:30.
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1: 17 graus.
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Grupo Reponte, tô de volta, tio Totonho, em mais um Te Aproxega da noite desta sexta-feira. Faltando 23 minutos agora para as 10, paz e bem aí para você, uma ótima noite. Muito obrigado pela companhia com a gente. Raça Negra, me leva junto com você.

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0: Jota Quest, As Dores do Mundo. Agora 2, faltando para as 10. Olha, temporal provoca danos em 13 municípios gaúchos e deixa uma criança morta. Problemas em telhados e quedas de árvores lideram ocorrências registradas pela Defesa Civil gaúcha. Pois é, a morte de uma criança, né, um menino, foi em Porto Alegre após uma árvore cair sobre a casa em que ele morava com a família na zona norte da capital gaúcha. No sul do estado, Pelotas reportou alagamentos, ventos fortes e estragos em razão da chuva de granizo. Pelo menos 13 pessoas estão desabrigadas na cidade. Já na fronteira oeste, em Quaraí, 287 residências tiveram os telhados danificados por causa do temporal e 7 pessoas estão desalojadas. Em 12 horas, o município registrou rajadas de vento de mais de 95 quilômetros por hora. Intervalo, daqui a pouquinho eu tô de volta.
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8: 10 horas e 1 minuto.
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1: 17 graus.
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1: Agora 10h04, de volta via satélite aqui nas emissoras da Rede Tua Rádio. Paz e bem aí para você. Boa noite nesta sexta-feira, um bom final de semana. A Cresci Vieira, em Lagoa Vermelha, tá ligada com a gente. É, ela diz, boa noite, Gil. Começando a chover aqui com relâmpagos e trovões. Que Deus nos proteja e Santa Bárbara e todos os santos. Amém, né? Cuide de nós e nossas casas, né? Roga aqui a Cleci, né? Tá certo, amém, né? Que assim seja. Obrigado, viu, Cleci? Ligada com a gente em Lagoa Vermelha. Pois é, né? Temos essa previsão, esse alerta novamente para esse final de semana, né? E como já falei aí no bloco anterior, já temos consequências, né? Desse temporal que já atinge algumas regiões do estado desde ontem, quinta-feira, né? E segue esse alerta, então, para o final de semana. Aliás, daqui a pouquinho eu trago aí a previsão do tempo para amanhã, sábado. 10h05, está na hora do nosso texto, a mensagem que inspira o bem, consertando o mundo.
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1: Um cientista vivia preocupado com os problemas do mundo e estava resolvido a encontrar meios de diminuí-los. Passava dias em seu laboratório em busca de respostas para suas dúvidas. Certo dia, seu filho de 7 anos invadiu o seu santuário, decidido a ajudá-lo a trabalhar. O cientista, nervoso pela interrupção, tentou fazer com que o filho fosse brincar em outro lugar. Vendo que seria impossível, o pai procurou algo que pudesse ser oferecido ao filho com o objetivo de distrair a sua atenção. De repente, deparou-se com o mapa do mundo e alegrou-se, pois era exatamente o que procurava. Com o auxílio de uma tesoura, recortou o mapa em vários pedaços e, junto com um rolo de fita adesiva, entregou ao seu filho dizendo: "Você gosta de quebra-cabeças? Então eu vou lhe dar o mundo para você consertar. Aqui está o mundo todo quebrado. Veja se consegue consertá-lo bem direitinho. Mas não se esqueça, faça tudo sozinho." Calculou que a criança levaria dias para recompor o mapa. Algumas horas depois, ouviu a voz do filho que o chamava calmamente: "Papai, já fiz tudo. Consegui terminar tudinho." A princípio, o pai não deu crédito às palavras do filho. Seria impossível, na sua idade, ter conseguido recompor um mapa que jamais havia visto. Relutante, o cientista levantou os olhos de

0: para o mundo, meu filho. Como conseguiu? Pai, eu não sabia como era o mundo. Mas quando você tirou o papel da revista para recortar, eu vi que do outro lado havia a figura de um homem. Quando você me deu o mundo para consertar, eu tentei, mas não consegui. Foi aí que me lembrei do homem. Virei os recortes e comecei a consertar o homem, que eu sabia como era. Quando consegui consertar o homem, virei a folha e vi que havia consertado o mundo. O texto, a mensagem que inspira o bem nessa noite aqui na Rede Tua Rádio, Consertando o Mundo.
1: O Cachaca.

0: Capital Inicial, o passageiro aqui na seleção musical do Tua Essência na noite desta sexta-feira. 10h23, boa noite pra você, bem-vindo, bem-vinda. Muito obrigado aí pela companhia.
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0: Bom, antes de falar da previsão mais específica, né, para amanhã sábado, é importante dizer que o estado, aqui o Rio Grande do Sul e também Santa Catarina, tem alto risco de enchentes em função do volume das chuvas que atingem a região, né, desde ontem, sexta-feira. Conforme a projeção da Metsul Meteorologia, episódios de chuva excessiva a potencialmente extrema podem trazer alagamentos, inundações e cheias de rios ao sul aqui do país até a próxima segunda-feira. Os volumes, maiores volumes, de chuva tendem a se concentrar no norte e no nordeste gaúcho e do centro para o leste de Santa Catarina, com acumulados excessivos em vários pontos, o que vai trazer cheias em rios com nascentes ou que cortam essas regiões. Assim, há um elevado risco de cheias de rios com enchentes aqui no estado e também em Santa Catarina. Vários rios podem superar as cotas de inundação nos dois estados, com elevada probabilidade de inundação ou inundações, né, no plural, em áreas urbanas e rurais. Portanto, essa projeção, né, é sobre o volume de chuvas que gera aí um alto risco, então, de enchentes aqui no Rio Grande do Sul e em Santa Catarina. Bom, olhando então para amanhã, agora a previsão diz que a chuva permanece aqui no estado e terá uma força maior na metade norte. Na maioria das cidades, muitas nuvens encobrem o céu. Existe o risco de chuva localmente forte e de temporais isolados com vento e granizo no Alto Jacuí, Noroeste, Médio e Alto Uruguai, Planalto Médio, Serra, Aparados e Litoral Norte. No Oeste e no Sul, ocorrem aberturas e o sol aparece em algumas cidades. Segue abafado no norte gaúcho, enquanto o sul terá um dia ameno. Temperaturas em Vacaria, mínima prevista de 11, máxima 17. Caxias do Sul, mínima 13, máxima 16. Porto Alegre, mínima 15, máxima 18. Litoral Norte, Capão da Canoa, Torres, mínima 16, máxima 19. Portanto, então, a chuva persistindo, né? Como já estava previsto, então, para este final de semana, né? Chuva, então, segue aí com força na metade norte gaúcha. Agora 10h26, intervalo. Daqui a pouquinho eu volto para te fazer companhia, né? Para seguirmos juntos na noite desta sexta aqui na Tua.
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2: 10:28.
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8: 17 graus.
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1: Nessa noite de sexta, abraçando você, né, com a gente aí do outro lado, para quem chegou há pouco, bem-vindo, viu? Saiba que é um prazer ter você também com a gente aqui em uma das emissoras da tua rádio, ou então via web, né, no site tuaradio.com.br e ainda pelo aplicativo da rede Tua Rádio. Desejo aí a você, né, para você, uma boa noite, um bom final de semana. Para quem tá no trânsito, obrigado pela carona, vá com calma, com segurança, até porque temos aí a instabilidade presente, né, na maioria das regiões. Para quem tá trabalhando no plantão nessa noite, para quem tem casa, quem sabe já indo para cama aí, né? Obrigado pela companhia. Já o Mário Vivan traz pra gente os destaques da história para este 28 de agosto. E agora o som de Rick Martin, abrindo mais um bloco no Sextou, né? A nossa seleção musical especial de sexta-feira. Living La Vida Louca.

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1: 28 de agosto, Dia Nacional do Voluntariado, Dia Nacional do Leonismo, Dia do Bancário e Dia da Avicultura. Os aniversariantes do dia. A cantora e compositora Paula Fernandes.

0: os fatos do dia. Em 430 morreu o religioso Santo Agostinho, um dos maiores filósofos do cristianismo. Em 1903 foi fundada a Harley-Davidson, famosa marca de motos dos Estados Unidos. Em 1930 nasceu em Porto Alegre o ator Valmor Chagas. Ele morreu em 2013 aos 82 anos. Em 1932 nasceu o consagrado ator brasileiro Raul Cortez. Ele morreu em 2006 aos 73 anos. 1941.
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0: Entrou no ar o primeiro programa noticioso do rádio brasileiro, o Repórter Esso. Em 1963, cerca de 250 mil pessoas ouviram o discurso do líder negro Martin Luther King em Washington. Durante um protesto pelos direitos civis, ele proferiu o famoso
2: I have a dream today.
0: Em português, eu tenho um sonho. 2009. Morreu aos 90 anos o ator, cantor e compositor brasileiro Bob Nelson.

Tá aí a Paula Fernandes, uma das aniversariantes do dia, né? Lembrando aqui no Hoje na História, faltando 20 minutos para as 11. Abraço para você, uma ótima noite nesta sexta-feira. Seguimos com a nossa seleção musical, aproveitando, né, já que o Mário lembrou pra gente que além da Paula Fernandes, a Shania Twain também faz aniversário, né, neste 28 de agosto. Essa é uma canção que eu gosto bastante, From This Moment On. 19 para as 11.

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4: 10h56.
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0: 18 graus.
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1: De volta aqui na Rede Tua Rádio para a última hora desta sexta, 28 de agosto. Muito obrigado aí pela tua companhia com a gente. Vamos começando essa última hora, então, aqui do Sextou, do Tua Essência, com Ben Harper.

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1: 11:27.
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4: 18 graus.

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1: De volta para a parte final aqui da nossa programação nesta sexta-feira. Já já tem a prece, a bênção. Hoje com o Frei Darcy Vazata, pároco da paróquia Nossa Senhora de Lourdes, em Nova Alvorada. Começando o nosso último bloco com Bonnie Anne.

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Ponto final em mais uma edição do Tua Essência nessa noite, e eu agradeço a companhia sempre com a gente, né? Muito obrigado por nos acompanhar em mais uma noite. Para quem segue, depois do intervalo, tem a madrugada da Rede Tua Rádio. E agora a prece, então, para encerrar o dia, hoje com a participação do Frei Capuchinho Darcy Vazata. Frei Darcy é o atual pároco da paróquia Nossa Senhora de Lourdes, em Nova Alvorada.

0: A fé nos convida a elevarmos nosso pensamento a Deus para reavivar a aliança de amor firmada em Jesus Cristo. Ó Deus, ao findarmos mais um dia, vos pedimos em oração: abri nossos olhos para não tropeçarmos no caminho. Faça-nos pronunciar palavras que revelem vossa presença amorosa em nós. Estenda a nossa mão na direção do outro, para acolher e servir. Que nossas escolhas e ações mostrem a fé e o amor que brota do nosso coração, no desejo de buscar em vós e nos irmãos a razão de ser e viver a vida com sentido e gratidão. Obrigado por mais este dia. Derramai sobre nós a vossa bênção e guardai-nos sob a vossa proteção. Amém.
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6: 11 horas e 57 minutos.
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1: 19 graus. 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

sábado, começando o final de semana e você ligado aqui nas emissoras que integram a nossa rede, te fazendo companhia com a nossa madrugada até as 5 horas da manhã. Depois do Tua Essência, a madrugada da Rede Tua Rádio chega com música, com a informação e com as mensagens, a reflexão desse novo dia, desse novo fim de semana que se inicia a partir de agora. Mais uma vez, muito obrigado pela tua companhia. Em nome de todos os profissionais que integram a Rede Tua Rádio, obrigado por essa parceria. Paz e bem, bom dia!

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1: Olá, meus amigos e caros ouvintes. Muita atenção para este final de semana de tempo bastante instável aqui no Rio Grande do Sul. E aqui na nossa região da Serra, Campos de Cima da Serra, também vamos ter chuvas que podem ser bastante expressivas ao longo dos próximos dias. Chuvas que, além de expressivas, podem ser persistentes também. E essas chuvas vêm acompanhadas de temporais associados a rajadas de vento e a queda de granizo. Os prognósticos indicam aí ventos variando de 50 a 70 quilômetros por hora em média, mas a gente sabe que pontualmente, em alguns momentos, a gente pode ter rajadas mais intensas, porque está associado com a passagem desta frente fria, alimentada pela umidade e pelas temperaturas mais elevadas. Também, ao longo do sábado, vamos ter rajadas de vento e queda de granizo, então bastante atenção para a condição de granizo, que pode ser, inclusive, de tamanho grande. No domingo, as instabilidades seguem predominando por aqui. Tem chuvas que podem ser expressivas em alguns momentos também, ainda com rajadas de vento, a possibilidade de granizo já é um pouco menor. Todos os prognósticos indicam que as instabilidades ainda devem ficar bastante expressivas na segunda-feira. Com a previsão do tempo, Kátia Valente.
0: Previsão do tempo. Meia-noite e 13 minutos.

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aqui da Rede Tua Rádio. Você que está nessa madrugada, muito obrigado pela companhia, muito obrigado pela audiência. Nós vamos juntos até às 5 horas da manhã, com os nossos quadros, com as nossas mensagens, os momentos de reflexão, né? Que a gente dá aquela respirada mais funda, faz aquele momento de espiritualidade sempre presente aqui na Rede Tua Rádio. Bom dia!

0: breve intervalo, uma pequena prece, um momento de reflexão. Uma vez perguntei: o que é mais importante, amar ou ser amado? E me responderam: o que é mais importante para um pássaro, a asa esquerda ou a direita? Uma vez perguntei: o que é mais importante, amar ou ser amado? E me responderam: o que é mais importante para um pássaro, a asa esquerda ou a direita? Amar é a ação primeira, é o ponto de partida. Somente quem sai de si e ama está propenso a ser amado. Não convém ficar esperando para ser amado. O ponto de partida é seu. Comece amando. O ser amado não vem por primeiro. É consequência do amar. Há muita gente acomodada. Não faz nenhum esforço para amar. Pelo contrário, aguarda exigentemente ser amada. Não é falta de conhecimento. Talvez falta de iniciativa. Ame e a vida responderá com amor. Ame e o ser amado acontecerá imediatamente. Uma vez perguntei: o que é mais importante, amar ou ser amado? E me responderam: o que é mais importante para um pássaro, a asa esquerda ou a direita? E sobre todos, a bênção de Deus, Pai, Filho e Espírito Santo. Amém.
1: Meia-noite e 40 minutos.

programação e também as mensagens, o momento de reflexão, como é importante a gente dar aquela paradinha, né? Nem que seja agora de madrugada, mas enfim, você que tá aí na audiência, fazer aquele momento de reflexão, né? Aquele momento de pensamento, como é importante essa respirada que damos em alguns momentos do dia. Seguimos por aqui até às 5 horas da manhã te fazendo companhia. Bom dia, um excelente sábado.

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1: Nesta quarta-feira, tradicional dia de audiência geral no Vaticano, o encontro com os fiéis na Basílica de São Pedro foi precedido pelo encontro com uma delegação de bispos da Igreja Luterana da Noruega. Na audiência realizada na auleta da Sala Paulo VI, o pontífice deu as boas-vindas ao grupo, esperando que os bispos tenham conseguido visitar os locais sagrados ligados aos primeiros cristãos e mártires, cujo testemunho da fé em Nosso Senhor continua a ser uma fonte de inspiração duradoura, a exemplo de Santo Olavo e Santa Suniva, que dedicaram a vida a Deus e ao próximo, além de terem ajudado a unir os povos, disse o Papa. Uma demonstração de força transformadora da caridade e de encorajar a fazer o bem uns pelos outros, sobretudo para o mundo atual de grande turbulência.
2: There seems to be an increasing animosity among peoples.
1: Parece haver uma animosidade crescente entre os povos, evidente não apenas nos conflitos e disputas internacionais, como vocês observaram, mas também dentro dos próprios países, como demonstra a acrimônia que muitas vezes caracteriza o debate político e social. Dada a nossa condição humana decaída, é muito fácil assumir uma atitude de hostilidade para com aqueles com quem discordamos. Por essa razão, é necessário um esforço conjunto para buscar caminhos concretos de reconciliação e fraternidade. A esse respeito, Jesus nos mostra um outro caminho, revelando que a bondade e a caridade têm o poder de desarmar. A visita da delegação de bispos luteranos da Noruega ao Papa é uma demonstração de proximidade, enalteceu Leão XIV. Ao final da audiência, antes de pedir a Deus que nos ajude a viver de maneira cada vez mais autêntica como irmãos e irmãs, testemunhando a vida de Jesus, o pontífice afirmou:
2: Sincerely grateful for your presence here.
1: Sou sinceramente grato pela presença de vocês aqui e pelo desejo comum de buscar maneiras de construir a comunhão. De fato, mesmo pequenos gestos podem nos inspirar e nos guiar no caminho da reconciliação. Como bem sabemos, Nosso Senhor rezou ao Pai Celestial pela unidade dos seus discípulos, para que sejam assim consumados na unidade e o mundo reconheça que tu me enviaste e os amaste como amaste a mim. Com base no nosso batismo comum e na nossa missão compartilhada no mundo, rezo para que possamos sempre crescer juntos no nosso serviço à promoção da paz e da justiça.
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3: Uma hora.

Boa música da Rede Tua Rádio nessa madrugada, madrugada de um novo dia, né? De um novo dia, que você tenha um excelente dia pela frente. É o desejo de toda a nossa equipe, de todos os profissionais que fazem parte da Rede Tua Rádio. Para você que está nos acompanhando em casa, para você que está trabalhando, fazendo um plantão nessa madrugada, muito obrigado pela companhia, muito obrigado pela audiência. Lembrando que você está sintonizado em uma das emissoras da Rede Tua Rádio. Bom dia!

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1: Ao invés de só pedir, agradeça. A gratidão te faz perceber que tudo o que você tem já é suficiente. Te faz ver que o que você pede virá apenas para complementar, pois o essencial você já tem. Uma família abençoada, comida na mesa, um teto para morar e um emprego. A gratidão é a manifestação da simplicidade dentro de nós. Por isso, seja grato pela sua caminhada e pelas conquistas da vida. Hoje, eu agradeço por mais uma oportunidade de poder acordar e viver intensamente. Agradeço por ter levantado da cama cheio de saúde e energia, preparado para enfrentar o dia lá fora. Agradeço pelo sol que me aquece e pela família maravilhosa que tenho. São tantas coisas boas que os problemas se tornam detalhes. Minha prioridade sempre será agradecer por tudo que tenho. Agradeço tudo aquilo que está na minha vida até este momento, incluindo também as dores. A nossa compreensão do universo ainda é muito pequena para julgarmos o que quer que seja da nossa vida. A gratidão não custa nada e tem um valor imenso. Aqui na Rede Tua Rádio, falando hoje de gratidão, chega só de pedir.
2: Uma hora e 35 minutos

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1: 29 de agosto, Dia Nacional de Combate ao Fumo, Dia Internacional do Gamer e Dia Internacional contra os Testes Nucleares. Os aniversariantes do dia.

0: cantora Solange Almeida?
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0: A cantora e atriz mexicana Lucero.

os fatos do dia. Em 1730, nasceu em Ouro Preto, Minas Gerais, Antônio Francisco Lisboa, o Aleijadinho. Ele foi um importante escultor, entalhador e arquiteto do Brasil colonial. Aleijadinho morreu em 1814, aos 76 anos. Em 1825, foi assinado o Tratado de Paz e Aliança, que reconheceu a independência do Brasil de Portugal. Em 1898, foi fundada nos Estados Unidos a empresa de pneus Goodyear. Em 1903, o primeiro automóvel do Brasil é licenciado no Rio de Janeiro, como propriedade de Francisco Leite de Bittencourt Sampaio. 1958. Nasceu o cantor, compositor e dançarino norte-americano Michael Jackson. Ele morreu em 2009, aos 50 anos.

0: Quase 30 anos após a queda do avião que vitimou Ritchie Valens, sua música La Bamba atingiu o topo das paradas de sucesso com interpretação da banda Los Lobos. Em 1997, foi fundada na Califórnia, Estados Unidos, a Netflix. O projeto inicial da empresa tem origem na ideia de alugar DVDs pelo correio. Sendo assim, um ano depois, foi lançado o site da companhia para cumprir esse objetivo. Mário Vivan para a tua rádio.
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1: Olá, meus amigos e caros ouvintes. Muita atenção para este final de semana de tempo bastante instável aqui no Rio Grande do Sul. E aqui na nossa região da Serra, Campos de Cima da Serra, também vamos ter chuvas que podem ser bastante expressivas ao longo dos próximos dias. Chuvas que, além de expressivas, podem ser persistentes também. E essas chuvas vêm acompanhadas de temporais associados a rajadas de vento e a queda de granizo. Os prognósticos indicam aí ventos variando de 50 a 70 quilômetros por hora em média, mas a gente sabe que pontualmente, em alguns momentos, a gente pode ter rajadas mais intensas, porque está associado com a passagem desta frente fria, alimentada pela umidade e pelas temperaturas mais elevadas. Também, ao longo do sábado, vamos ter rajadas de vento e queda de granizo, então bastante atenção para a condição de granizo, que pode ser, inclusive, de tamanho grande. No domingo, as instabilidades seguem predominando por aqui. Tem chuvas que podem ser expressivas em alguns momentos também, ainda com rajadas de vento, a possibilidade de granizo já é um pouco menor. Todos os prognósticos indicam que as instabilidades ainda devem ficar bastante expressivas na segunda-feira. Com a previsão do tempo, Kátia Valente.
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0: Ok, eu vou ficando por aqui. Depois dessa música, vou ficando por aqui, Daniel Rodrigues. Porque agora quem chega aqui na nossa madrugada é o Gilmar Ferreira, para te fazer companhia até às 5 horas da manhã, nessa madrugada de sábado. Mais uma vez, obrigado pela parceria, obrigado pela audiência. Um excelente final de semana a você, a sua família, aos seus amigos. Paz e bem e santa alegria.
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1: Neste dia 29 de agosto, comemoramos o martírio de São João Batista. João Batista é o profeta colocado entre o Antigo e o Novo Testamento. A missão de João Batista foi de precursor do Messias. Deu testemunho de vida ascética, de oração e penitência. Estava no governo da Galileia, Herodes Antipas, que havia tomado Herodíades, a mulher de seu irmão Filipe. Ninguém ousava falar do escândalo. João Batista lhe disse: "Não te é lícito viver com a mulher de teu irmão." Herodíades ficou furiosa e conseguiu com que Herodes colocasse na prisão o profeta, embora ele o admirasse muito. Por ocasião do aniversário de Herodíades, a filha Salomé então entrou no salão dançando, o que agradou a todos. Entusiasmado, Herodes disse: "Moça, pede-me o que quiseres e eu te darei, mesmo que seja a metade do meu reino." A moça foi falar com sua mãe, que aconselhou a pedir em um prato a cabeça de São João Batista. Herodes, por causa do juramento, mandou decapitar o profeta e entregar a cabeça a ela e esta para sua mãe. 29 de agosto, martírio de São João Batista.
2: Duas horas e 42 minutos.

Ouvimos aí o som de Engenheiros, herdeiro da Pampa Pobre, aqui na madrugada da Rede Tua Rádio neste sábado. Pra você com a gente, paz e bem aí, viu? Bom sábado. Eu sou Gilmar Ferreira e te faço companhia a partir de agora, nessas primeiras horas deste 29 de agosto. Final de semana aí, né? Com mais uma mudança no tempo, né? Com a previsão aí de chuvas um pouco mais volumosas, né? Para este final de semana aqui no Rio Grande do Sul. Vamos lá então, vamos encarar o sábado. Obrigado para você que tá aí com a gente, aqui em uma das nossas emissoras da Tua Rádio. Na sequência de sucessos, Alceu Valença.

nosso Pai nos ama. Por isso, mais uma vez, meditando e cantando. Quem ama, canta. E quem canta, reza duas vezes.

me trouxe para cá. O suor parece validar os esforços que sustentam metas e vitórias. Nada é em vão quando há clareza quanto ao ponto de chegada. A vida é feita de trocas. A possibilidade de estar em determinados eventos permite encontros, permite encantamentos. Sempre fico com o ouvido mais aguçado quando os relatos pessoais salientam a capacidade de superação. Num desses trabalhos, me encontrei com uma jovem entusiasmada. Sua apresentação seria na sequência da minha temática. Pouco falamos. Sua atenção, porém, inspirou as palavras que recebi posteriormente em meu endereço eletrônico. Vim do interior de Passo Fundo, família de agricultores, sei bem o que é o suor no cabo de uma enxada, no sol quente em meio-dia a plantação de soja e trigo, cuidando dos animais, fazendo a ordenha e comercializando leite. Desde menina gostava da caneta. Quando tinha que preencher o bloco do produtor para fazer a nota para transportar os grãos, eu pulava no colo do pai com a caneta em mãos. Não faz muito tempo que me dedico aos estudos, fiz somente uma graduação. O restante é interesse e leitura. A vida me trouxe para cá, onde tenho a oportunidade de fazer o que amo de verdade, que é falar e passar conhecimento às pessoas, ministrar palestras e dar aula para jovens aprendizes. Sinto-me muito feliz, dizia ela. Guardei com carinho esse testemunho. Lembrei de tantos que de sol a sol não largam a enxada, pois necessitam garantir o sustento. Nenhum trabalho acontece longe da dignidade. Quando as motivações agrupam energias e dão contornos aos sonhos. Sempre haverá uma boa dose de sacrifício quando se trata de realizar as buscas mais profundas. O suor parece validar os esforços que sustentam metas e vitórias. Nada é em vão quando há clareza quanto ao ponto de chegada. A vida me trouxe para cá, escreveu a realizada jovem. Sim, a vida se faz movimento quando o coração acalenta outros encaminhamentos. Realizar-se sempre será superior às buscas materiais. Trabalhar para adquirir alguma coisa faz parte do óbvio. Porém, determinar para si mesmo que a felicidade é possível é reunir as melhores energias para capacitar-se em vista de determinadas conquistas. O colo do pai e a caneta em mãos descortinaram outro horizonte.

0: àquela criança que não conhecia outros endereços, mas sabia que a vida a levaria à realização. De fato, a enxada pode ser o começo de uma história repleta de alegria e de sabor. Na simplicidade, a vida se faz oportunidade. Até segunda-feira.
1: Três horas e 17 minutos.

Morenaça, Os Serranos, aqui na madrugada, neste sábado. Para você que tá aí no plantão, ligadito com a gente, para quem tá no trânsito, para quem tá aí no berço, né, na cama, nos pelegos. Bom descanso aí para você. Muito obrigado pela companhia. Um bom sábado. População brasileira cresce 0,37% e chega a mais de 214 milhões neste ano. Estimativas do IBGE mostram um ritmo de crescimento menor que o dos últimos anos. Exatamente, né? Então, temos aí a estimativa da população brasileira em 214,2 milhões de habitantes neste ano. Então, conforme as estimativas, né, do IBGE para estados e municípios, e esses dados foram divulgados ontem, sexta-feira. Na Boa Música, aqui na madrugada, agora tem Cidadão Quem, por você.

0: minha cara ouvinte, estamos juntos mais uma vez. É uma alegria muito grande poder falar com você, poder ajudar a cada um, a cada uma, a perceber a presença de Deus, a presença do seu amor na vida. E eu gostaria exatamente de falar sobre isso. Eu já falei sobre o silêncio de Deus, porque nós pensamos que Deus se cala quando poderia falar. E ao invés disso, a melhor compreensão seria perceber que nós somos limitados, embora Deus esteja querendo falar sempre. Hoje gostaria de falar sobre esse tema com outra pergunta. Imaginamos que Deus decida manifestar-se de modo totalmente claro e inequívoco aos homens. Como ele fará isso? Como seria possível Deus manifestar-se de modo claro aos homens? Pensemos o seguinte, que nós imaginássemos assim, bom, uma vez que Deus é algo maravilhoso, é amor, é que ele, de certa forma, poderia ser a solução para todos os problemas, por que ele não se mostra para que todo mundo diga, esse é Deus e não há como negar? Seria possível isso? Nós teríamos que nos perguntar o seguinte, como fará ele se manifestar, se mostrar, se ele é por excelência o invisível, o absoluto? Porque ele é por excelência aquilo que supera tudo aquilo que aparece. Aquilo que aparece é de certa forma limitado, finito, mortal. Mesmo Jesus. Jesus morreu e ressuscitou, mas ele como homem era mortal. Por isso que o mataram. Por isso tudo aquilo que aparece é mortal, finito e passageiro. Deus não é nada disso. Ele é o imortal, o infinito e aquilo que não passa. Um autor diz assim, que fará? Que classe de milagres extraordinários terá que realizar para que ninguém em sã consciência deixe de perceber sua mão? É fácil dar-se conta de que não poderia fazer nada desse tipo. Assim, pois, Deus está incapacitado de criar uma evidência empírica de sua existência. Ou seja, Deus não pode mostrar-se de forma tão evidente que todo mundo diga, esse é Deus. E isso não equivale a limitar sua onipotência. Por isso, quando nós falamos também em silêncio de Deus, nós precisamos desmascarar esse mal-entendido, mostrando que Deus está sempre querendo falar, está sempre querendo vir até nós, abrindo caminho sem descanso para entrar em nossa vida. Ele quer entrar em nossa vida o tempo todo. Nós somos difíceis para isso. E quando nós começamos a perceber que ele quer entrar em nossa vida, tudo de certa forma muda de figura. Nós também nos tornamos mais humanos e sentimos mais paz. Por isso, o amor brilha com toda a sua intensidade, justamente onde parecia ausente. Onde muitas vezes nos parece, Deus está ausente. Não, ali ele quer brilhar com seu amor com toda a intensidade. Onde nos parecia que era capricho de Deus esconder-se. Não, ele é generoso. Ele está sempre numa luta de amor. Ele está com pressa para chegar até nós. Ele tem pressa de chegar até nós e nos encontrar para que nós sintamos na nossa vida este amor. Pensemos nisso. Um forte abraço, Deus te abençoe e te guarde, em nome do Pai, do Filho e do Espírito Santo. Amém.
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2: Três horas e 48 minutos.

Amigo, amiga que acompanha a Rede Tua Rádio, não mude a sua essência, mas saiba mudar de lugar e de companhia. Mantenha seu coração bom, mas saiba se proteger e se impor. Seja uma pessoa boa, mas não tente ser perfeito nem agradar todo mundo. Seja você, seja de verdade, se ame pra caramba e coloque a sua paz sempre em primeiro lugar. Victor Fernandes.

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1: Senhor Jesus, aumenta o meu amor pela igreja. Faze com que eu a sinta como minha mãe, porque foi graças a ela que sou teu filho amado. A igreja é a imensa família dos batizados, a comunidade dos que vivem na fé e no amor. Senhor, quero amar esta igreja, minha mãe. Desejo sentir a imensa alegria de ser cristão. Quero aceitá-la como é, com luzes e sombras. Ajuda-me, Senhor, a viver mais em comunidade, pronto para escutar, partilhar, dialogar, perdoar. Desejaria convencer-me de que a diferença entre nós não é uma oposição, mas um enriquecimento. Peço-te pelos bispos, sacerdotes e diáconos responsáveis pelo ministério sacramental. Uma prece especial pelo Papa Leão XIV, sucessor de Pedro, que nos mantém unidos numa única comunidade e nos confirma na fé transmitida pelos apóstolos. Peço-te ainda para que esta igreja peregrina chegue um dia à casa da luz e da paz sem fim. Amém. Neste novo dia, o Senhor te abençoe e te guarde. O Senhor faça brilhar sobre ti sua face e se compadeça de ti. O Senhor volte para ti o seu rosto e te dê a paz. O Senhor te abençoe, Pai, Filho e Espírito Santo.

Pepeu Gomes, deusa do amor aqui na madrugada da tua rádio para você com a gente neste sábado 29 de agosto. Festejos Farroupilhas de Marau terão diversas atrações. Shows estão confirmados na Praça de Alimentação do Parque Lauro Ricieri Bortolom. Isso no dia 5 de setembro, a abertura oficial dos festejos, então, num 5 de setembro, que é um sábado, às 19h30, com o tradicional Costelão Fandango, promovido pelo CTG Sentinelas do Pago. E durante a programação será realizada a posse da nova prenda farroupilha Antonella Zancanaro Bergonzi e do patrono dos festejos deste ano, Sidney Antônio Richter. Mais detalhes, então, dos festejos aí, da programação, né? Farroupilha para Amaral, você confere no site tuaradio.com.br. Meus amigos, neste sábado está na hora do nosso terço. Obrigado a você que reza com a gente, desejando aí um bom sábado, um bom final de semana de paz e bem. A canção que abre, falando em paz e bem, a canção que abre aqui o nosso momento do terço neste sábado, uma das tantas versões dessa linda canção, a oração de São Francisco com Fagner.

0: Iniciamos este novo dia com as bênçãos de Deus e proteção de Nossa Senhora, Virgem Maria. Em nome do Pai, do Filho e do Espírito Santo. Amém. Creio
1: em Deus Pai Todo-Poderoso, Criador do céu e da terra, em Jesus Cristo, seu único Filho, nosso Senhor, que foi concebido pelo poder do Espírito Santo, nasceu da Virgem Maria, padeceu sobre Pôncio Pilatos, foi crucificado, morto e sepultado, desceu à mansão dos mortos, ressuscitou o terceiro dia, subiu ao céu, está sentada à direita de Deus Pai Todo-Poderoso, onde há de vir julgar os vivos e os mortos. Creio no Espírito Santo, na Santa Igreja Católica, na comunhão dos santos, na remissão dos pecados, na ressurreição da carne, na vida eterna. Amém.
0: Pai nosso que estais no céu, santificado seja vosso nome. Venha a nós o vosso reino. Seja feita a vossa vontade, assim na terra como no céu.
2: O pão nosso de cada dia nos dai hoje, perdoai as nossas ofensas, assim como nós perdoamos a quem nos tem ofendido. E não nos deixeis cair em tentação, mas livrai-nos do mal. Amém.
0: O anjo do Senhor anunciou a Maria.
2: E ela concebeu do Espírito Santo.
0: Ave Maria, cheia de graça, o Senhor é convosco. Bendita sois vós entre as mulheres, e bendito o fruto do vosso ventre, Jesus.
2: Santa Maria, Mãe de Deus, rogai por nós, pecadores, agora e na hora de nossa morte. Amém.
0: Eis aqui a serva do Senhor.
2: Faça-se em mim segundo a vossa palavra.
0: Ave Maria, cheia de graça, o Senhor é convosco. Bendita sois vós entre as mulheres, e bendito o fruto do vosso ventre, Jesus.
2: Santa Maria, Mãe de Deus, rogai por nós, pecadores, agora e na hora de nossa morte. Amém.
0: O Verbo Divino se fez carne
2: e habitou entre nós.
0: Ave Maria, cheia de graça, o Senhor é convosco. Bendita sois vós entre as mulheres, e bendito o fruto do vosso ventre, Jesus.
2: Santa Maria, Mãe de Deus, rogai por nós, pecadores, agora e na hora de nossa morte. Amém.
0: Glória ao Pai, ao Filho e ao Espírito Santo.
2: Como era no princípio, agora e sempre. Amém.
0: Ó meu bom Jesus,
2: perdoai-nos, livrai-nos do fogo do inferno, levai as almas todas para o céu, e socorrei principalmente as que mais precisarem.
0: Nossa Senhora de Fátima e São Francisco,
2: rogai por nós.
0: E neste sábado, vamos meditar os mistérios gozosos. E neste primeiro mistério gozoso, contemplamos
2: Anunciação do Anjo à Virgem Maria.
0: Pai nosso que estais no céu, santificado seja vosso nome. Venha a nós o vosso reino. Seja feita a vossa vontade, assim na terra como no céu.
2: O pão nosso de cada dia nos dai hoje, perdoai as nossas ofensas, assim como nós perdoamos a quem nos tem ofendido. E não nos deixeis cair em tentação, mas livrai-nos do mal. Amém.
0: Ave Maria, cheia de graça, o Senhor é convosco. Bendita sois vós entre as mulheres, e bendito o fruto do vosso ventre, Jesus.
2: Santa Maria, Mãe de Deus, rogai por nós, pecadores, agora e na hora de nossa morte. Amém.
0: Ave Maria, cheia de graça, o Senhor é convosco. Bendita sois vós entre as mulheres, e bendito o fruto do vosso ventre, Jesus.
2: Santa Maria, Mãe de Deus, rogai por nós, pecadores, agora e na hora de nossa morte. Amém.
0: Ave Maria, cheia de graça, o Senhor é convosco. Bendita sois vós entre as mulheres, e bendito o fruto do vosso ventre, Jesus.
2: Santa Maria, Mãe de Deus, rogai por nós, pecadores, agora e na hora de nossa morte. Amém.
0: Ave Maria, cheia de graça, o Senhor é convosco. Bendita sois vós entre as mulheres, e bendito o fruto do vosso ventre, Jesus.
2: Santa Maria, Mãe de Deus, rogai por nós, pecadores, agora e na hora de nossa morte. Amém.
0: Ave Maria, cheia de graça, o Senhor é convosco. Bendita sois vós entre as mulheres, e bendito o fruto do vosso ventre, Jesus.
2: Santa Maria, Mãe de Deus, rogai por nós, pecadores, agora e na hora de nossa morte. Amém.
0: Ave Maria, cheia de graça, o Senhor é convosco. Bendita sois vós entre as mulheres, e bendito o fruto do vosso ventre, Jesus.
2: Santa Maria, Mãe de Deus, rogai por nós, pecadores, agora e na hora de nossa morte. Amém.
0: Ave Maria, cheia de graça, o Senhor é convosco. Bendita sois vós entre as mulheres, e bendito o fruto do vosso ventre, Jesus.
2: Santa Maria, Mãe de Deus, rogai por nós, pecadores, agora e na hora de nossa morte. Amém.
0: Ave Maria, cheia de graça, o Senhor é convosco. Bendita sois vós entre as mulheres. E bendito o fruto do vosso ventre, Jesus.
2: Santa Maria, Mãe de Deus, rogai por nós, pecadores, agora e na hora de nossa morte. Amém.
0: Ave Maria, cheia de graça, o Senhor é convosco. Bendita sois vós entre as mulheres. E bendito o fruto do vosso ventre, Jesus.
2: Santa Maria, Mãe de Deus, rogai por nós, pecadores, agora e na hora de nossa morte. Amém.
0: Ave Maria, cheia de graça, o Senhor é convosco. Bendita sois vós entre as mulheres. E bendito o fruto do vosso ventre, Jesus.
2: Santa Maria, Mãe de Deus, rogai por nós, pecadores, agora e na hora de nossa morte. Amém.
0: Glória ao Pai, o Filho e ao Espírito Santo.
2: Como era no princípio, agora e sempre. Amém.
0: Ó meu bom Jesus,
2: perdoai-nos, livrai-nos do fogo do inferno. Elevai as almas todas para o céu e socorrei principalmente as que mais precisarem.
0: Nossa Senhora de Fátima e São Francisco,
2: rogai por nós.
0: No segundo mistério gozoso, contemplamos
2: a visita de Maria à sua prima, Santa Isabel. Pai nosso, que estais no céu, santificado seja o vosso nome. Venha a nós o vosso reino, seja feita a vossa vontade, assim na terra como no céu.
0: O pão nosso de cada dia nos dai hoje. Perdoai as nossas ofensas, assim como nós perdoamos a quem nos tem ofendido. E não nos deixeis cair em tentação, mas livrai-nos do mal. Amém.
2: Ave Maria, cheia de graça, o Senhor é convosco. Bendita sois vós entre as mulheres e bendito é o fruto do vosso ventre, Jesus.
0: Santa Maria, Mãe de Deus, rogai por nós, pecadores, agora e na hora da nossa morte. Amém.
2: Ave Maria, cheia de graça, o Senhor é convosco. Bendita sois vós entre as mulheres e bendito é o fruto do vosso ventre, Jesus.
0: Santa Maria, Mãe de Deus, rogai por nós, pecadores, agora e na hora da nossa morte. Amém.
2: Ave Maria, cheia de graça, o Senhor é convosco. Bendita sois vós entre as mulheres e bendito é o fruto do vosso ventre, Jesus.
0: Santa Maria, Mãe de Deus, rogai por nós, pecadores, agora e na hora da nossa morte. Amém.
2: Ave Maria, cheia de graça, o Senhor é convosco. Bendita sois vós entre as mulheres e bendito é o fruto do vosso ventre, Jesus.
0: Santa Maria, Mãe de Deus, rogai por nós, pecadores, agora e na hora da nossa morte. Amém.
2: Ave Maria, cheia de graça, o Senhor é convosco. Bendita sois vós entre as mulheres e bendito é o fruto do vosso ventre, Jesus.
0: Santa Maria, Mãe de Deus, rogai por nós, pecadores, agora e na hora da nossa morte. Amém.
2: Ave Maria, cheia de graça, o Senhor é convosco. Bendita sois vós entre as mulheres e bendito é o fruto do vosso ventre, Jesus.
0: Santa Maria, Mãe de Deus, rogai por nós, pecadores, agora e na hora de nossa morte. Amém.
2: Ave Maria, cheia de graça, o Senhor é convosco. Bendita sois vós entre as mulheres e bendito é o fruto do vosso ventre, Jesus.
0: Santa Maria, Mãe de Deus, rogai por nós, pecadores, agora e na hora da nossa morte. Amém.
2: Ave Maria, cheia de graça, o Senhor é convosco. Bendita sois vós entre as mulheres e bendito é o fruto do vosso ventre, Jesus.
0: Santa Maria, Mãe de Deus, rogai por nós, pecadores, agora e na hora da nossa morte. Amém.
2: Ave Maria, cheia de graça, o Senhor é convosco. Bendita sois vós entre as mulheres e bendito é o fruto do vosso ventre, Jesus.
0: Santa Maria, Mãe de Deus, rogai por nós, pecadores, agora e na hora da nossa morte. Amém.
2: Ave Maria, cheia de graça, o Senhor é convosco. Bendita sois vós entre as mulheres e bendito é o fruto do vosso ventre, Jesus.
0: Santa Maria, Mãe de Deus, rogai por nós, pecadores, agora e na hora da nossa morte. Amém.
2: Glória ao Pai, ao Filho e ao Espírito Santo.
0: Como era no princípio, agora e sempre. Amém.
2: Ó meu bom Jesus, perdoai-nos, livrai-nos do fogo do inferno. Elevai as almas todas para o céu. E socorrei principalmente as que mais precisarem. Nossa Senhora de Fátima e São Francisco,
0: rogai por nós. É no terceiro mistério gozoso onde contemplamos
2: o nascimento do menino Jesus.
0: Pai nosso que estais no céu, santificado seja vosso nome. Venha a nós o vosso reino. Seja feita a vossa vontade, assim na terra como no céu.
2: O pão nosso de cada dia nos dai hoje, perdoai as nossas ofensas, assim como nós perdoamos a quem nos tem ofendido. E não nos deixeis cair em tentação, mas livrai-nos do mal. Amém.
0: Ave Maria, cheia de graça, o Senhor é convosco. Bendita sois vós entre as mulheres, e bendito o fruto do vosso ventre, Jesus.
2: Santa Maria, Mãe de Deus, rogai por nós, pecadores, agora e na hora de nossa morte. Amém.
0: Ave Maria, cheia de graça, o Senhor é convosco. Bendita sois vós entre as mulheres, e bendito o fruto do vosso ventre, Jesus.
2: Santa Maria, Mãe de Deus, rogai por nós, pecadores, agora e na hora de nossa morte. Amém.
0: Ave Maria, cheia de graça, o Senhor é convosco. Bendita sois vós entre as mulheres, e bendito o fruto do vosso ventre, Jesus.
2: Santa Maria, Mãe de Deus, rogai por nós, pecadores, agora e na hora de nossa morte. Amém.
0: Ave Maria, cheia de graça, o Senhor é convosco. Bendita sois vós entre as mulheres, e bendito o fruto do vosso ventre, Jesus.
2: Santa Maria, Mãe de Deus, rogai por nós, pecadores, agora e na hora de nossa morte. Amém.
0: Ave Maria, cheia de graça, o Senhor é convosco. Bendita sois vós entre as mulheres, e bendito o fruto do vosso ventre, Jesus.
2: Santa Maria, Mãe de Deus, rogai por nós, pecadores, agora e na hora de nossa morte. Amém.
0: Ave Maria, cheia de graça, o Senhor é convosco. Bendita sois vós entre as mulheres, e bendito o fruto do vosso ventre, Jesus.
2: Santa Maria, Mãe de Deus, rogai por nós, pecadores, agora e na hora de nossa morte. Amém.
0: Ave Maria, cheia de graça, o Senhor é convosco. Bendita sois vós entre as mulheres, e bendito o fruto do vosso ventre, Jesus.
2: Santa Maria, Mãe de Deus, rogai por nós, pecadores, agora e na hora de nossa morte. Amém.
0: Ave Maria, cheia de graça, o Senhor é convosco. Bendita sois vós entre as mulheres, e bendito o fruto do vosso ventre, Jesus.
2: Santa Maria, Mãe de Deus, rogai por nós, pecadores, agora e na hora de nossa morte. Amém.
0: Ave Maria, cheia de graça, o Senhor é convosco. Bendita sois vós entre as mulheres, e bendito o fruto do vosso ventre, Jesus.
2: Santa Maria, Mãe de Deus, rogai por nós, pecadores, agora e na hora de nossa morte. Amém.
0: Ave Maria, cheia de graça, o Senhor é convosco. Bendita sois vós entre as mulheres, e bendito o fruto do vosso ventre, Jesus.
2: Santa Maria, Mãe de Deus, rogai por nós, pecadores, agora e na hora de nossa morte. Amém.
0: Glória ao Pai, o Filho e ao Espírito Santo.
2: Como era no princípio, agora e sempre. Amém.
0: Ó meu bom Jesus,
2: perdoai-nos, livrai-nos do fogo do inferno. Elevai as almas todas para o céu, e socorrei principalmente as que mais precisarem.
0: Nossa Senhora de Fátima e São Francisco,
2: rogai por nós.
0: Quarto mistério gozoso, contemplamos
2: a apresentação de Jesus no templo. Pai nosso que estais no céu, santificado seja o vosso nome. Venha a nós o vosso reino, seja feita a vossa vontade, assim na terra como no céu.
0: O pão nosso de cada dia nos dai hoje, perdoai as nossas ofensas, assim como nós perdoamos a quem nos tem ofendido. E não nos deixeis cair em tentação, mas livrai-nos do mal. Amém.
2: Ave Maria, cheia de graça, o Senhor é convosco. Bendita sois vós entre as mulheres, e bendito é o fruto do vosso ventre, Jesus.
0: Santa Maria, Mãe de Deus, rogai por nós, pecadores, agora e na hora da nossa morte. Amém.
2: Ave Maria, cheia de graça, o Senhor é convosco. Bendita sois vós entre as mulheres, e bendito é o fruto do vosso ventre, Jesus.
0: Santa Maria, Mãe de Deus, rogai por nós, pecadores, agora e na hora da nossa morte. Amém.
2: Ave Maria, cheia de graça, o Senhor é convosco. Bendita sois vós entre as mulheres, e bendito é o fruto do vosso ventre, Jesus.
0: Santa Maria, Mãe de Deus, rogai por nós, pecadores, agora e na hora da nossa morte. Amém.
2: Ave Maria, cheia de graça, o Senhor é convosco. Bendita sois vós entre as mulheres, e bendito é o fruto do vosso ventre, Jesus.
0: Santa Maria, Mãe de Deus, rogai por nós, pecadores, agora e na hora da nossa morte. Amém.
2: Ave Maria, cheia de graça, o Senhor é convosco. Bendita sois vós entre as mulheres, e bendito é o fruto do vosso ventre, Jesus.
0: Santa Maria, Mãe de Deus, rogai por nós, pecadores, agora e na hora da nossa morte. Amém.
2: Ave Maria, cheia de graça, o Senhor é convosco. Bendita sois vós entre as mulheres, e bendito é o fruto do vosso ventre, Jesus.
0: Santa Maria, Mãe de Deus, rogai por nós, pecadores, agora e na hora de nossa morte. Amém.
2: Ave Maria, cheia de graça, o Senhor é convosco. Bendita sois vós entre as mulheres, e bendito é o fruto do vosso ventre, Jesus.
0: Santa Maria, Mãe de Deus, rogai por nós, pecadores, agora e na hora da nossa morte. Amém.
2: Ave Maria, cheia de graça, o Senhor é convosco. Bendita sois vós entre as mulheres, e bendito é o fruto do vosso ventre, Jesus.
0: Santa Maria, Mãe de Deus, rogai por nós, pecadores, agora e na hora da nossa morte. Amém.
2: Ave Maria, cheia de graça, o Senhor é convosco. Bendita sois vós entre as mulheres, e bendito é o fruto do vosso ventre, Jesus.
0: Santa Maria, Mãe de Deus, rogai por nós, pecadores, agora e na hora da nossa morte. Amém.
2: Ave Maria, cheia de graça, o Senhor é convosco. Bendita sois vós entre as mulheres, e bendito é o fruto do vosso ventre, Jesus.
0: Santa Maria, Mãe de Deus, rogai por nós, pecadores, agora e na hora da nossa morte. Amém.
2: Glória ao Pai, ao Filho e ao Espírito Santo.
0: Como era no princípio, agora e sempre. Amém.
2: Ó meu bom Jesus, perdoai-nos, livrai-nos do fogo do inferno, e levai as almas todas para o céu, e socorrei principalmente as que mais precisarem. Nossa Senhora de Fátima e São Francisco,
0: rogai por nós. E no quinto mistério gozoso, contemplamos
2: a perda e o encontro de Jesus.
0: Pai nosso que estais no céu, santificado seja vosso nome. Venha a nós o vosso reino. Seja feita a vossa vontade, assim na terra como no céu.
2: O pão nosso de cada dia nos dai hoje, perdoai as nossas ofensas, assim como nós perdoamos a quem nos tem ofendido. E não nos deixeis cair em tentação, mas livrai-nos do mal. Amém.
0: Ave Maria, cheia de graça, o Senhor é convosco. Bendita sois vós entre as mulheres, e bendito o fruto do vosso ventre, Jesus.
2: Santa Maria, Mãe de Deus, rogai por nós, pecadores, agora e na hora de nossa morte. Amém.
0: Ave Maria, cheia de graça, o Senhor é convosco. Bendita sois vós entre as mulheres, e bendito o fruto do vosso ventre, Jesus.
2: Santa Maria, Mãe de Deus, rogai por nós, pecadores, agora e na hora de nossa morte. Amém.
0: Ave Maria, cheia de graça, o Senhor é convosco. Bendita sois vós entre as mulheres, e bendito o fruto do vosso ventre, Jesus.
2: Santa Maria, Mãe de Deus, rogai por nós, pecadores, agora e na hora de nossa morte. Amém.
0: Ave Maria, cheia de graça, o Senhor é convosco. Bendita sois vós entre as mulheres, e bendito o fruto do vosso ventre, Jesus.
2: Santa Maria, Mãe de Deus, rogai por nós, pecadores, agora e na hora de nossa morte. Amém.
0: Ave Maria, cheia de graça, o Senhor é convosco. Bendita sois vós entre as mulheres, e bendito o fruto do vosso ventre, Jesus.
2: Santa Maria, Mãe de Deus, rogai por nós, pecadores, agora e na hora de nossa morte. Amém.
0: Ave Maria, cheia de graça, o Senhor é convosco. Bendita sois vós entre as mulheres, e bendito o fruto do vosso ventre, Jesus.
2: Santa Maria, Mãe de Deus, rogai por nós, pecadores, agora e na hora de nossa morte. Amém.
0: Ave Maria, cheia de graça, o Senhor é convosco. Bendita sois vós entre as mulheres, e bendito o fruto do vosso ventre, Jesus.
2: Santa Maria, Mãe de Deus, rogai por nós, pecadores, agora e na hora de nossa morte. Amém.
0: Ave Maria, cheia de graça, o Senhor é convosco. Bendita sois vós entre as mulheres, e bendito o fruto do vosso ventre, Jesus.
2: Santa Maria, Mãe de Deus, rogai por nós, pecadores, agora e na hora de nossa morte. Amém.
0: Ave Maria, cheia de graça, o Senhor é convosco. Bendita sois vós entre as mulheres, e bendito o fruto do vosso ventre, Jesus.
2: Santa Maria, Mãe de Deus, rogai por nós, pecadores, agora e na hora de nossa morte. Amém.
0: Ave Maria, cheia de graça, o Senhor é convosco. Bendita sois vós entre as mulheres, e bendito o fruto do vosso ventre, Jesus.
2: Santa Maria, Mãe de Deus, rogai por nós, pecadores, agora e na hora de nossa morte. Amém.
0: Glória ao Pai, o Filho e ao Espírito Santo.
2: Como era no princípio, agora e sempre. Amém.
0: Ó meu bom Jesus,
2: perdoai-nos, livrai-nos do fogo do inferno. Elevai as almas todas para o céu e socorrei principalmente as que mais precisarem.
0: Nossa Senhora de Fátima e São Francisco,
2: rogai por nós.
0: Infinitas graças vos damos, soberana rainha, pelos benefícios que todos os dias recebemos de vossas mãos liberais. Dignai-vos agora e para sempre tomar-nos debaixo de vosso poderoso amparo, e para mais nos obrigar-nos, vos saudamos com uma salve rainha.
2: Salve rainha, mãe de misericórdia, vida, doçura, esperança nossa salve. A vós bradamos, degredados filhos de Eva, a vós suspirando, gemendo e chorando neste vale de lágrimas. Eia, pois, advogada nossa, estes vossos olhos misericordiosos a nós volveis. E depois deste desterro, mostrai-nos Jesus, bendito o fruto do vosso ventre. Ó clemente, ó piedosa, ó doce sempre Virgem Maria,
0: rogai por nós, Santa Mãe de Deus,
2: para que sejamos dignos das promessas de Cristo.
0: Juntos rezamos o Santo Terço, que possamos ficar com as bênçãos de Deus e proteção de Nossa Senhora. Em nome do Pai, do Filho e do Espírito Santo. Amém. Paz e bem.
2: Santa alegria.
0: Louvado seja o nosso Senhor Jesus Cristo.
2: Para sempre seja louvado.
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1: Olá, bom dia, muito bom dia. Amanhã de sábado, hoje é dia 29 de agosto. Hoje é o dia de número 241, faltando 124 dias para acabar o ano, gente. Hoje é Dia Internacional do Gamer e Dia Internacional contra Testes Nucleares. No Brasil, aniversário do município de Jaguaretama, no Ceará, Leme, em São Paulo, Teixeira, na Paraíba. Hoje também Dia Nacional de Combate ao Fumo. Alguns destaques da data de hoje. Abrindo nosso Tá Na Hora com o Teixeirinha. Bom dia. Depois tem o Wilson Paim cantando pra gente. Paz e bem. Um ótimo sábado, gente. Um bom dia, um grande abraço. Tá Na Hora, está no ar.
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2: 16 graus.

0: Brasília, o Rio Grande também.
1: 5 horas, 1 minuto.
2: Santo do dia. Neste dia 29 de agosto, comemoramos o martírio de São João Batista. João Batista é o profeta colocado entre o Antigo e o Novo Testamento. A missão de João Batista foi de precursor do Messias. Deu testemunho de vida ascética, de oração e penitência. Estava no governo da Galileia, Herodes Antipas, que havia tomado Herodíades, a mulher de seu irmão Filipe. Ninguém ousava falar do escândalo. João Batista lhe disse: "Não te é lícito viver com a mulher de teu irmão." Herodíades ficou furiosa e conseguiu com que Herodes colocasse na prisão o profeta, embora ele o admirasse muito. Por ocasião do aniversário de Herodíades, a filha Salomé então entrou no salão dançando, o que agradou a todos. Entusiasmado, Herodes disse: "Moça, pede-me o que quiseres e eu te darei, mesmo que seja a metade do meu reino." A moça foi falar com sua mãe, que aconselhou a pedir em um prato a cabeça de São João Batista. Herodes, por causa do juramento, mandou decapitar o profeta e entregar a cabeça a ela e esta para sua mãe. 29 de agosto, martírio de São João Batista.
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4: 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Bom dia, gente. Tá na hora aqui na tua Rádio Fátima. Paz e bem. Um ótimo dia para você. São 5 horas e 2 minutos.

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5: 5 horas e 11 minutos.

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3: 16 graus. 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
5: Estamos de volta nessa manhã de sábado. Alô, um abraço, meu amigo Pelé. Bom dia, Terezinha Fiat. Bom dia, Odair, do bairro São João, ouvindo a gente também. Obrigado pela companhia de vocês. Bom dia pro meu amigo Sadia, Dona Almira, lá em Campestre da Serra. Bom dia pro José Fontana e a Dona Mercedes na Raia Gaúcha. A gente já tem curiosidades com a Fábia Schiller. Daqui a pouquinho a previsão do tempo com a Kátia Valente. Hoje sábado também tem o Rotary Comunitário lá na Escola Soli, no bairro Monte Claro, né? Um abraço pessoal do Rotary Clube de Vacaria, que realiza neste sábado, portanto, mais uma edição do Rotary Comunitário. Vamos seguindo. Alô, tio João Fiat, bom dia, minha amiga Maria José Gomes do bairro Kennedy, um grande abraço a todos vocês na audiência nessa manhã de sábado. Bom dia também lá pro meu amigo querido na sintonia, né, o que tá lá ouvindo a gente, o Laurindo Riva no Capão da Herança, pessoal ali da Feira do Mercado Público, um abraço, um ótimo sábado para todos vocês. Daqui a pouquinho curiosidades, também a previsão do tempo nessa manhã, bom dia.
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3: 16 graus.
5: Bom dia, gente. 5:15. É hora de acordar. 5:15. Bom dia.

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1: Olá, bom dia. A nossa curiosidade de hoje vai contar para você por que a Lua pode ficar vermelha. Quando acontece um eclipse lunar, a Terra fica exatamente entre o Sol e a Lua. A Lua entra na sombra projetada pelo nosso planeta. Mas aí acontece algo curioso. Em vez de simplesmente desaparecer, a Lua pode ficar com uma coloração avermelhada. Isso acontece por causa da atmosfera da Terra. A luz do Sol atravessa nossa atmosfera antes de chegar à Lua. A atmosfera espalha mais facilmente as cores azuladas da luz, enquanto parte das tonalidades vermelhas e alaranjadas consegue atravessá-la e alcançar a superfície lunar. É praticamente como se a atmosfera terrestre funcionasse como um enorme filtro. E existe uma comparação interessante. É um fenômeno relacionado ao mesmo princípio que ajuda a produzir as cores avermelhadas e alaranjadas de muitos nasceres e pôres do Sol. Por isso, durante um eclipse lunar, a Lua pode ganhar aquele aspecto vermelho, alaranjado ou até acobreado. Essa é a nossa curiosidade de hoje para você aqui na tua Rádio Fátima. Eu volto amanhã com muito mais.
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2: Vamos seguindo aqui na programação. 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Bom dia, uma ótima manhã para você na companhia aqui da tua Rádio Fátima.

0: Vamos seguindo nessa manhã, agradecendo o carinho e a companhia de todos. 5h25, bom dia.
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2: Olá, meus amigos e caros ouvintes. Muita atenção para este final de semana de tempo bastante instável aqui no Rio Grande do Sul. E aqui na nossa região da Serra, Campos de Cima da Serra, também vamos ter chuvas que podem ser bastante expressivas ao longo dos próximos dias. Chuvas que, além de expressivas, podem ser persistentes também. E essas chuvas vêm acompanhadas de temporais associados a rajadas de vento e a queda de granizo. Os prognósticos indicam aí ventos variando de 50 a 70 quilômetros por hora em média, mas a gente sabe que pontualmente, em alguns momentos, a gente pode ter rajadas mais intensas, porque está associado com a passagem desta frente fria, alimentada pela umidade e pelas temperaturas mais elevadas. Também ao longo do sábado vamos ter rajadas de vento e queda de granizo, então bastante atenção para a condição de granizo, que pode ser inclusive de tamanho grande. No domingo, as instabilidades seguem predominando por aqui. Tem chuvas que podem ser expressivas em alguns momentos também, ainda com rajadas de vento, a possibilidade de granizo já é um pouco menor. Todos os prognósticos indicam que as instabilidades ainda devem ficar bastante expressivas na segunda-feira. Com a previsão do tempo, Kátia Valente.
3: 16 graus.
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3: 5h28.
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3: 16 graus.
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0: Hora de irmos até a nossa central de conteúdos desta manhã de sábado com o Vladimir Fabris, trazendo os principais destaques, as primeiras informações pra gente. Tudo bem, Vladimir? Bom dia!
2: Então, muito bom dia a você, Ronaldo. Bom dia também para os nossos ouvintes. Sábado. E já estamos em movimento com a nossa equipe na Central Fátima de Conteúdos. A partir das 6 horas, você confere estes e outros assuntos. Paróquia de Fátima promove jantar italiano com Menarrosto neste sábado. Toda a renda será para as obras de melhorias na Igreja Matriz. Rotary Comunitário acontece hoje na Escola Soli Gonzaga dos Santos, no bairro Monte Claro, durante todo o dia. Feira do Livro de Campestre da Serra encerra hoje à tarde com o show de Éder e Maurício. Delegacia da Draco prendeu ontem 3 homens por determinação judicial em Bom Jesus e São José dos Ausentes. 2 foi por estupro e 1 por tráfico de drogas. Um excelente final de semana a você e também para os nossos milhares de ouvintes, Ronaldo.
0: Obrigado, Latibir, e as informações do jornalismo da tua Rádio Fátima nesta manhã de sábado. Bom dia, gente. Um excelente final de semana de paz e bem. Um ótimo sábado. A gente vai trazendo mais música nessa manhã aqui na programação da tua Rádio Fátima. Um bom dia a todos. O Tá Na Hora até às 7 aqui na tua Rádio Fátima. Paz e bem. Bom dia.
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3: 16 graus.
0: Um bom dia, são 5 horas e 32 minutos. Uma ótima manhã, paz e bem.

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0: 16 graus.
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0: 5 horas e 45 minutos.
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0: 16 graus.
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23: Alô, gente amiga, um abraço, bom dia, já já, história da música aqui na tua Rádio Fátima, bom dia pro tio Ari Bueno e a Clarice, bom dia pro tio Ari Maciel e a dona Isabel, o Ari Long e a Dona Lourdes. Bom dia pro Pirulito, Aristides Bobsim, meu amigão Aldenor Carlotto Sonera, um abraço. Bom dia pro Diomar Padilha em Bom Jesus, seu Aristides Costa, um abraço. A Neura Duarte, o Vouri lá em Anarec, na audiência também. Bom dia, meu amigo Podarírio Maciel, Dona Maria de Lourdes. Obrigado pelo carinho de vocês. Vamos seguindo com mais música aqui no Tá Na Hora. Trazendo agora a história da música com o Benito Gobetti. Alô, tio Eloir Barros, um bom dia. Alô, minha amiga Maria Pereira Nunes, lá no bairro São José. O Ronaldo Pimentel, um abraço. Também um bom dia pra vocês aí, gente. Obrigado pela companhia.
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2: Você já ouviu falar em Maris Will e Marilene? Pois é. As irmãs Galvão. Maris Will nasceu em Ourinhos, São Paulo, no dia 4 de maio de 1940. É a irmã mais velha, a que toca sanfona. Marilene Galvão nasceu em Palmital, São Paulo, no dia 27 de abril de 1942. Foi no ano de 1947 que a dupla nasceu artisticamente como as irmãs Galvão. Foi a primeira dupla, olha só, a gravar lambadas. Receberam o primeiro disco de ouro com a música No Calor dos Teus Abraços, no ano de 1986. Este LP as projeta nacional e internacionalmente, com músicas tocadas em Portugal, Canadá e na Suíça. Gravaram mais de 30 lançamentos, entre LPs e CDs. Foram premiadas diversas e diversas vezes ao longo de suas carreiras. Em 2002, mudaram o nome para As Galvão. Em janeiro de 2016, gravaram o primeiro DVD da carreira. Em 2017, lançaram um DVD intitulado Eu e Minha Irmã, contando suas trajetórias. Vou destacar agora alguns de seus sucessos. No Calor dos Teus Abraços, Beijinho Doce, Pedacinhos, O Que Tem a Rosa, Xalana, Cheiro de Relva e, para recordar, ouviremos agora as Irmãs Galvão.
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0: 16 graus.
23: Voltando agora 10 para as 6. Bom dia, 10 minutinhos faltando para as 6 da manhã. Gente, finalizando essa primeira parte aqui do Tá Na Hora, já já você fica na sequência com muita informação nesta manhã. Alô, meu amigo Bionico, bom dia. Bom dia, tio Gelson Varim, o João Alencar Luz, o Joãozinho no bairro Franciose, um abraço. Bom dia pro Luiz Gonzaga lá no bairro Franciose. Bom dia pra Regina e pro Toco. Bom dia pro tio Lourenço Escolaro na audiência, um abraço e um bom dia lá pro meu amigo o Nene lá em Campestre da Serra ouvindo a gente. Obrigado pela audiência também, o Luiz Suzin, o Gabriel Rodrigues, o abração. Bom dia pra Ieda Panassol, o Antônio lá na Fazenda da Estrela. Bom dia, um abraço também para pro Norbério, para Ivone, pro Zé, pro Renato Pontel. Bom dia, meu amigo Antônio Pontel, a Célia também, um abração ali no Jardim dos Pampas. Seu Velocino e a Dona Lidir Zardo, um bom dia. A Benta e o Gringo lá no Passo do Carro, um abraço. Obrigado pelo carinho de vocês, gente. Paz e bem a todos, tenham um ótimo dia e um excelente sábado.
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23: E nós vamos seguindo aqui no Tá Na Hora, agora 5 horas e 51 minutos. Bom dia!

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12: Bom dia! Alegria, alegria, alegria. Viva intensamente este novo dia. 29 de agosto, senhoras e senhores ouvintes. Estamos na fase da lua cheia. A estação é inverno, no papel, no clima, já estamos indo para primavera. Sábado! 6:03, sábado, de tempo instável, chove na região. Neste momento, aqui em Vacaria, área urbana, não está chovendo, mas já tivemos chuva na madrugada, desde ontem à noite, pancadas de chuva forte aí, temperatura 16 graus. 16 graus neste momento, noite presente ainda nos campos de cima da serra, e tivemos aí vários municípios na noite e na madrugada novamente atingidos por granizo aqui no estado. Canela, senhoras e senhores ouvintes, mais de 100 casas tiveram danos no telhado devido à intensidade e o tamanho das pedras. E, infelizmente, granizo também trazendo prejuízos em nosso estado. A Defesa Civil já havia alertado desta possibilidade em algumas regiões. Mas às 6:04, ainda com a presença da noite, 16 graus e com estabilidade, vamos em frente. A vida segue. Então, é com ela que a gente vai. Por isso estou lhe desejando, então, o melhor dia da sua vida.
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12: Um recado especial para você e para mim também. Senhoras e senhores ouvintes, nunca deixe a tristeza tomar conta de você. A tristeza te leva a derrotas, te leva ao fracasso e mais, impede de você evoluir interiormente como ser humano. A tristeza, inclusive, te afasta dos teus amigos. Você triste entristece também outras pessoas, pois tu acaba fazendo mal, mesmo sem querer, com a tua tristeza. Por isso, remova a tristeza existente dentro de você. Deixe tão somente a alegria que te contagie e deixe o amor te fortalecer. Às vezes as coisas são difíceis, problemas surgem, mas procure sempre nesta hora ser otimista, acreditar em você e amar mais a tua vida. E principalmente também neste momento de dificuldades, tenha força e contagie as pessoas que estão ao teu redor com a tua alegria e com a tua disposição e com pensamentos positivos. Por quê? Porque triste perante as pessoas, saiba que você também estará triste perante Deus, porque Deus ama muito você. Por isso, quando você estiver sem direção, sem sonhos, parece que tudo desmorona e que a tristeza bate à porta do teu coração, fale com Deus. Sim, fale com Deus, porque Ele vai te indicar qual o caminho que tens que andar para a tristeza se afastar de ti e a alegria, a felicidade possam tomar conta de ti.
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12: Alô, ouvintes! 6:06, é noite, 16 graus, tempo estável em Vacaria e região. Neste momento aqui não chove. Vamos em frente, mas em chuva por aí, deixa que chova. Por quê? Porque estou lhe desejando um ótimo dia, um ótimo final de semana e mais. Quero lhe agradecer imensamente, com carinho e gratidão, por mais um dia, você estar na nossa companhia, no 90.5, a tua Rádio Fátima de Vacaria.
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12: Vamos para os assuntos que serão ampliados a partir de agora pela nossa equipe que já está na movimentada e atualizada Central Fátima de Conteúdos. Então, anote aí. A Associação Brasileira de Agências e Operadoras de Turismo realiza encontro técnico em Vacaria neste final de semana. Estão participando mais de 100 agências e operadoras de turismo de vários municípios aqui do estado e também de outros estados. Paróquia de Fátima promove jantar italiano com Mena Rosto neste sábado. Toda a renda será para as obras de melhorias da Igreja Matriz. 30º Núcleo de Vacaria recebe a segunda edição da Caravana da Educação do Ciperg Sindicato. Expo Inter começa hoje com a presença também de produtores de ovinos e bovinos e da agricultura familiar de Vacaria e região dos Campos de Cima da Serra. Rotary comunitária acontece na Escola Soli Gonzaga dos Santos, no bairro Monte Claro, neste sábado. Previdência Social paga segunda-feira os aposentados de final 5. Feira do Livro de Campestre da Serra encerra hoje à tarde com o show de Éder e Maurício. Brigada Militar aprende maconha, crack e cocaína em uma residência no bairro Barcelos. Condutor teve lesões leves ao se envolver em acidente na BR-116, trevo de acesso ao Parque de Rodeios ontem à tarde. Brigada Militar realizou palestra sobre bullying na Escola Cirlei Alves Bueira, na localidade do Passo do Carro, em Monte Alegre dos Campos. Delegacia da Draco prendeu ontem, por determinação judicial, 3 homens em Bom Jesus e São José dos Ausentes, 2 por estupro e 1 por tráfico de drogas. Polícia Civil de Vacaria já identificou 3 suspeitos de terem participado do homicídio que ocorreu no bairro Barcelos na última quinta-feira à noite. 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Aguenta, coração!
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12: 6:10, 6:10, ainda é noite. Tempo instável, 16 graus, tá abafado. 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Às 6:12, 6:12, alô, Patrick Melo Lopes. Obrigado, Patricão, já está em nossa companhia. Alô, também seu Borghetti, tá aqui mandando um WhatsApp. Olha ele aí, o Curva. Bom dia, já estamos na tua sintonia, um ótimo final de semana. Um abraço, Curva, saúde para você, Closvaldina da mecânica aí, Colomba, esse guri é bom aí. Às 6:13, 16 graus, vamos lá, tem espaço comercial, tem propaganda política, temos que observar aqui os horários, é uma determinação da Justiça Eleitoral, então vamos cumprir o que a Justiça determina. 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
14: 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É, quem vai trabalhar, vamos se mexer, porque tá chovendo e tá trovejando na Vacaria. Mas nem por isso vamos recuar, vamos parando e vamos deixando aí de reclamar, vamos seguindo em frente.

0: olhe a hora e não se atrase, então, você que vai trabalhar. 6h19, temperatura 16 graus, tá chovendo e tá trovejando na vacaria. Não fique aí parado, pensando, reclamando, de beiço caído. Você não vai resolver nada, muito pelo contrário, só vai te botar para baixo e você só vai ficar para trás. Acredite em você, vá com força e vontade e fé e determinação. Sabe por quê? Porque Deus está aí com você. Pode falar com Ele, que Ele sempre vai te escutar e vai te ajudar. 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Vamos seguir, porque tem horário político às 7 horas. Vamos seguindo também. Vamos trazendo aqui.
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0: Às 6 horas e 21 minutos, 6 e 21, tempo instável na Vacaria, 16 graus. 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Polícia Rodoviária Federal registrou acidente ontem à tarde na BR-116, trevo de acesso ao Parque de Rodeios. Colisão entre uma caminhonete e uma carreta. Condutor da caminhonete teve ferimentos leves. A Guarda Municipal ontem atendeu a um acidente de trânsito apenas com danos materiais e notificou 7 condutores. A maioria na zona azul, por ter estacionado o veículo sem a cartela ou por ter ultrapassado o tempo previsto na cartela. Atenção aí, familiares aí, ou Ariane Brasil Lopes, Ariane Brasil Lopes, seu certidão de nascimento estão lá na Guarda Municipal. 6h23 foram as informações do trânsito. 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Faça um orçamento no 3232-7422. 6h24 e troveja, tá trovejando na região, aqui em Vacaria também tá trovejando uma barbaridade aí. Mas vamos em frente aí, com chuva e tudo, pedindo a proteção divina, porque não podemos é parar. O pessoal aí do bairro Monte Claro, alô Santana, alô Chico Mendes, alô tio Miguel aí na Chico Mendes, o pessoal aí, ó, hoje tem Rotary comunitário na Escola Suli. A partir das 8h30, são mais de 20 oficinas, principalmente voltada à área da saúde, até às 16h. Tudo gratuito aí, as oficinas, atendimento, tá? Inclusive na área da saúde, tem teste de glicose, tem a verificação da pressão, tem um monte de coisa boa aí pra vocês aí. Então, atenção, região. E qualquer pessoa da comunidade de Vacaria pode participar. Rotary comunitário hoje na Escola Soli. 30 anos, é o 30º Rotary Comunitário, hoje ali na Escola Soli, que está completando este mês de agosto, 51 anos. 6h25, 16 graus, tempo estável, espaço comercial, depois na sequência tem muito mais. Bom dia, um excelente final de semana, muita saúde, e não esquece de orar, faça uma oração para agradecer. Final de semana não é só para farrear, encher a barriga, dormir, descansar, comer bem, etc, etc. Tudo isso também faz parte. Mas tem que primeiro saber agradecer a Deus pela vida que tu tem.
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1: É, tá na hora e tá chovendo na vacaria, tá trovejando e tá chovendo. Vamos em frente. Olha, olha, você que tem compromisso neste sábado, não se atrase, 6h31. Você vai dirigir, tem algum compromisso, tem que trabalhar, sai uns 5 minutos antes de casa. Com a chuva tem que ir com mais cautela, com mais prudência no trânsito. Cuidado com a velocidade e ultrapassagem. 16 graus, ainda é noite nos campos de cima da serra. 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Alô, Alberto, bom dia, Ladimir. E a buraqueira da 116 na área urbana e também lá pro lado do Pelotas. Tá difícil aí. Mas antes do Natal, eu acho que eles vão trancar esses buracos aí, tio Alberto. Saúde pra você. Alô, tio Laura, aí no Paz da Reia. Vamos levantando, homem. Tá chovendo, tá trovejando. Mas temos que trabalhar, não podemos parar.
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1: 6h33. Batendo água na vacaria, 16 graus. Então, vamos para a previsão do tempo. 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Alô, minha amiga Kátia, final de semana chegou, batendo água na vacaria e também nos campos de cima da serra, essa instabilidade vai continuar, amiga?
2: Olá, meus amigos e caros ouvintes. Muita atenção para este final de semana de tempo bastante instável aqui no Rio Grande do Sul. E aqui na nossa região da Serra, Campos de Cima da Serra, também vamos ter chuvas que podem ser bastante expressivas ao longo dos próximos dias. Chuvas que, além de expressivas, podem ser persistentes também. E essas chuvas vêm acompanhadas de temporais associados a rajadas de vento e a queda de granizo. Os prognósticos indicam aí ventos variando de 50 a 70 quilômetros por hora em média, mas a gente sabe que pontualmente, em alguns momentos, a gente pode ter rajadas mais intensas, porque está associado com a passagem desta frente fria, alimentada pela umidade e pelas temperaturas mais elevadas. Também, ao longo do sábado, vamos ter rajadas de vento e queda de granizo, então bastante atenção para a condição de granizo, que pode ser, inclusive, de tamanho grande. No domingo, as instabilidades seguem predominando por aqui. Tem chuvas que podem ser expressivas em alguns momentos também, ainda com rajadas de vento, a possibilidade de granizo já é um pouco menor. Todos os prognósticos indicam que as instabilidades ainda devem ficar bastante expressivas na segunda-feira. Com a previsão do tempo, Kátia Valente.
1: E tá trovejando e troveja na vacaria. É, então vamos se cuidando aí, vamos se cuidando, porque aí está as orientações da previsão do tempo para este final de semana. 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Vamos lá para os aniversariantes deste 29 de agosto. Estamos numa reta final do mês de agosto e passando agosto, daí nós vamos chegar até o Natal com certeza.
3: Estimados amigos e amigas, queridos aniversariantes do Clube da Amizade, nós hoje estamos em festa junto com vocês. Nós queremos dizer a Deus, obrigado, Senhor, pelo dom da vida dos aniversariantes deste dia do Clube da Amizade.
4: Parabéns a você, aniversariante do dia 29 de agosto. Em Vacaria, Darcy Borges da Silva recebe os parabéns da sua esposa, dos filhos, genro e netas. Em Paraí, Adenilciana Piscine Eco recebe os parabéns dos familiares. Em Vacaria, Darcy Borges de Lima recebe os parabéns da família. Em Bom Jesus, Douglas da Silva Barbosa recebe os parabéns da esposa Ingrid, dos pais Clodomiro e Nilza, das irmãs Dara, Valdirene, Camila e Vitória e dos familiares e amigos. Em São Jorge, Douglas Lorenzetti Reginato recebe os parabéns dos pais Alderige e Fidelma. Em Paraí, Ivaníria Dalpozo recebe os parabéns do esposo Renato e da filha Renata. Em Vacaria, José Clóvis Rodrigues de Souza recebe os parabéns dos filhos Claudete, Suzete, Tarcísio, dos netos Jennifer, Clayton, Vitor e Isis Maria, da nora Camille e da companheira Oralina. Em IP, Vânia Candiago recebe os parabéns dos irmãos, sobrinhos e amigos. Felicidade a você, aniversariante. Receba o carinho da tua Rádio Fátima.
1: 6h38, batendo água e trovejando na Vacaria, 999-93-4202 no ar.
5: Bom dia, seu Vladimir, tudo bem? Aqui isso. Nos Capões também tá chovendo. Bárbaro. Mas não podemos se entregar. Isso vamos aí. Vamos que vamos. Deus abençoe todos vocês aí da rádio.
1: Abraço, tia Helena. Tá batendo água lá no Muitos Capões lá, mas o que tia Helena disse? Serve para você e para mim também. Não podemos ficar parado reclamando, aí vamos em frente aí, porque é com força de vontade e com Deus no coração que a gente vai vencendo as dificuldades e vai vivendo mais feliz também. 6h39, tempo estável, temperatura de 17 graus aqui na Avenida Moreira Paz. O espaço comercial. Tem mais informações para você, daqui a pouco tem horário político, vamos trazer informações da área da segurança, 3 homens detidos ontem, barbaridade, olha só a trovejada aí, o São Pedro tá jogando um bolão essa hora aí, 3 pessoas detidas aí pela Draco ontem em Bom Jesus e ausentes aí, esses guri não param aí, e na madrugada aqui em Vacaria, pelo menos que foi comunicado aí aos órgãos de segurança, mais 3 casos da lei Maria da Penha. Mais 3 ocorrências da lei Maria da Penha. Não sei por que final de semana o pessoal se altera. Ô, pessoal, vamos conversar, vamos dialogar, vamos se querer bem. É, conversando a gente vai sempre se entender. E os homens respeitar as mulheres aí. Respeitar. Se não deu certo, cada um pro seu lado e segue a vida aí. Sem violência. E muito menos tá agredindo, inclusive, psicologicamente. Vamos se querer bem, o amor é lindo. O amor é lindo aí, mas tem que dialogar. E mais ouvir do que falar. 6h40.
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1: Então, muito obrigado pela sua companhia. Já clareou o dia na Vacaria, tá chovendo e tá trovejando. 6h46, 17 graus. 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Alô, Pedrinho. 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Aí. Um abraço pra vocês, uma benção esse Pedrinho, esse João. 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É sensacional. Vamos em frente. 6h48. Vamos trazer agora as cotações. Já já tem horário político. 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
2: Com informações da Cooper Val, a saca da soja, R$145. Saca da soja, R$145. Milho disponível no valor de R$66. Milho disponível, R$66. O trigo a R$1.350 a tonelada. Trigo, R$1.350 a tonelada, dependendo do prazo de pagamento e o pH. Com o dólar cotado a R$5.18. Com informações da Emater, o arroz 50 quilos a R$74. O feijão saca R$186.11. Litro do leite R$2.48. Boi quilo vivo R$12.48. Cordeiro quilo vivo R$14.54. O suíno quilo vivo R$5.28. E a vaca quilo vivo R$11.18.
1: 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Lete Autopeças traz o colega Luiz com a notícia do campo, colega.
3: A Associação Capoense de Ovinocultores promove entre os dias 5 e 8 de novembro a primeira feira de ovinos de muitos capões. De acordo com o presidente da associação, Diego Mota, a programação da feira foi organizada para contemplar produtores, famílias e visitantes. Entre as atrações estão o julgamento de animais de pista e rústicos, jogos rurais da Emater, concursos de fotografia e exposição de telas com temática ovina, concurso gastronômico, apresentação de cães de pastoreio, palestras técnicas, baile do chope, almoço de ovinocultores e o primeiro leilão de ovinos do município. Da Central de Conteúdos da tua Rádio Fátima, Luiz Barreto.
1: 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Alô, pessoal aí que tá na feira do mercado público, aí um abraço pra vocês. Alô, tia Rosa, tio Sadi, que vieram cedo às 3 da manhã, lá da Capela São Francisco, lá no Monte Alegre. Uns trucou, Rosa? Sim, uns trucou, uns também bem, não vai banhar-te sucesso, mandando um abraço, saúde, e dizendo pra tia Rosa não se molhar. Alô, tia Vilma, lá na Capela São Francisco. Citou onde, Vilma? Citou de um pregar, de um laurar ou citou um corabutar? Feto coça, Vilma. Tô pedindo pra dona Vilma, citou um corabutar, tá ainda deitada. Citou de um pregar, tá já rezando ou citou de um laurar ou tá trabalhando? Uns trucão, tia Vilma. Ô, tia Vilma! Faz um pix pra mim. Às 6h52, vamos pra região. Vamos pra Campestre da Serra.
4: Termina hoje a programação da Semana Municipal de Cultura, Feira do Livro e Festival Regional de Teatro no Salão Pedro Secato. Às 15h tem show de encerramento com a dupla Éder e Maurício. A visitação ao evento começa às 9h, sendo que às 14h tem apresentações culturais. De Campestre da Serra, Bruna Zanotto Goulart para a tua Rádio Fátima.
1: 6h52, tempo instável 17 graus. Alô, Esmeralda.
5: Secretaria Municipal da Fazenda informa. Os contribuintes que não quitaram o IPTU 2026 ainda têm uma oportunidade para regularizar o imposto e participar da campanha IPTU Premiado. Quem estiver com o pagamento em dia concorrerá aos sorteios municipais que serão realizados em novembro durante a programação da Semana do Município. A guia de pagamento pode ser emitida no setor de tributos ou diretamente no portal oficial da Prefeitura. De Esmeralda, Simone do Amaral para a tua Rádio Fátima.
1: Tempo estável, 6h53, Monte Alegre.
6: A Unidade Municipal de Cadastro do INCRA informa que os serviços da unidade ficarão temporariamente sem atendimento no período de 1º de setembro a 30 de novembro. As atividades

0: retornam normalmente a partir do dia 1º de dezembro. De Monte Alegre dos Campos, Letícia Deon da Silva para a tua Rádio Fátima.
1: 6,53, 17 graus, muitos capões.
2: Cursos do RS Qualificação Recomeçar avançam em muitos capões. Após uma reunião realizada no dia 17 de agosto, foram confirmadas as turmas dos cursos de pintor, pedreiro e pilotagem e manutenção de drone. Cada turma terá 20 vagas e os 16 primeiros classificados poderão receber uma bolsa permanência de R$ 750. A iniciativa oferece qualificação profissional gratuita, amplia as oportunidades no mercado de trabalho e contribui para a geração de renda e autonomia dos participantes. De Muitos Capões para a tua Rádio Fátima, Jefferson Costa.
1: E fechando a região, alô, Pinhal!
3: A Secretaria de Agricultura e Meio Ambiente informa que os pedidos de semente de milho já foram encerrados. Neste momento, está sendo realizada apenas a entrega das sacas aos produtores que efetuaram a solicitação dentro do período estabelecido. A retirada deve ser realizada exclusivamente pelo titular do pedido, mediante assinatura no momento da entrega. De Pinhal da Serra, Emily Duarte, para a tua Rádio Fátima.
1: 6h54, clareou o dia, chove e troveja na Vacaria, 17 graus. Vamos para as informações, 6h54 da área da segurança para Valdir Tinta. 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A delegacia da DRACO e a Polícia Civil de Bom Jesus, por determinação judicial, detiveram ontem 3 homens. Em Bom Jesus, um homem de 40 anos foi preso, condenado a 9 anos, 7 meses e 6 dias de prisão em regime fechado por crime de estupro de vulnerável. Em Bom Jesus, preso ontem, homem de 27 anos, em cumprimento de mandato, tráfico de drogas, pena 8 anos, 4 meses e 17 dias. Em São José dos Ausentes, preso um homem de 37 anos. Ele vai ter que cumprir 12 anos e 3 meses de prisão, regime fechado, por estupro. Os 3 foram encaminhados ao presídio de Vacaria. 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Ela e na Júlio de Castilhos, no centro da cidade, atendimento sensacional. 6h55, vem aí, horário político. Eu volto às 7h30. Bom dia.
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19: Bom dia! Alegria, alegria, alegria. Viva intensamente este novo dia. 29 de agosto, senhoras e senhores ouvintes, sábado, 7:30, 7:30, sábado que segue a chuva em Vacaria e região. Após horário político, estamos chegando com o Conectado Primeira Hora. Bom dia, bom dia, bom dia. Muito obrigado, então, pela sua companhia. Um excelente e abençoado dia. A temperatura 17 graus, instabilidade, trovejando. Tivemos em Canela muito granizo aí, mais de 100 casas com danos no telhado, outros municípios no estado também com granizo, pedindo a proteção divina. Vamos seguindo, dizendo que o Conectado, então, tem o apoio do supermercado da Lisoto lá no Campestre. 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Ali na Borges de Medeiros, bem pertinho da Corsã. 7:33, 17 graus, chove na Vacaria e nos Campos de Cima da Serra.
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19: Vamos trazer os assuntos que serão ampliados a partir de agora. 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A Associação Brasileira de Agências e Operadoras de Turismo realiza encontro técnico em Vacaria neste final de semana na Vinícola Campestre. Paróquia de Fátima promove jantar italiano com menarrosto hoje à noite e tem poucos ingressos, hein? Tá bombando a procura para os ingressos, vai ser um grande jantar italiano e toda a renda será para as obras de melhorias da Igreja Matriz. 30º Núcleo de Vacaria recebe a segunda edição da Caravana da Educação do Seperg Sindicato. Expo Inter começa hoje com a presença também de produtores de ovinos e bovinos e da agricultura familiar de vacaria e região dos Campos de Cima da Serra. Rotary Club acontece hoje na Escola Solim Gonzaga dos Santos, no bairro Monte Claro. Feira do Livro de Campestre da Serra encerra hoje à tarde com o show de Éder e Maurício. Os guris são bons. Brigada Militar prende maconha, crack e cocaína numa residência no bairro Barcelos. Condutor teve lesões leves ao se envolver em acidente na BR-116, trevo de acesso ao Parque de Rodeios ontem à tarde. Brigada Militar realizou palestra sobre bullying na Escola Cirlei Alves Bueira, na localidade do Passo do Carro, em Monte Alegre dos Campos. Delegacia da Draco prendeu ontem, por determinação judicial, 3 homens em Bom Jesus e São José dos Ausentes, 2 por estupro e 1 por tráfico de drogas. Polícia Civil já identificou 3 suspeitos de terem participado do homicídio que ocorreu no bairro Barcelos na última quinta-feira. Brasileirão, tua Rádio Fátima transmite Grêmio, Chapecoense, Bahia Inter amanhã, 7h36, tempo estável, 17 graus. Eu já volto, bom dia. Obrigado pela sua sintonia.
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3: 7h42 e tá batendo água na vacaria. Chove, chove torrencialmente.
4: Tá chovendo aí, aqui tá chovendo.
3: Aqui também, pra senhora ouvir. Abre a janela aí, Silvia. Abre a janela com a dona Eulália, a vovó Eulália quer saber se tá chovendo. A senhora escuta aí, dona Eulália. Escuta aí a chuva na vacaria. Olha, ó. Tá chovendo ou não tá? Tá chovendo muito, vovó. 7h42. 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Vamos para o esporte, irmão Betão, deixou gravado aí a Pilar Materiais da Construção. 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Então, colega Betão, bom dia. Chega com a informação do esporte.
5: Bom dia, Admir. Bom dia, ouvintes. Falando a respeito de campeonato brasileiro, está chegando aí a 25ª rodada neste final de semana. E a participação da dupla Grenal é a seguinte. Domingos, dois jogos, hein? O Grêmio joga às 18h30 na Arena em Porto Alegre contra a Chapecoense. E o Internacional joga domingo, 19h30, na Bahia contra a equipe do Bahia. O Grêmio tem 25 pontos ganhos, precisa somar pontos, precisa vencer para subir na tabela de classificação. Se o Grêmio vencer, ele pode pular para a 13ª posição nesse final de semana. A Chapecoense está praticamente rebaixada com apenas 14 pontos. Resta saber se o treinador do Grêmio vai usar a equipe titular ou vai com um mistão para enfrentar a equipe da Chapecoense, já que na próxima quinta-feira tem o segundo jogo de volta da Copa do Brasil contra o Internacional. E o Internacional vai à Bahia enfrentar o Bahia, lá em Salvador da Bahia. Internacional, Bahia Internacional, 19h30. Situação difícil do Internacional, porque se perder ou mesmo empatar, dependendo dos resultados do Mirassol e do Remo, o Internacional pode ficar na zona do rebaixamento neste final de semana. É, a situação do Internacional não é boa. E vai enfrentar esse Bahia, que é o sexto colocado com 37 pontos ganhos, treinado pelo Rogério Ceni. Então vamos prestar atenção, hein? Bahia Internacional, domingo 19h30. Esses dois jogos, Grêmio Chapecoense 18h30 Internacional e Bahia 19h30 de domingo, você acompanha aqui na tua, na nossa Rádio Fátima de Vacaria. Estes os principais destaques esportivos desta manhã de sábado. Ótimo final de semana a todos.
3: Valeu, Betão Carneiro. Vamos de imediato às 7h46. Chove, chove na Vacaria, 17 graus para as loterias. 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Vamos trazendo aqui Mega Sena, paga amanhã, 30 milhões. Aqui na ontem, 7, 51, 61, 66 e 75, aqui na acumulou. 7h47, a temperatura segue em 17 graus, tempo está... Alô, Valdir, bom dia!
6: Bom dia, senhor Vladimir.
3: Não, só Valdir. Valdir.
6: Viu? Temos só com 12 milímetros, mas é barulho. Vamos ver daqui para frente quanto é que vai acumular até segunda-feira.
3: É, mas vem muita água aí.
6: Retornemos, então.
3: Amém.
6: Bom dia.
3: Valeu, Valdir. Os irmãos Maguila, aqueles três gurizinhos, os maninhos de 2,10 metros de altura. Bah, mas os caras são fortes, esses Maguila. Tem uma massa muscular, mas o outro contar, avantajada. Mas eles são bons mesmo, é de saldo bancário. 7h47, já volto com informações da área da segurança. Três ocorrências da Lei Maria da Penha na madrugada? Mas o que é isso, gente? Vamos se querer bem, o amor é lindo. Vamos conversar e se entender. E temos que voltar ao tempo antigo. Vamos namorar, se conhecer, noivar, para depois casar, que daí a gente se entende melhor.
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3: Então, muito obrigado pela sua companhia. Mais um dia, é 29 de agosto, tchê. 7h54, 17 graus, chove em Vacaria, nos Campos de Cima da Serra. Vamos às informações do trânsito e da área da segurança. 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Polícia Rodoviária Federal registrou acidente ontem à tarde, BR-116, trevo de acesso ao Parque de Rodeios, colisão de uma caminhonete e uma carreta. Condutor Joaquim Nascimento, 44 anos, teve lesões leves. Foi encaminhado pelo Corpo de Bombeiros ao hospital, atendido e liberado. Ontem a guarda notificou 7 condutores e atendeu a um acidente. A Delegacia da Draco de Vacaria, Polícia Civil de Bom Jesus, cumpriram ontem 3 mandados judiciais. Em Bom Jesus, preso um homem, 40 anos, vai ter que cumprir 9 anos, 7 meses e 6 dias de prisão, regime fechado por estupro de vulnerável. Em Bom Jesus, também preso um homem, 27 anos, vai ter que cumprir 8 anos, 4 meses e 17 dias de prisão por tráfico de drogas. Em São José dos Ausentes, no interior de Ausentes, foi preso um homem de 37 anos. Vai ter que cumprir pena de 12 anos e 3 meses, regime fechadíssimo por estupro. Eles foram encaminhados ao presídio aqui de Vacaria. Polícia Civil de Vacaria continua com as investigações do nono homicídio que aconteceu quinta-feira à noite no bairro Barcelos, quando foi morto com disparos de arma de fogo Paulo Sérgio Martins da Silva, 34 anos, conhecido como Galo. Segundo informações da Polícia Civil, três suspeitos deste que é o nono homicídio do ano em Vacaria já foram identificados. Três suspeitos. A brigada prendeu na casa de um morador do bairro Barcelos maconha, crack, cocaína, aparelhos celulares sem procedência, balanço de precisão, até documentos de outras pessoas. Tudo foi entregue no plantão da delegacia. 7h57, 17 graus. Alô, Diego Marim. Bom dia, mandou um WhatsApp aqui com a sua cor de chimarrão, 2 pacotes de mandolato e 1 de rapadura. Amanhã tá tudo normal, tudo certinho. Vamos ganhar do Chapecoense. E quinta-feira também vamos ganhar. Ai, que bom, Diego. Parabéns para você, então. Avisando, alô, pessoal do Bairro Monte Claro, Chico Mendes e toda aquela região ali. Hoje tem Rotary Comunitário a partir das 8h30, tá? E hoje tem o grande jantar italiano. Novidades no jantar italiano aqui da Igreja de Fátima. Alô, Ademir Marasquim, Silvana, aí, nossa presidente aí. Shalom, meu irmão. Grupo Sartor de Santa Catarina vai animar, mais de 600 ingressos já vendidos, pessoal de Flores da Cunha que vai preparar, tem Mena Rosto, aí vai ser um jantar sensacional. Alô, Frei Protásio, paz e bem, meu irmão, jantar italiano hoje da paróquia de Fátima. 7h58, vem aí serviço de utilidade pública e depois tradições e costumes com ele, nosso sempre patrão, Nilson Hoffmann. A todos um excelente e abençoado final de semana. E não esqueçam, a nossa campanha continua. Pelo menos no final de semana. Menos face, mais face a face. Bom dia, paz e bem, meu irmão. Paz e bem, minha irmã.
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24: Eduardo Pinto Andreola. Dudu, a alegria e amizade que nesta vida fizestes tornaram todos nós mais felizes e vão ser guardados como lembranças carinhosas de tua presença. Wild and free, selvagem e livre. Assim era como te definias, e este foi o legado que deixastes impresso em nossas vidas. Um ser humano diferente que fez a diferença. Um homem acima da média, impetuoso e selvagem como um furacão. Um furacão que foi necessário. Uniu quem estava ao seu redor, abraçou quem precisava ser abraçado e até chacoalhou quem precisava de atenção. Mas tudo isso acompanhado da liberdade. a liberdade de ser quem queria, de fazer o que queria, a liberdade de amar a sua família de uma forma intensa e a todos de sua volta, simplesmente do seu jeito. A dor de tê-lo perdido não fará esquecer a alegria de tê-lo tido conosco e a felicidade de tê-lo conhecido e amado. Sabemos que existem momentos na vida que nada parece acalentar o coração. Mas é justamente nestas situações que os amigos e pessoas que nos amam são conforto e fazem a diferença. Os familiares deste ente querido agradecem todas as manifestações de amor e carinho. No ensejo, convidam para a missa de primeiro mês de seu falecimento a ser celebrada neste sábado, dia 29 de agosto, na Catedral Nossa Senhora da Oliveira e na Igreja Nossa Senhora de Fátima, às 6 horas da tarde. Os familiares do inesquecível Eduardo Pinto Andreola antecipam agradecimentos.
0: Participação de luto e convite para enterro. A Lovato Prêmio Service, juntamente com os familiares, participa do falecimento de José Carlos Lisboa de Abreu, maestro Carlos Abreu, com 70 anos, pai Manuel Maciel Lisboa, em memoriam, mãe Olga Teixeira de Abreu, em memoriam, filhos Cristiano, Niele e Evandro, nora Débora, netos Maria, Henrique, Antônia e Germano. Amigos e demais familiares, ao noticiar o falecimento desse ente querido, convido amigos e pessoas de seu convívio para participarem das homenagens que serão prestadas na funerária Lovato, Sala 1, sendo que as cerimônias religiosas de despedida e último adeus terão início hoje, às 10 horas e 30 minutos. Em seguida, o feto seguirá em cortejo para o sepultamento no cemitério da Capela do Rosário. Antecipam agradecimentos. Funerária Lovato, a vida um lugar de memórias, participou do falecimento de José Carlos Lisboa de Abreu, maestro Carlos Abreu, com 70 anos. Participação de luto e convite para enterro. A Lovato Prêmio Service, juntamente com os familiares, participa do falecimento de Deuclécia Herves Argenta, com 68 anos, esposo João Carlos Argenta, filhos Moacir, Marcelo e Aline, noras Marcela e Fabiana, genro Maurício, netos Laura, Rafael, Miguel, Milena e Lucas, amigos e demais familiares, ao noticiar o falecimento de seu ente querido, convido amigos e pessoas de seu convívio para participarem das homenagens que serão prestadas na Capela Nossa Senhora das Graças Campestre da Serra, sendo que as cerimônias religiosas de despedida e último adeus será neste sábado às 16 horas com missa de corpo presente. Em seguida, o cortejo fúnebre seguirá para o cemitério da Capela Nossa Senhora das Graças em Campestre da Serra, onde será realizado o seu sepultamento. Antecipam agradecimentos. Funerária Lovato, a vida lugar de memórias, participou do falecimento de Deuclécia Herves Argenta, com 68 anos. A família de Carlos Barella Brizola, ainda profundamente consternada por sua partida, agradece de coração todas as mensagens de carinho, solidariedade e conforto recebidas neste momento de dor. Convidam parentes e amigos para a missa de sétimo dia de seu falecimento, que será celebrada neste domingo, dia 30, às 10 horas e 15 minutos, na Catedral Nossa Senhora da Oliveira. A família agradece antecipadamente a todos que se fizeram presentes neste momento de fé, oração e homenagem à memória de Carlos Barella Brizola. Convite para a missa em homenagem a Célia. Célia, você partiu, nos deixou em nossos corações uma marca que o tempo jamais poderá apagar. A saudade imensa e o silêncio deixado por sua ausência ecoa em cada gesto, em cada lembrança. Foi exemplo de amor, fé, dignidade e alegria. Mulher de presença forte que tocou a vida de todos ao seu redor com ternura e sabedoria. Que sua alma descanse em paz, na luz eterna, e que o seu legado continue vivo em cada um de nós. A família agradece aos médicos, principalmente Dr. Flávio Neri, que cuidaram e acompanharam durante o tempo de sua enfermidade, bem como a equipe de emergência, posto 10 e UTI do Hospital Nossa Senhora da Oliveira, e a todos que, de uma forma ou outra, ajudar e confortar a família nos momentos difíceis e de dor. Irmã e sobrinhos de Célia Padilha Noronha convidam para a missa de sétimo dia de seu falecimento a ser celebrada hoje às 18 horas na Catedral Nossa Senhora da Oliveira. Antecipam agradecimentos. 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
3: Nota de falecimento, esposa Rejane Comparim, filho Paulo Comparim. Com pesar, comunicam o falecimento do esposo e pai Ivo Comparim, com 60 anos de idade, ocorrido hoje em Nova Araçá. As cerimônias fúnebres serão realizadas hoje à tarde. Os atos de fúnebres também estão sendo realizados e as últimas homenagens sendo prestadas na comunidade de Nova Araçá, na capela mortuária, sendo que seu sepultamento será hoje às 10 horas e 30 minutos no cemitério municipal de Nova Araçá. Antecipo agradecimentos. Comunicamos o falecimento de Ivo Comparim, 60 anos. Ele era sócio do Clube da Amizade. 8 horas, 7 minutos.
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Bem, muito bom dia, minha gente. Muito bom dia para você que tá aí do outro lado do rádio. Muito bom dia para você, prenda doméstica, que essa hora já serviu o café para criançada, já serviu o café para o marido. Uns saíram para estudar e outros para trabalhar e outros para não fazer nada. E ela ficou com todo o serviço para continuar, né? Porque o serviço ali não para nunca, né? Por isso, sempre, todo saldo cravadinho, nosso bom dia para você, dona de casa, né? Você que tá aí trabalhando. Porque aí não tem, né? Aí não tem cartão ponto, aí não tem horário. Às vezes é 10, é 12, é 18 horas por dia. Tá ali, cuidando da casa, fazendo comida, lavando roupa. Eita, que o serviço não para. Bom dia para você. Bom dia para você que vem aí atrás da boleia de um turbinadão cortando as estradas desse Brasilzão, meu amigo caminhoneiro. Meu abraço para você por esse Brasil inteiro. Porque tá começando agora pela tua Rádio Fátima da Vacaria.

chega tinindo aí no topo da Serra do Rio Grande. E sem mais delonga, vamos ouvir também aí, né, aqueles que nos ajudam a pagar a conta. 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Porque anunciou aqui, parceiro, aí foi longe. Então, sempre o nosso abraço, o nosso carinho, o nosso agradecimento àqueles que trazem a sua empresa para cá, trazem o seu comércio, trazem aquilo que querem mostrar, que querem vender. 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E sem mais delonga, vou deixar para vocês também aí o Porca Véia cantando no coração do Rio Grande.

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2: 8:24.
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0: 17 graus.
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0: Nota de falecimento e convite para enterro.
7: Participação de luto e convite para enterro. Esposo, João Carlos Argenta. Filhos, Moacir, Marcelo e Aline. Noras, Marcela e Fabiana. Genro, Maurício. Netos, Laura, Rafael, Miguel, Milena e Lucas. Amigos e demais familiares, ao noticiar o falecimento de seu ente querido, convidam amigos e pessoas de seu convívio para participarem das homenagens que serão prestadas na Capela Nossa Senhora das Graças Campestre da Serra, sendo que a cerimônia religiosa de despedida e último adeus será hoje, às 16 horas, com missa de corpo presente. Em seguida, o cortejo fúnebre seguirá para o cemitério da Capela Nossa Senhora das Graças, em Campestre da Serra, onde será realizado seu sepultamento. Antecipam agradecimentos. Noticiamos o falecimento de Deuclécia Herves Argenta, com 68 anos. Era sócia do Clube da Amizade. Participação de luto e convite para enterro. Esposa Regiane e filho Paulo comunicam o falecimento do esposo e pai Ivo Comparim, com 60 anos de idade, ocorrido em Nova Araçá. Convidam amigos e pessoas de seu convívio para participarem das últimas homenagens que estão sendo prestadas na Capela Mortuária de Nova Araçá. O seu sepultamento será hoje, às 10 horas e 30 minutos, no cemitério de Nova Araçá. Comunicamos o falecimento de Ivo Comparim, com 60 anos de idade. Era sócio do Clube da Amizade.
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9: 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Bem, minha gente, batendo na marca, estamos chegando para mais um pedaço do Tradições e Costumes pela tua Rádio Fátima da Vacaria. Trazendo sempre novidades para você que está aí do outro lado do rádio. Vamos agora ouvir para aí, já chamar para cantar para vocês, essa música que eu estou sempre trazendo ela, porque ela, na verdade, é um misto, né? É de saudade e de realidade. Das pessoas que saíram, especialmente lá da fronteira, e vieram morar em Porto Alegre, na grande Porto Alegre ali, né? Canoas, naquela região. E vieram com seu estilo, né? Trazendo sua bota, sua bombacha, guaiaca. E aí, com o serviço pesado ali, né? Porque não tem. Tem muita gente que se deu bem na capital, tem outros que vão se defendendo com aquilo que tem, né? E muitos deles acabaram, tá ali, catando papelão, catando latinha para viver, né? E aí fazem aqueles carrinhos e vão enchendo de papelão, vão enchendo de latinha. E aí eles mesmos puxam, né? E nessa música diz uma frase que é uma dura realidade. João, quem esperava que a vida ia te dar este pialo? Ontem era o jinete, és hoje o cavalo. João Saudade com Pedro Neves. E depois o Pozo com Volmir Coelho.

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6: 8:45.
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10: 17 graus.
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E aí, minha gente, nós estamos aí. Já deve ser o quinto ou sexto programa que nós estamos falando sobre de pelo de cavalo. Até porque não estamos aqui para ensinar ninguém, né? Quer dizer, mas algumas pessoas já me perguntaram e outros, ah, que bom que o senhor está falando disso aí, né? Porque não me lembrava, outros eu não sabia, outros eu tenho interesse de aprender. Então, hoje nós vamos falar exatamente sobre os tordilhos. Porque a pelagem, o tordilho, geralmente não, ela é branca embaixo. Se tu arrepiar o pelo de um cavalo tordilho, tu vai ver que na base, ele é branco, né? A diferença do tordilho do Moro, que a base do Moro é preto. A base do tordilho, embaixo do pelo original dele mesmo, o couro, ele é branco. Só que depois, o tordilho tem, não sei bem certo, mas deve ter aí mais de 20 tipos de tordilho, né? Tem o tordilho chita, tem o tordilho vinagre, tem o tordilho negro, aquele do Teixeirinha, e tantos outros tordilhos. Então, para vocês saberem, mais ou menos assim, para conhecer, tu olha sempre o tordilho, né? A parte dele, a parte branca, e depois o que tá em cima do pelo, que vem moldando o pelo, aí tu vai ver que se é o tordilho vinagre, o tordilho chito, o tordilho sujo, o tordilho arroz, tem 20 e tantos tipos de tordilho. Então, a base, na verdade, é o branco, né? Depois pode ter o tordilho estrela, pode ter o tordilho malacara, tem um N tordilho. Então, eu sou sempre chamando atenção, especialmente para o pessoal que vai para o campo, trabalhar no campo ou nos rodeios, para que quem quer conhecer um pouco de pelo de cavalo, especialmente na parte campeira, porque na parte dos cavalos crioulos, aí parte da genética mesmo, daí eu não sei, mas na lida campeira, aquilo que eu precisei estudar e aprender para poder narrar rodeio, não fazer fiasco lá, pelo menos não muito. Exatamente esse conhecimento, né? De saber distinguir o que é pelo, o que é tipo, né? Porque tem todos os tipos. Todo cavalo que tem as patas pretas, que são os cabos negros. Então tem o tordilho cabos negro, como tem o baio cabos negro, o gateado cabos negro. Então, quando se fala em cabos negros, é porque as patas do cavalo é pretiô, né? Então tem os cabos negros, então já quer dizer que se pretiô as patas e as mãos ali, é um cabos negro. Mas isso aí tem diversos, acho que mais de 10 pelos que pode ser dito de cabos negros, né? Especialmente o baio, o gateado, todos eles podem ser cabos negros. Então, já tá bem explícito aí, né? Que toda vez que tu olha um cavalo assim, que ele tem as patas pretas, é um cabos negro. Como se tiver as patas brancas, aí pode ser um calçado, né? Então, o calçado já é um pouco diferente. Que o cabos negro, ele pode ser baixo, como pode ser alto também, o calçado também. Se ele tem as patas brancas até o joelho ou para cima do joelho, ele é um cavalo calçado, né? Calçado quer dizer que ele tem as patas brancas. Só que se as mãos subir, na verdade, para cima do machinho, para cima do joelho, aí é um calçado alto. Se ele tem só as patas brancas, assim, para baixo do machinho ali, então daí é um calçado baixo. Então, a diferença do cabos negros e do calçado, que um é preto e o outro é branco. Portanto, hoje, vamos deixando por aqui. Sábado que vem voltamos um pouco mais, falar sobre os pelos de cavalo. Mas hoje deixamos para vocês aí uma ideia, especialmente uma ideia do tordilho, né? Que é uma pelagem bem conhecida e é uma pelagem de cavalo que não nega, né? O tordilho. Tá bom? Tá explicado, tá dito, né? Se não sei mais é porque continua aprendendo, porque quem acha que sabe tudo já errou mais uma vez, né? Então a gente tá sempre aprendendo. E não fiquem achando que eu sei tudo, porque eu também não sei, né? Sei aquilo que eu disse para vocês. Mas a gente tá aqui para também ajudar a colaborar.
Porque não adianta eu só tocar. Se for só topar, só para tocar música, a Júlia e o Tuco e o Silvio tocam, né? Então daí tem um. Bota o computador ali. Então o apresentador tem que trazer essas ideias, né? Até para contribuir. Para contribuir para a nossa cultura, para os nossos conhecimentos. E tenho recebido até alguns elogios e até alguns agradecimentos. Mandar um abraço para o meu amigo Romeu Weber, que me disse essa semana que não sabia a história do Malacara. Mas Romeu, todos os anos você é de ginete, foi capataz de estância, sempre foi um homem de campo. Não, mas não sabia a história do Malacara. Então tá aí. Se eu ajudei, Deus me deu esse meu discernimento. Não, sem vaidade, eu agradeço também poder dizer, olha, o senhor me ensinou, não ensinei. Eu só trouxe aquilo que mais ou menos eu queria colaborar. Tá bom? Estou trazendo para vocês agora Rio Grande, que o Paulo Costa.

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0: 9:05.
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11: 17 graus.
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1: Participação de luto e convite para enterro. A Lovato Prêmio Service, juntamente com os familiares, participa o falecimento de Dilclécia Herves Argenta, com 68 anos. Esposo, João Carlos Argenta. Filhos, Moacir, Marcelo e Aline. Noras, Marcela e Fabiana. Genro, Maurício. Netos, Laura, Rafael, Miguel, Milena e Lucas. Amigos e demais familiares, ao noticiar o falecimento de seu ente querido, convidam amigos e pessoas de seu convívio para participarem das homenagens que serão prestadas na Capela Nossa Senhora das Graças Campestre da Serra, sendo que a cerimônia religiosa de despedida e último adeus será hoje, às 16 horas, com missa de corpo presente. Em seguida, o cortejo fúnebre seguirá para o cemitério da Capela Nossa Senhora das Graças, em Campestre da Serra, onde será realizado o seu sepultamento. Antecipam agradecimentos. Funerária Lovato, a vida é um lugar de memórias. Participou do falecimento de Dilclécia Herves Argenta, com 68 anos.
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1: Bem, minha gente, estamos de volta, batendo na marca no meu ofício de peão, para mais um pedacito do tradição, tradições e costumes pela tua Rádio Fátima da Vacaria, 90.5 aí no teu rádio, 59 anos de história. Escute lá. Envelhecer não é para os fracos. Um dia você acorda e percebe que a juventude ficou para trás, mas que ela também te traz segurança, te traz a necessidade de ter pressa, a necessidade de agradar. Você aprende a andar mais devagar, com mais certeza.

estabelecendo, na verdade, são batalhas que vão vencendo. São cicatrizes que ficam para mostrar por onde passamos, aonde erramos, aonde ganhamos, aonde perdemos. Mais um consolo nos resta. Não importa o tempo que passa, seja feliz enquanto vai envelhecendo. Tá bueno? Enquanto isso, vamos pedir para a Júlia tocar para vocês. Manhãs com Nenito Sarturi.

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2: 9 horas e 20 minutos.
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4: 18 graus.
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15: 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Bem, minha gente, estamos de volta para mais um pedacinho, né? E agora, a semana que vem, hoje é o último programa do mês de agosto de 2026. E este não volta mais. Pode vir o agosto de 27 e de 28, mas o agosto de 26 se foi. E a semana que vem já começa, aí é o mês de setembro, o mês do tradicionalismo, o mês da Revolução Farroupilha, o mês dos festejos, farroupilhas, o mês de prestar homenagem e ser feliz pela nossa história terrunha, por tudo aquilo que herdamos, na verdade. E temos que ser agradecidos, né, pela essa herança que a gente recebeu. Herança de tradição, de cultura. E olha, minha gente, o que a gente tem visto e ouvido por esse mundo velho afora aí, né? Especialmente agora com as internets aí trazendo notícia do mundo inteiro. Mais uma vez a gente se orgulha, esse orgulho bom de ser gaúcho, né? Porque eu sempre digo aqui no rádio e disse em tantos rodeios, de que ser gaúcho não é aquele estado que se nasce, mas aquele estado de espírito que se vive. Porque tem muita gente que nasceu no Rio Grande do Sul, que pode até ser chamado de gaúcho por nascimento, mas não tem a cultura, né? Não gosta, ou não participa, ou não aprendeu. Em compensação, tem tantas e tantas milhares, milhões de pessoas que nasceram em outros estados. E aqui eu abro um parente muito especial para mandar um abraço para o povo lajano, porque não é porque estão ali do outro lado do rio que eles deixam de ser mais ou menos gaúcho. São excelentes gaúchos. Participaram da Revolução Farroupilha. Eles são gaúchos por excelência. Por isso não tem divisão. O rio não divide culturas. As fronteiras não dividem culturas. Portanto, a cultura ela é universal. Tu pode estar do outro lado do rio, pode estar em outro país, pode estar longe da tua querência, mas lá mesmo tu pode ser um gaúcho por excelência. Gaúcho que ama suas tradições, que respeita os seus antepassados e que valoriza essa senha bonita de ter nascido gaúcho, de ser gaúcho por cultura. Tá bom, minha gente? Seguindo também estou falando isso aqui no rádio, minha gente. Ah, porque a cultura gaúcha. A cultura gaúcha ela é extremamente extensa. O importante é que a gente saiba e cultuar ela, né? Porque também tem um parâmetro que se diz, né? A gente saber o que é a tradição gaúcha como tradição, como cultura, e como é a tradição gaúcha como grossura também, né? As pessoas têm que saber a diferença, né? Ser gaúcho tradicionalista ou ser gaúcho grosso, né? Porque tem uns que acham que quanto mais grosso é mais tradicionalista. Tudo errado. A nossa cultura gaúcha já está dizendo cultura, que vem de tantas e tantos poetas, conhecedores, historiadores, folcloristas que pesquisaram e nos legaram esse orgulho de ser gaúcho, de cultura e também de nascimento. Portanto, a todos aqueles que nos ouvem através das ondas da tua Rádio Fátima, em outros estados, em outras cidades, que não necessariamente não precisa ser do Rio Grande, nosso abraço nesse mês de setembro pela cultura, né? Pelos nossos usos e costumes e pela nossa grande força terrunha da Revolução Farroupilha. A todos vocês, o nosso muito obrigado e continue ouvindo. Fique sempre pertinho do rádio para ouvir mais música que a Júlia vai trazer para vocês aí, né? Agora eu estou trazendo José Cláudio Machado, me dando um repeteco aí, até me ajudando dos pelos dos cavalos que ensilhei.
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1: 9:37.
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12: 18 graus.
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1: 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Bem, meu senhor, temos de volta para mais um pedacito do Tradições e Costumes pela tua Rádio Fátima da Vacaria 90.5 aí no teu rádio. Como diz o velho ditado, me escute mais um pouco, parceiro. E essas mensagens aqui, minha gente, eu não faço por vaidade, eu faço o que acho bonito, né? Acho que o rádio também tem esse poder de poder, através do rádio, trazer algumas mensagens, alguma coisa para as pessoas refletir, pensar. Tem muita música que faz também, traz mensagem, faz a gente pensar, mas as mensagens eu acho que é importante. Escute essa aqui, ó. O tempo passa todos os dias, mas os momentos, esses não voltam. Por isso, não adie os seus abraços, as palavras, encontros e sentimentos. Porque um dia você aprende e percebe que não foi a falta de tempo que te deu ou que te deixou. Foi a chance que você perdeu de passar e valorizar os momentos. Antes que tudo se acabe e que a vida termine, lembre de que o tempo passa. Passa e passa depressa. Mas os momentos bons da vida a gente tem que guardar. Vai acumulando, porque um dia tu vai sentir saudade. E é muito bom sentir saudade dos momentos bons da vida. Portanto, no aconchego do lar, junto com as pessoas que você ama, junto com os filhos, com os netos, aproveite e saboreie os momentos bons. Esses vale a pena, porque um dia os ruins virão. Então, se a gente vem acumulando os momentos bons, hora que chegar os momentos ruins, a gente está preparado, porque um dia chega, né? Então, minha gente, deixa o tempo passar e vamos guardando os momentos bons e se preparando com o pensamento positivo, com a força de Deus, para enfrentar os momentos ruins. Eita, bueno! Tem tudo isso. Vamos pedir para a Júlia tocar para vocês agora aqui esta música, que essa música aqui, tu veja bem, ela tem 36 anos. 34, na verdade. Essa música veio para o festival Cante uma Canção em a Vacaria, em 1992, no primeiro festival do Cante uma Canção, que é do Salvador Lamberti, Conceitos, com Miguel Marques. Essa música aqui tem um monte de mensagem boa, né? Ninguém consegue plantar o futuro se não com os braços cruzados. É uma mensagem linda, tá bom? A Júlia toca para vocês Conceito com Miguel Marques,

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1: Participação de luto e convite para enterro. A Lovato Prêmio Service, juntamente com os familiares, participa o falecimento de Dilclécia Herves Argenta, com 68 anos. Esposo, João Carlos Argenta. Filhos, Moacir, Marcelo e Aline. Noras, Marcela e Fabiana. Genro, Maurício. Netos, Laura, Rafael, Miguel, Milena e Lucas. Amigos e demais familiares, ao noticiar o falecimento de seu ente querido, convidam amigos e pessoas de seu convívio para participarem das homenagens que serão prestadas na Capela Nossa Senhora das Graças Campestre da Serra, sendo que as cerimônias religiosas de despedida e último adeus será hoje, às 16 horas, com missa de corpo presente. Em seguida, o cortejo fúnebre seguirá para o cemitério da Capela Nossa Senhora das Graças, em Campestre da Serra, onde será realizado o seu sepultamento. Antecipam agradecimentos. Funerária Lovato, a vida é um lugar de memórias. Participou do falecimento de Dilclécia Herves Argenta, com 68 anos.
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1: 10 horas e 3 minutos.
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1: 17 graus.
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1: 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E aí, minha gente, estamos voltando para mais um pedacito do Tradição e Costumes pela tua Rádio Fátima da Vacaria, 90.5 aí no teu rádio. 59 anos de estrada, 59 anos no ar, sem nunca te abandonar. E agora vamos ouvir aí, né? Com o Daniel Barros, meu companheiro de verso às vezes, faz tempo que a gente não se vê mais, né? Porque o tempo passa, né? E as estradas seguem, as encruzilhadas. Erramos os caminhos. Margarida Flor, quem na vida, né? Lá no tempo do adolescente, né? Tempo que não existia o celular, tempo que se pegava uma margarida e ficava ali, bem me quer, mas me quer, né? Às vezes tinha uma namoradinha, um flertezinho, assim, então ficava estragando as flores. Pra saber se dava bem me quer ou mal me quer. Quando dava bem me quer, ficava faceiro. Quando dava mal me quer, ia pegar outra margarida pra desfolhar. Tá bom? Tá bom. Canta então, Daniel Barros, Margarida Flor.

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0: 10:15.
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2: 17 graus.
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Bem, minha gente, temos de volta para mais um pedacito do Tradições e Costumes pela tua Rádio Fátima da Vacaria, trazendo para vocês mais umas músicas boas, trazendo bons pensamentos, pensamentos positivos e sempre, sempre agradecido, né? A gente tem que agradecer a Deus todo santo dia. Momento que de manhã, quando a gente acorda, já diz: obrigado, Senhor. Estou acordado, estou vivo, não me dói nada. Porque quantos que às vezes não acordam? Ou às vezes se acordam com dor. Gente que está aí lutando contra doenças, contra as desgraças da vida, né? Mas eu sempre digo, pessoal, a gente entrega na mão de Deus. É, a gente não diz a Deus que a gente tem problemas. A gente diz os problemas que a gente tem em Deus. E o que a gente ficou de passar, né? Aquilo que Deus mandou para a gente nessa estrada, a gente vai ter que trilhar. Mas sempre com coragem. Cabeça levantada, nunca se perca o sonho. Que enquanto a gente tiver sonho e vontade de viver e esperança de viver, a vida sempre vai valer a pena. É como diz o velho ditado, aquela música do Porca Velho: não importa quantos tombos a gente leve, importante é quantas vezes vamos levantar. E agora a Júlia vai tocar para vocês aí, tem Nossa História, com Luiz Menezes. Nossa história foi longo, desejo, foi febre, foi beijo, mas não foi amor. E depois o Cristiano Quevedo cantando para vocês aí, bem na porteira.

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Bem, minha gente, muito obrigado mais uma vez pela audiência de vocês, muito obrigado pela paciência, muito obrigado a Júlia, muito obrigado ao Silvio, que esteve no estúdio gravando com a gente. Muito obrigado a todos. Sábado que vem, estamos de volta, se Deus quiser. E haverá de querer, porque eu sou um homem velho de fé. Obrigado, gente!

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2: 10 horas e 38 minutos.
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6: 17 graus.
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1: Participação de luto e convite para enterro. A Lovato Prêmio Service, juntamente com os familiares, participa o falecimento de Dilclécia Herves Argenta, com 68 anos. Esposo, João Carlos Argenta. Filhos, Moacir, Marcelo e Aline. Noras, Marcela e Fabiana. Genro, Maurício. Netos, Laura, Rafael, Miguel, Milena e Lucas. Amigos e demais familiares, ao noticiar o falecimento de seu ente querido, convidam amigos e pessoas de seu convívio para participarem das homenagens que serão prestadas na Capela Nossa Senhora das Graças Campestre da Serra, sendo que a cerimônia religiosa de despedida e último adeus será hoje, às 16 horas, com missa de corpo presente. Em seguida, o cortejo fúnebre seguirá para o cemitério da Capela Nossa Senhora das Graças, em Campestre da Serra, onde será realizado seu sepultamento. Antecipam agradecimentos. Funerária Lovato, a vida é um lugar de memórias. Participou do falecimento de Dilclécia Herves Argenta, com 68 anos.
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4: 10 horas e 56 minutos.
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0: 17 graus.
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1: Olá, um bom dia, um ótimo sábado, gente, um excelente final de semana. Muito obrigado pelo teu carinho, tua audiência e a tua companhia. 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Vamos falar do clássico Grenal, rodada do Campeonato Brasileiro no final de semana, também as novidades aí do esporte amador e o nosso principal destaque, é claro, o Glória. Acompanhamos o Leão da Serra na divisão de acesso. Em mais uma divisão de acesso, esse ano o Glória está sofrendo uma barbaridade, segue na zona de rebaixamento. Na quarta-feira esteve em Pelotas, na Boca do Lobo, perdeu pro Pelotas. Daqui a pouquinho a gente vai ouvir um pouco o técnico Fael Júnior aí sobre a avaliação deste confronto contra o Pelotas. Betão Carneiro, aqui ao meu lado, seja muito bem-vindo. Bom dia, Betão, tudo bem, meu amigo?
2: Bom dia, Ronaldo, tudo bem? Bom dia, ouvintes, grande abraço a todos, não é? Realmente, nosso Glória está penando aí na divisão de acesso. Tem 4 derrotas, 3 empates a equipe do Glória, não é? É uma situação realmente difícil para o Glória. Faltam ainda 8 jogos para a equipe do Glória. Desses 8 jogos, 5 em casa e 3 fora de casa, tá? E o Glória é o penúltimo colocado com apenas 3 pontos ganhos. Lembrando que rebaixam 2 equipes. O Lajadense é o último com apenas 1 ponto e o Glória...
1: 2 pontos.
2: Com 2 pontos o Lajadense e o Glória é o...
1: 15º.
2: 15º, penúltimo colocado com 3 pontos ganhos no campeonato. Vem de jogos aí, agora não tem nenhuma vitória no campeonato, não há nenhuma vitória. É, mudança da comissão técnica, já fez 2 partidas, mudança de contratação de jogadores aí, contratou 7 jogadores nessa segunda fase aí, e realmente, dentro de campo, os jogadores enfrentam aí algumas dificuldades, mas não deixam realmente, como aconteceu contra o jogo contra o Pelotas, logo a 1 minuto o Glória já levou um gol. Então aquilo ali realmente dá um baque na equipe, porque você se prepara, como dizia o Ronaldo antes do jogo no comentário lá, agora tem que segurar a equipe do Pelotas 15, 20 minutos desse primeiro tempo aí para que o torcedor comece a pegar no pé e o Glória sentar realmente e poder jogar o futebol. A gente sabe que não faltou vontade, não faltou garra para os jogadores do Glória, mas infelizmente só 1 minuto levaram um gol numa falha da defesa da equipe do Glória, falha coletiva, né? Diga-se de passagem, 1-0. E depois, minha gente, a equipe do Pelotas teve mais uma oportunidade e nada mais no primeiro tempo. O Glória dominou, teve 3, 4 escanteios, um em cima do outro a favor, mas também não teve oportunidades claras de gol. Outra coisa, o Glória também, o ataque do Glória não chuta em gol, isso no primeiro tempo. No segundo tempo, o Glória foi para cima da equipe do Pelotas, foi para cima, e o Pelotas só no contra-ataque. O Glória não criou, mesmo não conseguia entrar na área do Pelotas, faltas.
1: Esse Betão, só, sem querer te interromper, eu acho que é o principal problema do Glória dentro de campo, é criação, né? Faltando muita criação.
2: Muita criação, faltas e escanteios cobrados embaixo, tem que cobrar alto para a bola chegar na área, a bola não consegue entrar na área, não é? E o Pelotas só no contra-ataque teve oportunidades de fazer o segundo, o zagueiro do Glória afastou, teve mais uma oportunidade de fazer o segundo, errou o atacante do Pelotas, mas aos 40 minutos não perdoou, num contra-ataque rápido pela esquerda, bola cruzada do lado direito, sozinho o atacante do Pelotas fez o segundo gol. E aí, minha gente, aí fechou realmente o caixão do Glória. O Glória foi pra cima e o Vandinho, o melhor jogador do Glória na partida, foi derrubado dentro da área, a arbitragem marcou o pênalti. O próprio Vandinho foi lá, cobrou e converteu o gol do Glória contra a equipe do Pelotas. Então, tá faltando realmente o setor de meio de campo, ligação do meio de campo com o ataque, porque a bola vem direto da defesa para o ataque, direto da defesa para o ataque. O Glória não consegue sair tabelando do setor de meio de campo para chegar no
1: ataque. Olha um dado interessante, Betão. O Glória tem 3 gols na competição. 1 foi numa cobrança de falta, bola na área que o Jarro marcou de cabeça. O outro, Marcão, marcou na sobra de um escanteio, né? Tudo em bolas paradas. E ontem, aliás, na quarta-feira, cobrando uma cobrança de pênalti. Então, uma jogada trabalhada do Glória, não tivemos ainda um gol numa jogada trabalhada. E é apenas 3 gols na divisão de acesso, Betão. É o pior ataque da competição, somente atrás do Lajeadense, que marcou 2 gols. E agora é o seguinte, né? Vamos projetar aí a próxima. Aliás, antes de projetar a próxima rodada, Betão, vamos ouvir o que o técnico Fael Júnior falou ao final da partida, fazendo uma avaliação do jogo contra o Pelotas e também aí sobre a sequência do Glória na divisão de acesso. Vamos ouvir o técnico Fael Júnior agora aqui no nosso pré-jogo da tua Rádio Fátima.
3: O gol saiu muito cedo, não é que desequilibrou o que nós tínhamos planejado. Eu até achei que fosse desequilibrar, tomamos um gol tão cedo, jogando fora de casa, aí na fase que nós estamos aí, procurando aí a primeira vitória. Nós conseguimos ainda se equilibrar rapidamente na partida, conseguimos ter volume, conseguimos fazer transições, fazer aproximações, fazer um jogo apoiado, tentar colocar intensidade. A gente teve um volume bom, a gente não teve as oportunidades de acordo com o volume que nós tivemos. Tivemos poucas chances reais ali de gol, mas também o Pelotas também chegou naquele primeiro lance num erro nosso, infelizmente, mais uma vez, um escorregão. Que acontece, faz parte do jogo, né? Só que nós erramos, o adversário faz. O adversário muitas vezes erra e nós não estamos concluindo também. Então, mas em termos de volume de jogo, de intensidade, com o tempo que eu estou aqui trabalhando e com os novos jogadores que chegaram, eu acho que nós estamos no caminho certo. Vamos melhorar agora sim, temos dois jogos em casa, temos aí 24 pontos em disputa. É aquela velha frase pronta, né? Trocando pneu com o carro andando, né? Mas estamos trabalhando, agora vamos ter aí até terça-feira, né? No próximo jogo que a gente vai pegar em casa agora, se não me engano, Veranópolis, né? E um time forte também, líder do campeonato, lá em cima na tabela. E eu acho que pelo menos a postura do time hoje foi bem diferente da postura que nós tivemos lá em, né, contra o Lajeadense. Eu acho que foi um jogo bem melhor hoje. Nós conseguimos jogar dois tempos, né? Oscilamos, é lógico, na partida, oscilamos. E tentar melhorar, como está todo mundo vendo, melhorar esse último terço, finalização, cruzamento. A bola chegou. Vou falar que a bola não chegou, a bola chegou. Chegou lá para o Eduardo, chegamos a jogar na linha de fundo. Então, nós precisamos melhorar esse último terço aí para poder fazer gol, né? Senão a gente não vai fazer.
1: Tá aí o técnico Fael Júnior, então, conversando com a gente nesta manhã. Betão, vou pedir licença para você, aguarda um minutinho aqui, a gente vai para o espaço comercial. E seguidinha nós estamos de volta nessa manhã aqui da tua Rádio Fátima com mais pré-jogo, fazendo mais uma avaliação aí do Glória. Também o Betão vai trazer as informações da dupla Grenal, rodada de final de semana do Brasileirão, como foi o confronto da Copa do Brasil. Também o Betão vai fazer uma análise aí, a gente vai conversar sobre os próximos jogos do Glória na divisão de acesso. Gente, aí rapidinho nós já voltamos com mais pré-jogo, um bom dia. Paz e bem.
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6: Onze horas e 8 minutos.
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9: 17 graus.
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1: Muito bem, gente, estamos de volta aqui do pré-jogo da Tua Rádio Fátima, um oferecimento de Auto Center Mão na Roda, sua satisfação é a nossa missão, na Militar, próximo ao Estádio do Glória. A gente viu no bloco anterior a palavra do técnico Fael Júnior, né, conversando com a equipe da Tua Rádio Fátima logo após o jogo contra o Pelotas. 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Bom, Betão, já foi esse show contra o Pelotas, já foi boa parte da divisão de acesso, meu amigo. Agora o Glória tem 2 jogos aqui em Vacaria e 2 pedreiras, 2 clássicos. Contra o Esportivo, clássico da Serra Gaúcha, 13 pontos, o Esportivo terceiro colocado. Betão, o Esportivo não perdeu na competição ainda, meu amigo, não perdeu. E contra o Veranópolis no sábado, o Veranópolis tem apenas 1 derrota e 4 vitórias, vice-líder atrás somente do Passo Fundo, meu amigo. Olha as pedreiras que o Glória tem pela frente para ter que fazer 6 pontos, meu amigo, escapar da zona de rebaixamento.
2: Restam 8 jogos para o Glória. 8 jogos,
1: 5 em casa e 3 fora. 5 em casa e 3 fora,
2: minha gente. Se você perguntar o seguinte, tem possibilidades de classificar? Tem. É só você ver aí.
1: Matematicamente?
2: Matemática, sim. 24 mais 3, 27, né? Matematicamente, sim. Mas pelo futebol que vem apresentando, não.
1: Não.
2: Não é? Então, se o Glória... Aí me perguntam na rua, mas Betão, você disse que o Glória tem 5 jogos em casa. Se ele vencer os 5 em casa, vai a 15 pontos, mais os 3 que ele tem, 18. Ele classifica entre os 8? Digo também que não.
1: Difícil.
2: É? Dificilmente. Ele escapa do rebaixamento? Escapar do rebaixamento, possivelmente sim, não é? Mas a situação, olha, é difícil, é difícil. 5 jogos em casa e 3 jogos fora de casa, sendo que dos jogos que nós temos em casa, nós são contra equipes que estão na tabela, na parte de cima da tabela, tá? É só você ver na próxima semana. Vamos enfrentar o Esportivo, que é o terceiro colocado. Vamos enfrentar depois, no sábado, a equipe do Veranópolis, que é uma das lideranças do campeonato. Então, minha gente, não tem jogo fácil, não tem jogo fácil. Como não tem jogo ganho, não tem jogo perdido também antes de começar. Então, vamos acreditar. Eu sou sincero, eu sou otimista contra o Glória. Eu acredito ainda que o Glória possa, vai fugir, se Deus quiser, principalmente a primeira etapa é fugir do rebaixamento. E a segunda é tentar uma classificação que está mais difícil. Mas vamos tentar primeiro escapar do rebaixamento. E para escapar do rebaixamento, nós precisamos de vitórias. Vitórias, o mesmo, a mesma coisa para classificar. Precisamos de vitórias, de vitórias, de vitórias. Teve um crescimento, você pode me perguntar, teve um crescimento nos últimos jogos? Teve um crescimento nos dois últimos jogos. Porque, como disse o treinador do Glória, é a mesma coisa que está trocando aí pneu com o carro andando.
9: E o pessoal briga com a gente, né, Betão? É. Porque a gente fala que o time tá melhor, mas realmente tá melhor. O resultado não veio, mas é como você disse, tá trocando o pneu com o carro andando, Betão. Então é o seguinte, o técnico Felco mandou dois jogos, né? Dois jogos e dois fora de casa. É difícil, Betão. Pelotas lá, sempre difícil.
2: Sempre difícil.
9: E Lajeado, que o Lajeadense, sempre difícil, tá disputando, né? É uma divisão de acesso muito parelha, Betão. Qualquer lance pode definir um jogo, né? Então, é difícil, é muito difícil. Mas por isso que eu te digo assim, bah, mas o Esportivo e o Veranópolis estão muito melhor que o Glória na competição. Sim, mas é uma competição muito igual, né, Betão? Qualquer situação ali, qualquer lance de jogo pode virar a favor do Glória.
2: Rapidamente, uma coisa, quando nós começamos o campeonato em Santa Cruz, o pessoal de Santa Cruz, da imprensa e alguns dirigentes nos diziam o seguinte: pô, esse time de vocês aí na escalação, qualquer jogador de vocês seria titular aqui no Santa Cruz. Empatamos o jogo 0-0, tá? Vemos jogar aqui em Vacaria, perdemos o jogo aqui em Vacaria. Não é isso?
9: Não é verdade.
2: Aí fomos em São Leopoldo, os amigos lá nos disseram: pô, mas esse time de vocês é um timaço aí no papel, cara, que não tá rendendo dentro do campo? Não tá rendendo.
9: Não tá.
2: Jogadores seriam titulares aqui no Aimoré. Tá? Fomos a Lajeado aí no final de semana, o pessoal disse a mesma coisa: pô, esse time de vocês, esses jogadores seriam titulares das equipes. Lá em Pelotas nos disseram o seguinte, o pessoal daí: pô, esse 10 de vocês joga demais, esse 10 aí, esse lateral de vocês aí, o Pelotas já pegou o nome dos dois jogadores aí. Então, minha gente, o que a gente quer mais?

0: pô, tu fica sem dizer o quê, te dizer o quê, não é? Olha, não deu, mais uma vez não deu, mais uma vez não deu, mais uma vez não deu.
1: Bom, o Glória tem essa sequência, né, Betão? É Esportivo, terça-feira, sábado, Veranópolis. Depois o confronto, dois confrontos fora de casa, meu amigo, né? Pro pessoal saber, então. Depois é...
0: Gaúcho e Bagé.
1: Gaúcho e Bagé fora de
0: depois
1: casa.
0: Depois dois em casa de novo.
1: Aí o Glória volta a jogar em casa contra o União Frederiquense e contra o Brasil de Farroupilha. Mais boas, duas boas oportunidades de marcar mais 6 pontos.
0: Depois sai pra jogar fora...
1: Contra o Brasil de Pelotas, na penúltima rodada. E a última rodada contra o Gramadense.
0: Olha, tem o União Frederiquense ainda aí no meio.
1: Isso, é União Frederiquense e Brasil de Farroupilha aqui em Vacaria. É. Aí depois sai para enfrentar o Brasil de Pelotas.
0: Desculpa,
1: e depois fecha a última com o Gramadense. Então, Glória, como a gente falou anteriormente, são 5 jogos em casa, Betão.
0: 3
1: pelo
0: jogos,
1: menos né? 3 vitórias aí tem que conseguir,
0: 5
1: né?
0: 5 vitórias tem que conseguir.
1: Seria perfeito 5, né? Mas pelo 5? Menos 3 vitórias aí tem que conseguir, né?
0: Não, 3 é pouco, tem que conseguir as 5 em casa,
1: então,
0: sinceramente.
1: Gente, não, digo questão de rebaixamento, né,
0: Betão? Não, mas as 5 que tem que conseguir questão de rebaixamento, porque quem tá na nossa frente é o Bagé. Veja quem está na nossa frente ali.
1: O Guarani de Venâncio.
0: Guarani de Venâncio, Bagé, mas é tudo diferente. Tem quantos pontos?
1: 3 pontos, Glória, tá, para sair da zona
0: de rebaixamento. Nós vencendo o Esportivo, nós não saímos da zona do rebaixamento.
1: É, chega ali, né? Empata com o Gramadense e o Guarani tem que acompanhar os resultados deles aí para a gente acompanhar essa briga no rebaixamento.
0: Não.
1: O importante é que o Glória tem que vencer e vencer o quanto
0: antes. Depende só dele.
1: Segue dependendo só dele, com certeza. Ainda faltam 8 jogos para terminar essa primeira fase. Muito bem, gente, nós vamos ao intervalo comercial, daqui a pouquinho o Betão volta aí com informações do clássico Grenal, né, que a gente teve disputado aí na última quinta-feira, também o próximo jogo na semana que vem, o Betão também vai trazer informação sobre a rodada do Campeonato Amador de Futebol de Campo Série A. Também o Betão vai falar aí sobre a Taça Cidade, aliás, o Indústria e Comércio de Futsal, né, Betão?
0: Certo.
1: E em seguidinho a gente volta aí também
0: do Brasileiro, né?
1: Do Brasileirão, tá, gente? Já voltamos com mais pré-jogo aqui da tua Rádio Fátima e eu e o Betão trazendo as informações aí deste final de semana.

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4: 11:20.
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1: 17 graus.
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3: Bom, gente, amiga, voltamos com o pré-jogo aqui da tua Rádio Fátima, neste sábado, para Auto Center Mão na Roda. 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Bom, final de semana a gente vai estar acompanhando os jogos da dupla Grenal, principalmente no domingo. E agora vamos trazer um giro de informações aí do final de semana, também no esporte local, com o Betão Carneiro atualizando os destaques pra gente. Conta mais, Betão.
4: Ok, Ronaldo, continuando aí agora falando a respeito de Copa do Brasil, quartas de finais, tivemos os jogos de ida nesta semana. O Internacional e Grêmio, Clássico Grenal, 0-0 na quinta-feira. Cruzeiro 1, Atlético Mineiro também 1. Vasco da Gama 1, Vitória 0. Palmeiras 3, Santos 0. Os jogos de volta agora acontecem o seguinte: na terça-feira, 21 horas, Atlético Mineiro e Cruzeiro. Na quarta-feira, 21h30, Vitória e Vasco da Gama. Também 21h30 de quarta-feira, Santos e Palmeiras. E na quinta-feira, o clássico Grenal, jogo de volta, Grêmio e Internacional. Na primeira partida, os senhores sabem, 0-0. Se houver um novo empate agora na arena do Grêmio, a decisão fica para os pênaltis. Então, clássico Grenal, para conhecer quem vai para as semifinais da Copa do Brasil, na próxima quinta-feira, Grêmio Internacional, 21 horas e 30 minutos. 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Campeonato Brasileiro, estamos chegando aí à 25ª rodada do Campeonato Brasileiro, que tem a seguinte classificação: em primeiro, Palmeiras com 51, segundo, Flamengo 45, terceiro, Atlético Paranaense 44, na quarta posição, Fluminense 41, em quinto, Cruzeiro com 39, na sexta posição, Bahia com 37, em sétimo, Bragantino 35, em oitavo, Curitiba 34, na nona posição, Atlético Mineiro 33, em décimo, Corinthians 32, décimo primeiro, Botafogo com 30, décimo segundo, Vitória 29, décimo terceiro, São Paulo 27, décimo quarto, Santos 26, décimo quinto, Grêmio 25, décimo sexto, Internacional 25, na zona do rebaixamento, Mirassol com 24, Remo 23, Vasco da Gama 22 e Chapecoense 14 pontos ganhos. A 25ª rodada marca os seguintes jogos. Nós teremos aí Atlético Mineiro e Vitória. Atlético Mineiro e Vitória, 18 horas e 30 minutos de sábado. Ainda no sábado, hoje, sábado ainda, nós teremos 20 horas São Paulo e Bragantino. Nós teremos amanhã, domingo, Vasco da Gama e Cruzeiro, 21 horas e 30 minutos. Domingo, 11 horas da manhã, nós teremos 11 horas da manhã, Atlético Paranaense e Fluminense. Domingo, 16 horas, Flamengo e Botafogo. 16 horas de domingo, Corinthians e Santos. 18h30 de domingo, Mirassol e Palmeiras. 18h30, Grêmio e Chapecoense. 19h30 de domingo, Bahia Internacional. E ainda na segunda-feira, 20 horas, no Mangueirão, Remo e Curitiba. São os jogos aí de mais uma rodada aí do Campeonato Brasileiro, minha gente, do Campeonato Brasileiro 2026. Pessoal preocupado com o Grêmio Internacional. O Grêmio joga em casa contra a Chapecoense, que praticamente já está rebaixada, mas o Internacional pega o Bahia lá na Bahia, um jogo difícil para a equipe do Internacional. O Bahia é o sexto colocado com 37 pontos ganhos. As outras duas equipes aí, Mirassol com 24, o Mirassol joga, minha gente, o Mirassol joga nesse final de semana em casa contra o Palmeiras, contra o misto do Palmeiras. E o Remo, que tem 23 pontos ganhos, o Remo vai jogar em casa contra o Curitiba. É. O Internacional, se não vencer, se não somar pontos aí contra a equipe do Bahia, pode dormir domingo na zona do rebaixamento. Isso mesmo, situação difícil para o Internacional. O Vasco da Gama, que também está na zona do rebaixamento, né, joga em casa contra o Cruzeiro, Cruzeiro com equipe mista. Vasco também deve ser equipe mista. Mas, enfim, vamos aí a mais essa rodada do Campeonato Brasileiro. Falando agora em esportes amadores de Vacaria, Campeonato da Indústria e Comércio e Futsal 2026, que é coordenado pela Secretaria de Esportes e Lazer, iniciou nesta semana. 11 equipes estão participando, 6 no Grupo A e 5 no Grupo B. Nos jogos de, são jogos terça e quintas-feiras no DMD. A primeira rodada no Grupo A, nós tivemos 3 tentos e Esquil Agrícola 1, Dote Parceria Agrícola 6, Cooper Valhar 1, Resfriar de Pascoal 1, Agricer 0, Climatizar Fazenda Três Rios 2. Na quinta-feira, Transportes Cavalinho 2, Lavia Esquil Cereais 2. Transportes Cavalinho 1, Lavia Esquil Cereais 2, hein? Unicerra RGA 5, Jobel FC Lima Pinturas 0. Jogos são realizados terças e quintas, Campeonato da Indústria e Comércio de Futsal 2026, terças e quintas-feiras. Esses os principais destaques esportivos, Ronaldo.
3: Obrigado, Betão. E assim nós vamos encerrando o pré-jogo deste sábado, agradecendo a todos pelo carinho, pela audiência e pela companhia. O Glória volta a jogar na terça-feira. A gente se encontra, então, na jornada esportiva aqui da tua Rádio Fátima. Ótimo sábado, excelente domingo. Parabéns aí. Ótimo final de semana a todos, gente. De paz e bem. Bom dia.
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9: 11 horas e 29 minutos.
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11: 17 graus.
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1: A você que está sintonizado no tempo de ser igreja, nossa fraterna saudação de paz e esperança. Estamos concluindo o mês de agosto, mês vocacional. Louvado seja Deus, o Pai, que nos reúne no amor de seu Filho Jesus. Hoje recordamos o Dia Nacional do Catequista. Louvamos o Senhor por despertar mulheres e homens para anunciar a palavra de Deus e a fé da comunidade nos corações de seus filhos e filhas. Neste dia, aproveitamos esta oportunidade para agradecer e parabenizar a todas as nossas catequistas, os nossos catequistas que com muita boa vontade assumem este importante ministério na vida da igreja. Dão do melhor que eles têm, motivados pela fé, com muita motivação e responsabilidade. Cuidam, na verdade, da alma da igreja. A vocação, na verdade, nos impele a falar e agir, mesmo quando a mensagem provoca rejeição. Responder à vocação é oferecer-nos totalmente a Deus como sacrifício vivo, santo e agradável. Isso exige transformação interior, renovar o modo de pensar e discernir a vontade de Deus, distinguindo o que é bom, perfeito e agradável. Seguir a vocação cristã implica renúncia e cruz. Parabéns, queridos catequistas. Para a paróquia da Catedral, hoje nós teremos na Catedral o casamento da Kathleen e do Lucas às 16 horas, missa às 18 horas. Hoje também na cripta, um concerto com William Miquelon às 19 horas. Amanhã domingo, Bairro Imperial Franciose e Monte Claro, como de costume, às 9 horas, na Catedral, 9 e 18. Aliás, na Catedral, às 10 e 15 e 18 horas. Está acontecendo a segunda Romaria dos Catequistas no Santuário Nacional de Aparecida. De nossa diocese, os padres Renan e o padre Leandro acompanham a caravana que participa lá da nossa diocese. Com alegria, acompanhamos eles com nossas orações. Terça-feira, 8 de setembro, a igreja celebra a Natividade de Nossa Senhora. Nas proximidades desta data, em 1750, se deu o encontro da imagem de Nossa Senhora da Oliveira. Celebramos, portanto, 276 anos da presença da pequena imagem de Nossa Senhora da Oliveira no meio de nós. Ao longo deste tempo, nasceu o povoado, nasceu a pequena capela, nasceu a belíssima catedral, nasceu a prelazia de Vacaria e, em 1957, a diocese de Vacaria. Por não ser feriado, as celebrações e solenidades acontecerão nos horários normais das missas. Convidamos a todos os que puderem para que participem de um modo muito especial no dia 8 de setembro. São esses os recados que temos. Desejamos a todos um abençoado final de semana. Fiquem com Deus e até o próximo sábado, com a graça de Deus.
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2: Paz e bem, a palavra de Deus nos seduz e nos compromete com o seu projeto. Nos inspira, assim, o profeta Jeremias. A vocês todos, catequistas, que têm um pouco dessa inspiração, ou muito, e se sentiram chamados, comprometidos com Deus e com a comunidade, que este mesmo Deus vos conceda sabedoria, fidelidade, alegria de servir e desempenhar com amor o vosso ministério, iniciando para a vida cristã crianças, adolescentes, jovens e adultos. Nossa gratidão, preces e um dia de reafirmar a grandíssima missão de ser catequista em nossa igreja, em nossas comunidades. E que pela intercessão de Nossa Senhora, Deus abençoe esta grande vocação de ser catequista e todas as grandes vocações celebradas neste mês de agosto. E a programação da Paróquia Nossa Senhora de Fátima para hoje de tarde, encontro da catequese na Comunidade Consoladora, com a presença da família, dos catequizandos e dos catequistas, às 13h30. Missa na Comunidade das Irmãs de São José, 15h, na Matriz, 18h. Amanhã, domingo, missa na Igreja Matriz, às 9h, missa na Comunidade Nossa Senhora Consoladora do Bairro Cristal, 10h30, e missa na Matriz, às 19h. Na segunda-feira inicia o capítulo provincial da província dos Capuchinhos do Rio Grande do Sul e se estende até na sexta-feira. Eu, Frei Protásio, Frei Almir, Frei Evaldo e Frei Mateus estaremos participando deste capítulo. No dia 2, quarta-feira, missa aqui na Igreja Matriz com bênção da saúde às 16h. No dia 3, quinta-feira, celebração da palavra na comunidade São Sebastião do bairro Petrópolis, 17h. No dia 4, sexta-feira, missa no hospital às 15h, na Matriz, 18h. No sábado, dia 5, casamento na comunidade Nossa Senhora do Caravaggio, da Raia Gaúcha, de Fernando, com Ingrid, às 10h30. Em início da visita da padroeira com a imagem de Nossa Senhora em todas as comunidades. Neste sábado, dia 5, iniciamos na comunidade Nossa Senhora das Graças, em Chuvia, 14h30. Missa e visita na comunidade São José, Monte Alegre dos Campos, 14h30. Missa na Matriz, 18h. Missa e visita da padroeira na comunidade São João Batista, às 19h. No domingo, missa e batizados na Igreja Matriz, 9h. Missa e visita da padroeira na comunidade São Cristóvão, Jardim dos Pampas, 9h. Missa na comunidade Nossa Senhora do Carmo, quinto ano de falecimento de Natálio Francisco Pereira, às 15h. E missa na Igreja Matriz, às 19h. Pela intercessão de Nossa Senhora de Fátima, Deus abençoe a todos, em nome do Pai, do Filho e do Espírito Santo. Amém.
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3: Nossa fraterna saudação a você que nos acompanha aqui no programa Tempo de Ser Igreja, na tua Rádio Fátima. E agora nós iniciamos o espaço da paróquia Nossa Senhora da Glória aqui de Vacaria com a programação para hoje e para os próximos dias. Hoje, sábado, dia 29 de agosto, nós temos missa às 15h na comunidade Nossa Senhora do Caravaggio, Coxilha Grande. Às 18h, missa na comunidade Santo Antônio, no bairro Vitória, e às 19h15, na comunidade Santa Terezinha, no quilômetro 4. Amanhã, domingo, dia 30 de agosto, nós temos às 9h, missa aqui na Matriz Nossa Senhora da Glória. Também nesta missa faremos a apresentação dos nossos novos coroinhas e acólitos. Às 18h, missa na Matriz, e às 19h30, missa na comunidade Nossa Senhora Aparecida, no bairro Municipal. Durante essa semana, na quarta-feira, dia 2 de setembro, nós temos a missa às 16h e depois das 17h às 19h, o horário de atendimento de confissões aqui na Matriz Nossa Senhora da Glória. E na próxima sexta-feira, dia 4 de setembro, sendo a primeira sexta-feira do mês, nós temos a missa às 15h e depois da missa, um momento de adoração ao Santíssimo Sacramento. E no próximo final de semana, no dia 6 de setembro, nós temos festa na comunidade Nossa Senhora da Saúde, Capão da Herança. Essa então é a programação da paróquia Nossa Senhora da Glória para hoje e para os próximos dias. E que o bom Deus, por intercessão da Santíssima Virgem Maria, abençoe a todos nós.
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4: Nossa saudação fraterna a todos os irmãos e irmãs radiovintes que acompanham conosco o programa Tempo de Ser Igreja, programa agora da paróquia de Esmeralda e Pinhal da Serra, que quem fala é o Padre Paulo. Neste sábado, às 16h, teremos missa na comunidade Santa Bárbara e Às 19 horas teremos formação sobre o tema sacramentos para pais, catequizandos, e é aberto a todas as lideranças de nossa comunidade, sendo que pais e catequizandos, catequistas, são convocados, vale como aula, né? Como aula de catequese, como encontro de catequese, este encontro, naquela ideia. A missa é maravilhosa, mas nós precisamos de mais formações, nós precisamos de mais conhecimento, precisamos aprofundar a nossa fé, já que a nossa doutrina ela é tão profunda, nós não podemos ficar na superficialidade. Então, oferecendo e pensando nisso, estamos oferecendo várias formações em nossa paróquia, tanto Esmeralda quanto Pinhal da Serra. Agradecemos as pessoas que se dispõem a virem nos trazer e de refletir sobre esses temas. Nesse sábado, então, em Pinhal da Serra, às 19 horas, nós teremos a presença do Padre René, que é professor do ITEP, muito conhecido em toda a nossa região, que irá falar sobre o tema sacramentos. E no domingo, o tema sacramentos será apresentado em Esmeralda, às 18 horas, na Câmara de Vereadores. Às 9 horas, no domingo, nós temos a missa na matriz, tradicional missa na matriz, e às 15 horas, nós temos missa na comunidade Nossa Senhora do Rosário Extrema, e depois, então, acontece a formação da catequese. No dia 31, nós temos o jantar aos trabalhadores da Romaria, a janta ali por volta das 7 horas, né? A gente vai se encontrando para ir confraternizando antes. Agradecemos a todos pelo empenho, pela dedicação na Romaria. E agora queremos pensar junto com a comunidade aonde faremos o investimento do saldo restante da Romaria. Podemos pensar algo bem importante para a comunidade, o que fazer lá no santuário para melhor receber os romeiros. Todas as sugestões são bem-vindas, serão avaliadas, refletidas no conselho paroquial, e depois, e uma delas, ou aquelas que forem possíveis, serão depois efetivadas. Nós queremos a ideia dos nossos romeiros e paroquianos. Por ora são estes os avisos, desejamos a todos um abençoado fim de semana.
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6: Louvado seja nosso Senhor Jesus Cristo, para sempre seja louvado. A minha cordial e tradicional saudação a todos os diocesanos da querida diocese de Vacaria, a todos os que passam aqui pela nossa região e nos acompanham por alguma das rádios distribuídas em nosso território, e a todos aqueles e aquelas que nos acompanham pelas redes sociais. Aqui é Dom Silvio Guterres Dutra, bispo de Vacaria, e com muita alegria tenho esse encontro semanal marcado com vocês a cada sábado para compartilhar experiências importantes da nossa vida de fé na diocese, no Brasil ou pelo mundo afora. Começo lembrando hoje, mais uma vez, já citado na semana passada, a alegria de ter uma representação significativa da nossa diocese na 2ª Romaria Nacional de Catequistas. Está acontecendo neste final de semana em Aparecida, no Santuário de Aparecida, Santuário Nacional. Marcando o Dia do Catequista, sempre que o mês de agosto tem 5 domingos, o 5º domingo é dedicado especialmente à vocação de catequista. E esse ano, mais uma vez, uma edição da Romaria Nacional de Catequistas. São alguns milhares de catequistas presentes em Aparecida, vivendo um momento de oração, de devoção a Nossa Senhora, a catequista de todas as catequistas, mas também de formação, de animação para a missão. Nos alegremos com o nosso ônibus, que foi daqui lotado para participar da Romaria Nacional dos Catequistas, que os frutos sejam generosos dessa experiência, que possam retornar tranquilos e tranquilas para o nosso convívio, trazendo todas as bênçãos possíveis lá de Aparecida. Na semana que segue, temos um momento importantíssimo para a província dos Capuchinhos, do Regional Sul 3. O 26º capítulo provincial dos Capuchinhos consiste em estudo e aprovação do planejamento provincial para o triênio de 2026 a 2029. Nos unamos aos Capuchinhos nesse momento forte da província, é certamente sempre o momento mais alto da caminhada dos capuchins, quando se avalia, quando se revisa a caminhada feita, quando se celebra o momento presente e se olha com esperança para o futuro. Esse capítulo provincial dos capuchinhos se dá em Vila Flores, se dará em Vila Flores a partir do dia 31 de agosto e se estende até o dia 4 de setembro. Estaremos todos em comunhão, nós de Vacaria temos uma dívida de gratidão enorme com os capuchinhos que começaram a nossa igreja aqui quando ainda era prelazia e continuam presentes marcantemente em nossa diocese até os dias de hoje para nossa alegria. Gratidão aos capuchinhos. Acontece essa semana também a primeira visita administrativa, será feita pelo Renato, e começaremos pela paróquia Nossa Senhora Auxiliadora de Campestre da Serra. Agradecemos ao Padre Nilson e as lideranças que acolheram a primeira visita. Vamos fazer essa experiência de uma visita de forma diferente. Temos a visita pastoral.

diocesano para com os fiéis desta paróquia em relação à gestão da diocese. Obrigado às lideranças da Paróquia Auxiliadora e ansiamos por este encontro na próxima terça-feira, dia 1º de setembro, às 19 horas, estaremos em Campestre da Serra, fazendo a primeira experiência da chamada visita administrativa.

0: e nas paróquias. Quem estará acompanhando os nossos jovens nesse 76º CNJ Momento será o padre Leandro Rodilha, Vida de Comunidade. Eu quero aproveitar esses últimos momentos aqui da nossa partilha para já anunciar, e vou retomar isso na próxima semana, a coleta nacional para o Congresso Eucarístico Nacional que vai acontecer em Goiânia. Toda a Igreja do Brasil, em todas as dioceses, todas as paróquias, todas as comunidades que se reunirão nos dias 5 e 6 de setembro deste ano, a coleta que normalmente fica na paróquia ou na comunidade, dessa vez não. A coleta que é feita durante a missa, a cestinha quando passa, será arrecadada então para ajudar a custear os investimentos do Congresso Eucarístico Nacional, que vai se dar em Goiânia em setembro do ano que vem. Será o 19º Congresso Eucarístico. Então fiquemos atentos quando formos para a missa, para o culto, para a celebração da palavra. Levemos generosamente a nossa contribuição para ajudar na organização do Congresso Eucarístico que se dará no ano que vem em Goiânia. Muito obrigado pela escuta e sobre todos vocês deixo as melhores bênçãos de Deus, Pai, Filho e Espírito Santo. Amém.
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2: Estimados ouvintes da Rede Tua Rádio, nossa saudação franciscana de paz e bem. No quarto domingo do mês vocacional, lembramos a vocação dos catequistas. Eles são, por vocação e missão, os grandes educadores da fé na comunidade cristã. Junto com eles, e tendo-os como símbolo e referência, recordamos também de todos os leigos que na comunidade assumem ministérios e serviços. Na Igreja do Brasil temos um número muito grande de catequistas e leigos que assumem esses serviços e ministérios. São homens, mulheres, jovens e crianças que, cientes de sua responsabilidade cristã, assumem com alegria a vida e a fé e testemunham a pessoa de Jesus e o seu evangelho. Da catequese familiar e eclesial depende a maturidade da fé dos cristãos e a vivacidade e o testemunho da Igreja. Aos catequistas e a todos os que assumem serviços e ministérios em nossas comunidades, nossas felicitações. Também nossa província, a partir de amanhã, até sexta-feira próxima, estará reunida em Vila Flores para celebrar o 26º capítulo provincial. Nele será avaliado o último triênio. Será programado o próximo triênio e eleita nova coordenação provincial. Estejamos unidos na oração.

Senhor, no vosso amor de Pai, nos sentimos chamados e enviados a serviço de vosso reino. Vossa messe é grande e os operários são poucos. Ajudai-nos a trabalhar na acolhida dos que sofrem e na transformação de tudo que diminui a dignidade humana. Que o testemunho de todos os vocacionados possa anunciar ao mundo os verdadeiros valores de uma vida feita a resposta amorosa ao vosso chamado.

0: Enviai muitos jovens para o vosso serviço e para o seguimento de vosso filho Jesus. Dai coragem às pessoas convidadas. Dai força para que vos sejam fiéis, como apóstolos leigos, como sacerdotes, como religiosos e religiosas, para o bem do povo de Deus e de toda a humanidade. Abençoai os catequistas e todos os que exercem serviços nas comunidades. Abençoai nossas famílias e o alimento que vamos partilhar. Em nome do Pai, do Filho e do Espírito Santo. Amém. Um forte abraço, paz e bem.
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3: Participação de luto e convite para enterro. A Lovato Prêmio Service, juntamente com os familiares, participa o falecimento de Dilclécia Herves Argenta, com 68 anos. Esposo, João Carlos Argenta. Filhos, Moacir, Marcelo e Aline. Noras, Marcela e Fabiana. Genro, Maurício. Netos, Laura, Rafael, Miguel, Milena e Lucas. Amigos e demais familiares, ao noticiar o falecimento de seu ente querido, convidam amigos e pessoas de seu convívio para participarem das homenagens que serão prestadas na Capela Nossa Senhora das Graças Campestre da Serra, sendo que a cerimônia religiosa de despedida e último adeus será hoje, às 16 horas, com missa de corpo presente. Em seguida, o cortejo fúnebre seguirá para o cemitério da Capela Nossa Senhora das Graças, em Campestre da Serra, onde será realizado o seu sepultamento. Antecipam agradecimentos. 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Participou do falecimento de Dilclécia Herves Argenta, com 68 anos.
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0: Dízimo, bate 15:33.
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11: Alô, ouvintes, muito boa tarde. Sábado, 29 de agosto. Aqui é a tua Rádio Fátima de Vacaria, a emissora de integração regional. A partir de agora, vamos para mais um programa da Prefeitura Municipal de Campestre da Serra, a administração 2025-2028. Um grande abraço ao prefeito Tairo, ao vice Juliano, a todos os secretários e também um abraço todo especial para a nossa querida comunidade de Campestre da Serra, que sempre está em nossa companhia. Hoje, vamos contar com a presença aqui no programa da Prefeitura da doutora Júlia Bertoni Adames e também a participação da secretária adjunta de Saúde, Fernanda Parisotto Fernandes. Inicialmente, então, doutora Júlia Bertoni Adames, como está a senhora? Boa tarde.
0: Boa tarde, Vladimir. Boa tarde a toda a comunidade de Campestre, a todos os ouvintes da rádio. Tudo certo por aqui. Primeiramente, queria agradecer o convite, né, por poder estar aqui de novo com vocês, conversando sobre esses temas que são tão importantes para a nossa saúde aqui do município.
11: Bom, estamos aí para iniciar o mês de setembro, doutora Júlia, que é o setembro amarelo, mês de prevenção ao suicídio e principalmente de valorização à vida. Nos fala um pouco mais da importância também desse trabalho que você desenvolve em Campestre da Serra e do Setembro Amarelo, por gentileza.
0: Então, Vladimir, o Setembro Amarelo, né, é um mês que a gente, como o senhor comentou, a gente trabalha a questão da prevenção do suicídio, né, principalmente a importância da saúde mental e os sinais e sintomas, a prevenção na questão da saúde mental. Dentro do nosso calendário da saúde, hoje em dia, nós temos diversos meses que são destinados especificamente para as doenças e também para a prevenção de doenças que são muito prevalentes na nossa população. E o Setembro Amarelo, então, ele vem aí com esse intuito, né, de colocar em pauta as questões de saúde mental e de buscar, então, trazer para a população mais informação a respeito disso. Trazer para a população informações a respeito dos sinais, dos sintomas e também de quando buscar ajuda, de quando a gente necessita buscar um auxílio especializado, né? Então, é um mês muito importante que vem cada vez ganhando mais pauta e mais espaço para essa conversa e que a gente sabe que é algo muito importante na nossa sociedade hoje em dia, porque as doenças de saúde mental vêm sendo cada vez mais prevalentes, né, no dia a dia.
11: Bom, doutora, essa campanha Setembro Amarelo, a senhora já destacou, é de extrema importância, uma vez que o suicídio é um problema grave de saúde pública e que muitas vezes pode ser evitado. Eu lhe pergunto por que a saúde mental, o Setembro Amarelo, é tão pouco ainda discutido pela nossa sociedade?
0: A gente sabe hoje em dia que cada vez mais a gente vem aumentando essa discussão e a gente vem conseguindo trazer para diversos meios de comunicação, que nem aqui hoje, para diversas ações em saúde também, né? E para dentro dos nossos postinhos, para dentro dos nossos atendimentos, a questão da saúde mental. Mas ela ainda é muito pouco discutida, perto da imensidão que realmente a saúde mental e os problemas de saúde mental representam, né? Como um problema de saúde pública, como você mesmo colocou. A gente sabe que por muitos anos, na verdade, essa questão da saúde mental, ela sofreu com diversos estigmas e diversos tabus também. Um pouco por medo da população, um pouco por falta de informação realmente sobre isso, né? Que é o que a gente vem tentando lutar contra, trazer informações corretas. Mas a gente precisa buscar isso cada vez mais com afinco, porque a gente sabe que hoje em dia a saúde mental, ela é um dos problemas principais de saúde, né? A gente sabe que em torno de 10% a 15% da população do Brasil hoje em dia sofre com depressão, convive diariamente com os sintomas, com as consequências da depressão. E também a gente sabe que a previsão é que até 2030 a gente tenha, então, a depressão como uma das doenças mais comuns e como a doença que causa mais incapacidade, né, não só no Brasil, mas no mundo inteiro. Então, a gente vem buscando lutar contra esses tabus, contra esses estigmas, né, e que esse seja um assunto cada vez mais debatido, cada vez mais falado, para que as pessoas entendam que a saúde mental, ela não vem separada das outras doenças que a gente tem no nosso organismo, né, mas que a saúde mental, ela faz parte do nosso bem-estar integral, que a gente diz, que ela faz parte para a gente conseguir ter uma boa saúde completa, a gente precisa ter uma boa saúde mental.
11: Doutora Júlia, a senhora colocou de que cada vez mais aumenta aí pessoas com problemas de saúde mental. Então, lhe pergunto, como identificar alguém ao nosso redor, no nosso convívio, que precisa de ajuda, que está enfrentando algum problema mental?
0: Isso é muito importante, né, Vladimir? É muito importante que a gente consiga identificar tanto nas pessoas que fazem parte do nosso convívio íntimo, né, quanto em nós mesmos, os sinais e sintomas de que às vezes alguma coisa não está muito certa. Às vezes a gente não vai conseguir identificar um sintoma de que, ah, eu tenho determinada doença, mas só de a gente ver que algo não está certo e saber que a gente precisa buscar ajuda, é aí que começa já, né, o nosso processo de melhora. Então, nas pessoas ao nosso redor, em nós mesmos, tem alguns sintomas que nos chamam um pouquinho a atenção. Então, tristeza excessiva, crise de choro, crise de ansiedade, muito nervosismo. São sintomas que nos mostram que a gente talvez não esteja 100%. Também alguns sintomas um pouco mais sutis, mas que nos mostram também que a nossa saúde mental não está indo bem, que é a questão de perder o interesse em atividades que antes a gente adorava fazer, a questão de isolamento social, e às vezes não só aquele isolamento de realmente não sair mais de casa, mas um pouco de retraimento social, de não conviver mais naqueles grupos que gostava, ou de não gostar mais de conversar com aquelas pessoas que fazem bem e que fazem parte do teu dia a dia, né? São sintomas sutis e que já podem nos mostrar que a nossa saúde mental, às vezes, ela está um pouco prejudicada. Então, são sintomas que a gente pode ver nas pessoas ao nosso redor e orientar e buscar, né, auxiliar para que elas busquem ajuda, mas que também a gente pode ver no nosso dia a dia, né? Questão de muita ansiedade, questão às vezes de explosões de raiva, que às vezes a gente atribui a determinados momentos, mas que já nos mostram que talvez a nossa saúde mental não esteja muito bem. Então é importante ficar atento a esses sinais e sintomas e sempre que possível buscar ajuda, né?
11: E como podemos manter a nossa saúde mental então, doutora Júlia?
0: Então, isso é algo que é muito importante, né? Que a gente trabalhe nessa questão da prevenção, né? Não só na questão do diagnóstico e do tratamento posterior, mas que a gente busque prevenir que esses sinais e sintomas aconteçam. Hoje em dia, Ledmira, a gente vive num mundo, né, muito acelerado, as coisas mudaram muito, né? Sempre brinco com quem me conhece, assim, que a gente vive naquele 2.0 do WhatsApp, sabe? Que a gente coloca a vida no 2.0 do WhatsApp. Então, a gente, às vezes, no meio desse caos, precisa encontrar momentos que a gente consiga realizar atividades que realmente nos tragam mais próximos do nosso eu interior. E que a gente consiga trabalhar a nossa saúde mental. Então, é importante sempre ter os nossos grupos de convivência. Então, aqueles grupos que a gente gosta de conviver, as pessoas da nossa família, os amigos, né? Pessoas que são importantes e que são próximas na gente, que a gente consiga manter essa convivência. Às vezes, a gente tem amigos que a gente demora 2, 3 semanas para ver, ou às vezes meses. Mas que a gente tente manter essas convivências mais próximas e mais frequentes, porque a gente precisa desse convívio social. Outra questão muito importante é a gente não viver só de trabalho, né? Que hoje em dia acontece muito, mas a gente precisa ter momentos de lazer, a gente precisa ter momentos diversos no nosso dia a dia, né? Então que a gente encontre atividades que nos tragam realização pessoal e que nos tragam aquele momento de felicidade, né? Então às vezes, alguma atividade manual que tu gosta de fazer, às vezes alguma atividade artística. A questão do esporte é muito importante também, né? Da atividade física, não só para o nosso corpo físico, mas também para o nosso bem-estar emocional, né? A gente sabe que a atividade física ela tem uma repercussão fisiológica muito importante na nossa saúde mental. Então, que a gente consiga encontrar, nem que seja um pouquinho do nosso dia a dia, para fazer alguma atividade física, porque isso vai nos trazer um bem-estar muito bom. Que a gente tenha uma alimentação saudável. São coisas, então, que fazem com que a gente mantenha a nossa saúde mental num mundo tão caótico que a gente vive hoje em dia. E muito importante também sempre procurar buscar ajuda quando a gente precisar, né? Até a Fernanda vai conversar um pouquinho com vocês depois sobre os programas que a gente tem desenvolvido aqui em Campestre, né? Mas que a gente saiba que a qualquer sinal diferente, qualquer sinal de que a nossa saúde mental não está bem, que as coisas não estão indo bem, que a gente saiba que a gente pode buscar ajuda e que a gente vai encontrar, né, os profissionais ali dispostos a nos ajudar, às vezes a começar um tratamento, uma intervenção, não sempre medicamentoso, mas uma psicoterapia, às vezes vai ser necessário em casos mais graves, né, uma intervenção medicamentosa. Mas assim, que a gente saiba quando buscar ajuda para que a gente possa ser orientado a trilhar o caminho correto, justamente para manter a nossa saúde mental em dia e a nossa saúde física também. Porque a saúde mental, ela anda muito correlacionada com a saúde física, né, Ledmir? A gente sabe hoje em dia que muitos problemas físicos que a gente tem, muitas vezes são exacerbados pela questão da saúde mental. E muitos problemas físicos, às vezes, têm como gatilho a saúde mental. Então, a gente tem também sintomas físicos da saúde mental. E isso é muito importante, que às vezes as pessoas não dão essa importância para a saúde mental que ela deveria ter. Então, que a gente saiba realizar essas atividades para prevenir, mas também quando buscar ajuda, né?
11: Muito obrigado pela sua participação mais uma vez aqui no programa da Prefeitura de Campestre da Serra. Um ótimo final de semana e parabéns pelo seu trabalho, doutora Júlia.
0: Muito obrigada, Ledmir. Um ótimo final de semana para ti, para todos os ouvintes, para toda a comunidade de Campestre da Serra, tá? E agradeço muito o convite e a oportunidade.
11: Valeu, doutora Júlia Bertoni Adames, falando aí sobre o trabalho que é desenvolvido, especialmente na área da saúde mental em Campestre da Serra. Agora eu falo com a secretária adjunta de saúde, Fernanda Parisotto Fernandes. Alô, secretária, boa tarde.
2: Boa tarde, tudo bem, Ledmir? Boa tarde à população que nos ouve, principalmente nossa população, né, nossa querida população de Campestre da Serra.
11: Fernanda, a senhora tem importantes informações à comunidade neste momento, porque Campestre da Serra foi contemplado com o programa estadual Acompanha RAPS, que é um programa voltado à saúde mental, e novos profissionais também dentro desse programa atendendo aí em Campestre a partir de agora, Fernanda.
2: Isso, Ladmira. A doutora Júlia já deu uma bela explicação assim, para a gente do quanto é importante a gente buscar ajuda e do quanto esse assunto, do quanto a saúde mental está em foco nos dias de hoje, né? Então, assim, é com muita alegria, né, que a gente comunica à nossa população que sim, fomos contemplados pelo programa e que a partir dessa semana que se encerra hoje, a gente já está com novos profissionais trabalhando com uma equipe inteira voltada única e exclusivamente ao atendimento em saúde mental. Seja ele um atendimento preventivo, ou seja ele um atendimento em grupo ou individualizado, enfim, para que a gente consiga atender a nossa população da melhor maneira possível, levando, além de tudo, qualidade de vida para os nossos munícipes. A gente começou a contar no nosso quadro com os profissionais. Nós temos uma psicóloga, 40 horas, atendendo dentro da Acompanha RAPS, uma neuropsicóloga, que é voltada para a questão do desenvolvimento infantil, principalmente para as crianças que têm os transtornos do espectro autista e também a questão do TDAH, né? E também uma terapeuta ocupacional. Esses profissionais já começaram, já estão atendendo no município. E também, para terminar a composição dessa equipe, que é uma equipe que a gente precisa ter 130 horas semanais de profissionais em atendimento, a gente tem também 20 horas da doutora Camila, que é clínico, né, geral, que já atendia, já fazia parte da nossa equipe, e 20 horas da enfermeira Tailane, que também já era membro da equipe, que vão ter essa carga horária direcionada para esse programa tão importante na questão de saúde mental no nosso município.
11: E o atendimento à população também vai ampliar?
2: Sim, Ladmir. Como é que funciona? O Acompanha RAPS, ele é um programa que ele é muito mais voltado na questão da prevenção. Mas isso não significa que as pessoas que necessitem de atendimento individualizado, que já estejam em acompanhamento ou em atendimento, que elas não vão ser atendidas por esse sistema. Então, assim, o encaminhamento é feito através da atenção primária. Então, todos os casos, todas as pessoas que precisarem desse tipo de atendimento vão ser direcionados a essa equipe pela atenção primária, pelo postinho de saúde. E uma outra coisa importante a gente mencionar é que a gente está fazendo parte já há algum tempo, desde novembro do ano passado, de um projeto chamado Projeto Saúde em Redes, que também é um projeto a nível regional. A gente já falou sobre isso aqui na região, né, dos Campos de Cima da Serra. E a gente está colocando em prática agora, no território municipal, as ações, algumas das ações que foram discutidas e que foram elencadas nesse projeto. Então, a gente também já está começando com uma escuta qualificada, desde o primeiro acolhimento na unidade. A gente já tem também voltado nesse primeiro acolhimento pela equipe de enfermagem que vai estar fazendo a triagem dos pacientes, a questão de ter esse olhar voltado para a saúde mental, para já identificar, muitas vezes, quando a pessoa nem, tipo assim, não refere, sabe? Que a gente consiga identificar isso no início para que a gente consiga fazer um trabalho mais preventivo e evite, né, o uso de medicações, né, excessivo, e evite outras complicações dentro da saúde mental que a gente sabe que, na grande maioria das vezes, é involuntário e que as pessoas, a gente, né, como a doutora Júlia falou, por viver na correria do dia a dia, a gente acaba não olhando para esse lado da saúde da gente, né?
11: Tá certo. Excelente notícia para a comunidade de Campestre. Fernanda, parabéns pelo trabalho seu aí como secretária adjunta da saúde, juntamente com o titular da pasta, o Juliano, junto com o prefeito Tairo também. E estamos sempre à disposição de vocês aí. Um ótimo final de semana.
2: Certo, Ladmir. Então, antes da gente encerrar, eu gostaria de dizer, então, que além dos profissionais que vão atender dentro do Acompanha RAPS, a gente está também contando com a presença de um profissional psiquiatra, o Dr. Diego, que começou a atender todas as quintas-feiras de manhã aqui no nosso município. Então, os pacientes que faziam acompanhamento psiquiátrico, que a gente precisava deslocar até Caxias do Sul, vão passar a receber esse atendimento especializado aqui também, nas dependências da UBS da sede, nas quintas-feiras, com agendamento prévio, com a questão do encaminhamento médico também para a especialidade. Então, a gente está, assim, investindo pesado, né, nessa questão da saúde mental e também de ampliar, né, serviços e atendimentos aos nossos munícipes. Gostaria então de agradecer, né, mais uma vez por esse importante espaço aqui, agradecer pela oportunidade de estar aqui trazendo sempre boas notícias para os nossos munícipes, para as pessoas da nossa comunidade.
11: Um abraço, Fernanda.
2: Um abraço, Admino, um abraço você, um abraço também a nossa comunidade aqui, a todos os ouvintes, principalmente os ouvintes aqui de Campestre da Serra.
11: Valeu, esta foi Fernanda Parisotto Fernandes, secretária adjunta de saúde de Campestre da Serra. Segue a nossa programação, vem aí o programa Pense Verde com a colega Fábia Schiller. Daqui a pouco eu retorno com o programa da Prefeitura de Esmeralda. Hoje vou falar com o secretário de Infraestrutura e Eventos Especiais, nosso querido amigo Nilcinho. Alô, Esmeralda. Nilcinho daqui a pouco vai trazer também informações importantes para vocês. Muito obrigado a você que nos dá o privilégio de estar mais um dia ligado, conectado com a tua Rádio Fátima de Vacaria.

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3: 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Meio-dia e 46 minutos.
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5: 18 graus.
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11: Olá, muito boa tarde para você. Estamos chegando aqui na tua Rádio Fátima com Pense Verde, o seu espaço de dedicação, informação, consciência ambiental e atitudes que ajudam a construir um futuro sustentável. O programa de hoje é mais rapidinho, é mais curtinho, em virtude de todo o período eleitoral. Durante este período, né, de eleições, período de propaganda política no rádio, Pense Verde vai ser mais curtinho, mas a gente não vai deixar de trazer para você informações e destaques que fazem parte do que a gente quer para nossa comunidade, para nossa sociedade. E aliás, né, esse momento político que também é tão importante para que a gente possa saber quais são as propostas dos nossos candidatos às questões voltadas ao meio ambiente, às questões ambientais, ao clima extremo. São muitas as vertentes relacionadas ao meio ambiente que estão inteiramente ligadas à política, né? A gente sabe que muita gente diz que não gosta de política, mas a política somos nós. Todos os dias nós vivemos atos políticos em nossas vidas. E por isso nós precisamos também ter atenção para esse momento. E por que não, né? Você que gosta das questões ambientais, também se alertar aí no que esse pessoal que é candidato durante essas eleições tem de proposta para as questões ambientais. No programa de hoje, nós vamos falar sobre uma iniciativa que chama atenção pelo impacto direto na preservação da água. Uma ação que evita a contaminação de nada menos do que 156 milhões de litros de água. 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Uma iniciativa, então, tem resultados expressivos mostrando como ações de prevenção podem garantir uma grande diferença para a preservação dos recursos naturais. O trabalho evita a contaminação de 156 milhões de litros de água, um volume que ajuda a dimensionar a importância de cuidar dos nossos recursos hídricos antes que os impactos ambientais aconteçam. A reportagem é de Valquíria Rios.
12: O programa da Cursan já evitou a possível contaminação de mais de 156 milhões de litros de água com o recolhimento e a destinação correta de óleo de cozinha usado. Desde 2023, o projeto De Olho no Óleo já retirou do meio ambiente cerca de 7.800 litros do resíduo. De acordo com William Carvalho, gerente de responsabilidade social da Corsan, um único litro de óleo pode contaminar até 20 mil litros de água. William explica como o descarte incorreto afeta a população e a natureza.
13: Quando ele é lançado na rede de esgoto, ele atrapalha o tratamento do esgoto e vai acabar chegando no corpo hídrico. Essa contaminação provoca a morte dos peixes, né, da vida aquática, né? Quando descarta na pia, o óleo tem uma característica de grudar nas paredes da tubulação e aí vai acumulando sujeira e acaba obstruindo essa passagem do esgoto nessa tubulação. Quando você tem a obstrução de uma tubulação dessa, você provoca um extravasamento de esgoto na rua, como também pode voltar o esgoto para dentro da casa das pessoas.
12: Devido à expansão das redes e dos sistemas de água e esgoto no Rio Grande do Sul, a Corsan reforça a importância da participação da população na preservação dessa estrutura. E a educação ambiental é uma das principais estratégias. Com a retomada das aulas neste segundo semestre, o programa De Olho no Óleo volta às escolas gaúchas. A iniciativa orienta os estudantes sobre o descarte correto do óleo de cozinha. De acordo com William Carvalho, a proposta é fazer com que esse conhecimento também chegue às famílias.
13: Orientando as crianças, passando essas informações, elas vão se transformar em replicadores desse tema nas suas próprias casas. Como é que funciona? A equipe de responsabilidade social promove esse programa dentro das escolas, realizando um gincanas de coleta de óleo. E nós temos parcerias com empresas que fazem a reciclagem desse óleo. E essas empresas compram esse óleo da escola, ou pagam em dinheiro, ou material de limpeza.
12: Outra frente do programa De Olho no Óleo são as oficinas de reaproveitamento do óleo de cozinha. Os participantes aprendem a transformar o resíduo em sabão, detergente líquido e outros produtos de limpeza. Para fazer o descarte correto, a orientação é armazenar o óleo em garrafas PET e encaminhá-lo aos pontos de coleta disponíveis em escolas, ações comunitárias e locais parceiros. Mais informações e solicitações podem ser feitas pelos canais de atendimento da Corsan. Agência Rádio Web. Produção e reportagem, Valquíria Rios.
11: Obrigada, Valquíria. E quando falamos em preservar a água, estamos falando muito mais do que proteger um recurso natural. A água está presente na produção de alimentos, na economia, na saúde, nas cidades e na própria manutenção dos ecossistemas. Por isso, iniciativas que evitam a contaminação têm um papel fundamental para prevenir. Significa reduzir impactos, proteger os ambientes naturais e garantir que esse recurso continue disponível para as próximas gerações. Os 156 milhões de litros de águas preservados nessa iniciativa que a gente acompanhou na reportagem nos ajudam a perceber que grandes resultados podem nascer de ações concretas e responsáveis. A gente lembra que cuidar da água é cuidar da vida. 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
11: Que tal uma receita verde da semana que combina economia e aproveitamento de alimentos? A nossa sugestão de hoje é um arroz com reaproveitamento de legumes. Sabe aquele arroz que sobrou do almoço? Acrescenta alguns legumes, aqueles que estão aí na sua geladeira, né? Sem uso nesse momento. A gente sempre tem algum assim e o que acontece? Eles acabam estragando. Então vamos dar uso para eles? Às vezes já estão até cozidos, o pessoal meio rejeitou eles ali na salada. Coloca tudo no arroz que eu tenho certeza que você vai adorar. Então pega aquele arroz que sobrou, acrescenta os legumes que estão na geladeira, como cenoura, abobrinha, milho, ervilha. Refoga rapidamente com cebola e alho, mistura o arroz e finaliza com cheiro verde. É fácil, econômico e ajuda a evitar que alimentos ainda bons acabem no lixo. Vou confessar para vocês. Uma das primeiras coisas que a Fernanda me pediu para fazer foi o arroz com legumes. Ela adora. Então chega final de semana, a gente reaproveita tudo que ficou lá e faz o arroz com legumes que ela ama. Aproveitar melhor o que nós já temos é uma atitude muito sustentável.
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11: E assim nós estamos chegando ao final de mais uma edição do Pense Verde. Nós refletimos um pouco hoje sobre o cuidado com os recursos hídricos e lembramos atitudes simples que podem ser adotadas no nosso dia a dia. Porque preservar o meio ambiente não depende apenas de grandes projetos, depende das escolhas que nós fazemos no nosso meio. 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Obrigada pela sua companhia. O Pense Verde de hoje fica por aqui. Mas o nosso compromisso continua no próximo sábado, nesse mesmo horário. Forte abraço, de paz e bem.
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24: Nota de falecimento. Com um profundo pesar, a esposa Otília, em memória, os filhos Gilberto, em memória, Gilmar, e esposa Ana e demais familiares comunicam o falecimento de Azevedo Detone. O horário do sepultamento ainda não foi divulgado. As últimas homenagens serão prestadas na localidade da Vila Aimoré, em Vila Flores. Neste momento de dor, a família agradece todas as mensagens de apoio, carinho e orações recebidas. Hoje nos despedimos de alguém muito querido, que deixou sua marca através da simplicidade, do carinho e das lembranças que jamais serão esquecidas. A saudade ficará para sempre em nossos corações, mas também ficará a gratidão por tudo que vivemos ao seu lado. Que Deus o receba em paz. Noticiamos o falecimento de Azevedo Detone, era sócio do Clube da Amizade. Participação de luto e convite para enterro. A Lovato Premium Service, juntamente com familiares, participa o falecimento de Ataídes de Lima Rodrigues, com 90 anos. Esposa Maria Sebastiana Rodrigues de Barros, filhos Regina Juscelaine, Eliane, Flávia Dinacir, Noeli de Fátima, Roselaine, Joselaine, Daniel, José Ataídes em memória. Irmã, genro, noras, netos, bisnetos, tataranetos, amigos e demais familiares, ao noticiar o falecimento de seu ente querido, convidam amigos e pessoas de seu convívio para participarem das homenagens que são prestadas na Funerária Lovato, Sala 4. Sendo que as cerimônias religiosas de despedida e último adeus terão início às 9h30 desse dia 30 de agosto. Em seguida, o féretro seguirá em cortejo para o sepultamento no Cemitério São Francisco. Antecipam agradecimentos. Funerária Lovato, a vida é um lugar de memórias. Participou o falecimento de Ataídes de Lima Rodrigues, com 90 anos. Convite para a missa de sétimo dia de falecimento. A família de Carlos Barella Brizola, ainda profundamente consternada por sua partida, agradece de coração todas as mensagens de carinho, solidariedade e conforto recebidas neste momento de dor. Convida parentes e amigos para a missa de sétimo dia de seu falecimento, que será celebrada neste domingo, dia 30 de agosto, às 10 horas, na Catedral Nossa Senhora da Oliveira. A família agradece antecipadamente a todos que se fizeram presentes neste momento de fé, oração e homenagens à memória de Carlos Barella Brizola. A família agradece. Convite para a missa em homenagem a Célia. Célia, você partiu, mas deixou em nossos corações uma marca que o tempo jamais apagará. A saudade imensa e o silêncio deixado por sua ausência ecoa em cada gesto, em cada lembrança. Foi exemplo de amor, fé, dignidade e alegria. Mulher de presença forte que tocou a vida de todos ao seu redor com ternura e sabedoria. Que sua alma descanse em paz, na luz eterna, e que seu legado continue vivo em cada um de nós. A família agradece aos médicos, principalmente Dr. Flávio Neri, que cuidaram e acompanharam durante o tempo da sua enfermidade, bem como a equipe de emergência do Posto 10 e UTI do Hospital Nossa Senhora da Oliveira, e a todos que, de alguma forma ou outra, ajudaram e confortaram a família nos momentos difíceis e de dor. Irmã e sobrinhos de Célia Padilha Noronha convidam para a missa de sétimo dia, a ser realizada no dia 29 de agosto, às 18 horas, na Catedral Nossa Senhora da Oliveira. Antecipam agradecimentos. Eduardo Pinto Andreola, Dudu, alegria e amizade que nesta vida fizestes tornaram todos nós mais felizes e vão ser guardados como lembranças carinhosas de sua presença. Wild and free, selvagem e livre, assim era como te definias. E esse foi o legado que deixaste impresso em nossas vidas. Um ser humano diferente e que fez a diferença. Um homem acima da média, impetuoso e selvagem como um furacão. Um furacão que foi necessário, uniu quem estava ao seu redor, abraçou quem precisava ser abraçado e até chacoalhou quem precisava de atenção. Mas tudo isso acompanhado da liberdade, a liberdade de ser quem queria, de fazer o que queria, a liberdade de amar a sua família de uma forma intensa e todos à sua volta, simplesmente do seu jeito. A dor de tê-lo perdido não fará esquecer a alegria de tê-lo tido conosco e a felicidade de tê-lo conhecido e amado. Sabemos que existem momentos na vida em que nada parece acalentar o coração, mas é justamente nessas situações que os amigos e pessoas que nos amam são conforto e fazem a diferença. Os familiares deste ente querido agradecem a todas as manifestações de amor e carinho no ensejo, convidam para as missas de primeiro mês de seu falecimento a ser celebradas neste sábado, dia 29 de agosto, às 18 horas, na Igreja Nossa Senhora de Fátima e na Catedral Nossa Senhora da Oliveira. Aos familiares do inesquecível Eduardo Pinto Andreola, antecipam agradecimentos. 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
3: Funerária Lovato informa. Nota de falecimento. E convite para enterro.
4: Participação de luto e convite para enterro. A Lovato Prêmio Service, juntamente com familiares, participa o falecimento de Dioclésia Herves Argenta, com 68 anos de idade. Esposo João Carlos Argenta, filhos Moacir, Marcelo e Aline. Noras Marcela e Fabiana. Genro Maurício. Netos Laura, Rafael, Miguel, Milena e Lucas. Amigos e demais familiares. Ao noticiar o falecimento do seu ente querido, convido amigos e pessoas do seu convívio para participarem das homenagens que são prestadas na Capela Nossa Senhora das Graças, em Campestre da Serra, sendo que as cerimônias religiosas e de despedida e último adeus terão horário a ser divulgado neste sábado. Em seguida, o cortejo fúnebre seguirá para o cemitério da Capela Nossa Senhora das Graças, em Campestre da Serra, onde será realizado o seu sepultamento. Antecipam agradecimentos. Funerária Lovato, a vida é um lugar de memórias. Participou o falecimento de Dioclésia Herves Argenta, com 68 anos de idade. Nota de falecimento e convite para enterro de Ivo Comparim, com 60 anos de idade. Agente do Clube da Amizade, Janete, esposa Regiane e o filho Paulo, com profundo pesar, comunicam o falecimento de Ivo Comparim, com 60 anos de idade. A cerimônia de despedida acontece hoje na Capela de Nova Araçá. O sepultamento acontece à 1:30 PM no Cemitério Municipal de Santa Araçá. Noticiamos o falecimento de Ivo Comparim, com 60 anos de idade.
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7: 1:09.
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3: 18 graus.
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7: 1:13.
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mesmo. Estamos chegando com o programa Vida Rural, o programa do STR de Vacaria e Muitos Capões. Hoje é sábado, é dia 30 do mês de agosto. Que 30? Não? É 30? 30? 29? 30 é amanhã. Eita, já tô querendo encerrar o mês. Já tô em ritmo de final do mês, Sérgio Palmeto. Então hoje é dia 29 do mês de agosto de 2026. Que as coisas boas continuem acontecendo na sua vida sempre.

0: Eu imagino você, Sérgio Pauleta, e alguns líderes sindicais, é como andar de bicicleta. Se parar de pedalar, cai. É você mais ou menos assim. Parece se parar de trabalhar o que você faz atualmente dá zebra, não é, Sérgio? Seja bem-vindo, uma ótima tarde.
1: Boa tarde, Bonese, boa tarde a todos aqueles que nos acompanham. Né? Alegria mais uma vez poder estar aqui. Eu só queria antes saber o porquê toda essa pressa de virar o mês. É para
0: chegar logo a primavera.
1: É, ou é para folha de pagamento, ou é para as eleições, ou por que é? Tudo um pouco.
0: Não, é logo que chega o final do ano.
1: Ah, é terminar
0: passado uma vez.
1: Terminar o inverno.
0: Uhum. E terminar o mês de agosto, tem essa história, né, do mês de agosto, né?
1: Ah, é perigoso.
0: Passando,
1: né,
0: uma vez o mês de agosto.
1: Rapaz, falar do mês de agosto é complicado, né? Esses dias fui numa empresa aí, quando fui para tocar uma campainha que tinha, rapaz, me chega um cachorro na perna. A sorte que ainda eu sou ligeiro, senão eu entrava na história do cachorro louco, né, que é o mês de agosto. Rapaz do céu, por nada que o bicho não me pega ainda.
0: E o cachorrinho ainda?
1: É, não, mas não era tão pequeno assim.
0: Puta. Tipo aqueles pitbulls.
1: Assim. É, não, tá louco, rapaz, é perigoso esse negócio do mês de agosto. Mas, Bonese, falando em cargos, compromissos e de pedalar e não poder parar... Realmente, eu acho que é umas atividades que a gente tem, e a gente comentava aqui fora do ar antes de começar o programa, né? Dos imbróglios, às vezes que a gente entra e acontece coisas assim que a gente fica se perguntando, né? Mas vale a pena a gente estar se estressando por certas coisas, né? E são todas elas atividades que muitas vezes com a diretoria mesmo, quando a gente faz a reunião, a gente analisa e vê, bom, mas tem necessidade do sindicato participar de tudo isso? Vale a pena participar de tudo isso? E aí, quando a gente começa a analisar, vê que o sindicato precisa estar junto a essas coisas. E aí a gente cita que o Conselho da Saúde, Conselho de Educação, Conselho do Trânsito, Conselho da Agricultura e outros conselhos também. Eu acho que o sindicato faz a diferença
0: do idoso também.
1: Do idoso também, do turismo, do meio ambiente. E tem vários outros conselhos também que a gente participa. Basta ver que aqui em Vacaria e Muitos Capões, e a nível de estado também, a gente participa aí mais de 40 comissões, conselhos e atividades que tem. E sempre quando a gente participa dessas atividades, nesses conselhos, nessas comissões, enfim, o que a gente leva lá sempre as nossas demandas dos agricultores, dos pecuaristas e dos assalariados rurais. Pode até ser que não mude alguma coisa, mas sempre quando a gente vai, a gente leva aquelas demandas e as necessidades que os nossos associados, as pessoas têm, né, Bonese? Então, é para isso que a gente trabalha. E às vezes aí que a gente precisa cada vez pedalar mais para não pro Dorjão não cair na valeta, né?
0: E eu tô sentindo aí, há um sentimento de que tem mais responsabilidade vindo sobre os teus ombros nos próximos anos, hein?
1: Pois é, são alguns desafios que a gente tem já planejado há bastante tempo, Bonese, e eu acho que chega a hora também da gente se definir, né?
0: Se posicionar, né?
1: Se posicionar, porque se a gente vai ver hoje, infelizmente ou felizmente, tudo passa por esses setores também, né? E eu até quero fazer aqui um breve comentário sobre a questão política que a gente vive hoje no país, no estado, do município. E eu tive essa semana uma longa conversa com o secretário nosso aqui do município, não vou dizer quem e nem o cargo que ele exerce, mas falando um pouco do posicionamento que a gente tem como sindicato, como diretoria, como pessoa também, que a gente nunca se envolve politicamente dentro desses conselhos, desses posicionamentos, porque o que a gente quer quando a gente está representando o sindicato é justamente fazer com que as condições do trabalhador, as condições da cidade, das pessoas que utilizam, por exemplo, da agricultura, no Conselho da Agricultura, na educação, na saúde, as condições sempre melhorem para as pessoas que utilizam. Então, esse é o nosso posicionamento. Agora, tem muitas coisas que a gente precisa também se posicionar muitas vezes para que realmente esses agricultores, o pecuarista familiar e também os assalariados rurais tenham a representação e a representatividade que ultimamente a gente não tem em certos setores. Né? Então, para isso que vem aí nos próximos anos, nos próximos desafios aí, alguns desafios diferentes.

0: dentro do nosso trabalho, dentro das nossas posições que o sindicato tem trabalhado aqui no município de Vacaria e região também.
1: Quem sabe, né? Agora vai.
0: É, pode ser que a gente dê umas pedaladas a mais aí, a coisa comece a andar. Mas falar, Bonese, na questão da política, né? Nós estamos nos aproximando aí, eu acho que talvez seja essa a pressa que tu tem também de ir na urna. E falar na urna, Bonese, esses dias eu estava vendo, são quantos? 6 votos, não é mais, né? É, para deputado
1: estadual. Deputado estadual, federal, senador duas vezes. Governador. Presidente.
0: Presidente. Então, são 6 votos.
1: 6 votos.
0: 6 votos. Uhum. Então, nós, como sindicato, e sempre a gente fez aqui, desde que eu lembro que a gente tem o programa do sindicato aqui faz tempo, a gente chama atenção. É um período, né, que agora todo mundo vai apresentar suas propostas, uhum, né? E muitas fake news. Isso a gente precisa ter muito cuidado, gente. Então, assim, ó, na hora de votar, na hora de procurar lá o seu candidato, né, para deputado federal, estadual, senador, governador, presidente da República, tenham muito cuidado. Vejam as propostas que mais se alinham com as nossas atividades, com as coisas que nós fizemos, para depois não ter problema lá na frente. Eu tenho acompanhado, Bonese e ouvintes, aquilo que eu posso acompanhar em termos de campanha, não, né? Mas assim, de comentários, de entrevistas e tal. Então, a gente ouve de tudo, né? Aí existem candidatos que prometem aumentar a idade da aposentadoria, tem outros que prometem mudar a legislação trabalhista, tem outros que prometem mundos e fundos. Então, assim, pessoal, é um desafio que a gente faz aqui para a gente prestar muita atenção, porque depois não adianta vir aqui e dizer, ah, mudou e eu não vou conseguir fazer isso, quer fazer aquilo. Então, a gente não vai aqui dizer, ah, vota para partido A, B ou C, também não vai dizer aqui, vota para o candidato A, B ou C, né? Mas para a gente escolher bem, para depois não se arrepender lá na frente daquilo que a gente faz, né?
1: Ei, Sérgio, é complicado, eu vejo assim, quando um candidato, seja a esfera que for, né, de campanha, faz uma promessa que ele sabe que não vai cumprir.
0: Exatamente.
1: Ele chega lá, depois assume o cargo, vê que a situação é bem diferente, só que quanto candidato já sabe disso, né?
0: Claro.
1: Já tem ciência disso.
0: Exato.
1: Aí, então, mas mesmo assim faz o discurso, faz a promessa, né? E acaba elegendo e muitas vezes não faz o que cumpriu. Isso é, para mim, que é o mais complicado.
0: É, eu acho que por isso que a gente tem que ter muito cuidado, né? Não dá para ir na onda, às vezes, né, de muitas promessas e que as pessoas não vão cumprir depois. Então, por isso que a gente precisa cuidar. Outra coisa também, claro que aí é um pouco complicado até falar isso, né? Mas tentar votar sempre para as pessoas que a gente conhece, né? Que sabe, né, e já tem um passado, né, na política, que tenha trabalhado em prol da gente, né, feito alguma coisa para o agricultor familiar, para o assalariado, para o pecuarista, e não jogar voto lá só porque o cara discursa bonito, só porque o cara é bonito, às vezes aparece na televisão, porque já aconteceu isso, né? Bonese, porque se apresenta bonito lá na televisão, porque é uma mulher bonita, porque é um homem bonito, vota para aquele cara e depois o cara realmente some do mapa, né? Ou não faz mais nada. Então, ter muito cuidado para isso, acho que é isso que o sindicato pode fazer. Claro, se alguém quiser vir aqui conversar com a gente também, a gente pode até esclarecer melhor, claro que aqui na rádio a gente não vai fazer nome de ninguém, né? Mas pessoalmente a gente pode, até se alguém tem alguma dúvida, chegar e dizer, olha, acho que esse é melhor, acho que esse não, né? Até porque a gente recebe aqui informação de todo lado, de todos os partidos. Aqui no sindicato nós já recebemos vários candidatos, tanto a deputado estadual como federal, e nós vamos receber todos os que vierem aqui tentar conversar conosco ou nos visitar. As portas dos sindicatos, elas estão abertas para todos, né? Então o sindicato não vai fazer referência, não vai fazer distinção de partido nenhum, aquele candidato que queira fazer uma visita aqui para nós como diretoria, como equipe de colaborador, e muito menos para, né, deixar aqui o seu santinho para que a gente possa, claro, não deixar lá no balcão para distribuir, mas dentro daquilo que a gente pode fazer também para ajudar.
1: Muito bem, Sérgio, vamos fazer o seguinte, vamos atualizar os comerciais e em seguida a gente volta. Um instante só.

0: 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Funerária Lovato informa, nota de falecimento e convite para enterro.
1: Participação de luto e convite para enterro. A Lovato Prêmio Service, juntamente com familiares, participa o falecimento de Deoclésia Herves Argenta, com 68 anos de idade. Esposo João Carlos Argenta, filhos Moacir, Marcelo e Aline. Noras Marcela e Fabiana. Genro Maurício. Netos Laura, Rafael, Miguel, Milena e Lucas. Amigos e demais familiares, ao noticiar o falecimento do seu ente querido, convido amigos e pessoas do seu convívio para participarem das homenagens que são prestadas na Capela Nossa Senhora das Graças, em Campestre da Serra, sendo que as cerimônias religiosas e de despedida e último adeus têm horário a ser divulgado ainda neste sábado. Em seguida, o cortejo fúnebre seguirá para o cemitério da Capela Nossa Senhora das Graças, em Campestre da Serra, onde será realizado o seu sepultamento. Antecipam agradecimentos. Funerária Lovato, a vida é um lugar de memórias. Participou o falecimento de Deoclésia Herves Argenta, com 68 anos de idade.
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4: Uma hora e 30 minutos.
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0: 19 graus.
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0: Vida Rural, o programa do STR de Vacaria e Montes Capões, sábado 29 de agosto de 2026. Sérgio Pauleto, não comentamos no bloco passado, mas a gente pode dar uma pincelada agora. Como é que foi esse mês de agosto? Tem um panorama aí do mês.
1: Olha, bastante atividades, Bonês. É um mês geralmente que ele não tem muitas atividades e coisas, mas esse ano nos surpreendeu também, né? Muitas atividades, muitas viagens também, e uma demanda bastante grande, coisa que nunca acontecia também, próprias rescisões de contrato de trabalho, Bonês, muita rescisão. Isso nos assusta um pouco em função do que realmente pode acontecer futuramente. Então, assim, o que a gente vai prever para o futuro, ninguém sabe. E a perspectiva que a gente tem é que realmente para o ano que vem, e por isso eu acho que tu tem razão que passe logo esse ano de 2026, é para o que se avizinha em 2027. Quer dizer, bom, as coisas mudam. Essa questão do El Niño que eles falam agora, que ainda está para acontecer, está acontecendo e vai acontecer ainda, o que que isso vai resultar na agricultura, na pecuária, enfim, o que que se desenha aí para os próximos meses na questão econômica do país, nas eleições. Então há por parte aí de todo mundo uma insegurança bastante grande. Eu não sei como é que tu vê isso também, Bonese, mas há sim por parte de quem a gente tem conversado, inclusive não só aqui em Vacaria, mas na saída que a gente faz fora em outras cidades aí, há uma preocupação muito grande do que será a partir de janeiro do ano que vem, né? Que assume um novo presidente, assume um novo governador, essas políticas aí, essa briga que existe aí entre esquerda, direita, direita e esquerda, que hoje a gente não pode mais se posicionar de um lado ou do outro, ou tu é da esquerda ou tu é da direita. Uma vez não era assim, né, Bonês? Então, há uma preocupação bastante grande, eu acho que das pessoas, principalmente que são quase que obrigadas a formar opinião com relação a isso, até quando isso vai. E as questões mundiais também, né, Bonese, tu percebe aí a influência de muitos países querendo intervir em outros países, guerra, então há uma insegurança total aí, eu não sei o que que vai poder acontecer, o que que vai acontecer, infelizmente.
0: Eu imagino que a cabeça do ser humano que está nos ouvindo agora, né, nesses últimos tempos, o mês de agosto, os terremotos que aconteceram nos países vizinhos aqui. Nessa semana, aquela avalanche terrível.
1: Exatamente.
0: Vou chamar de avalanche, né? É. Que aquele rio, o transbordo. Aliás, não chega a ser um transbordo, né? Porque os especialistas falam daquelas geleiras que colapsaram.
1: Isso,
0: e vieram
1: trazendo tudo
0: que tinha pela frente. As guerras.
1: Exato.
0: A situação climática, né, que envolve isso que eu acabei de dizer. Então, como é que fica o ser humano? Como é que fica? Essa, é bem isso que você disse, é uma insegurança. Aí, então, a gente vem na questão do que vai ser, como é que o Brasil vai se comportar, especialmente a partir de janeiro. Quem é que sabe? Né? Porque agora tem uma questão eleitoral pela frente.
1: Claro.
0: E o cenário está aberto. Quem é que vai governar? Como que vai governar? Que bases terão, como é que vai ser a linha de governo, é tudo uma incerteza realmente.
1: É uma incerteza, e aí tu começa a acompanhar, por exemplo, a noticiários, principalmente na televisão, aí de grandes redes de TV, aí tu começa a olhar coisas, por exemplo, assim, que deixam a gente extremamente preocupados. Eu vi uma notícia no sábado passado, acho que foi à noite, um pai vendendo um filho em São Paulo por R$10 para comprar droga. Mas em que mundo a gente vive? Né? Eu, por exemplo, assim, ó, eu tenho dois filhos e todo mundo sabe do cuidado que eu tenho com eles. Tenho três netos, quatro, aliás. Né? Quatro netos. O carinho que a gente tem por eles, um pai vendendo um filho de 3 anos por R$10 para comprar droga. Né? E até o repórter chegou a parar para não chorar, disse assim, poxa, eu tenho um filho também, jamais imaginaria o cara vendendo um filho, mas que mundo a gente vive, Bonese. Então, assim, aí tu começa a ver também, voltando um pouco lá no primeiro bloco, ainda que a gente falava da política, aí tu começa a ver candidatos dizendo assim, não, tem que matar todos os bandidos, tudo bem, tem que terminar com um sequestro, tem que terminar com... Né? Mas aí tu fica pensando, tá, mas vai virar o quê? O Brasil, o mundo, enfim? E aplicar aqui no Brasil a pena de morte? Gente, eu não sei, a gente está numa insegurança total. E aí a gente começa a olhar também um pouco as matérias que vêm aí dizendo o seguinte, não, os sindicatos a partir do ano que vem vai terminar, dependendo quem ganhar. Tá, mas o sindicato é ainda aquele que faz alguma coisa para defender o agricultor, assalariado e tal, para negociar uma convenção coletiva, tá, mas termina o sindicato, quem é que vai negociar para o trabalhador as coisas? Né? Então, sabe, se alguém me perguntasse para mim o que, que vai acontecer a partir de janeiro, eu tenho que dizer, bom, nem sei se eu vou estar vivo até lá, porque do jeito que fica, né, do jeito que está, é uma insegurança total. Agora, essa semana, eu falava com uma senhora no mercado aqui em Vacaria, e ela disse assim, olha, eu acho que Deus já largou de mão de tudo. Ela disse, porque ele, coitado, não está dando conta de tudo. Digo, olha, eu não sei nem te dizer, eu não tenho nem o que pensar com relação
0: não,
1: a isso.
0: Não, Deus nunca largou
1: não,
0: nada de mão.
1: Não, ele não larga, né? Mas ela disse...
0: É nós, seres humanos, que nos largamos a mão dele.
1: Mas assim, ó, no sentido dela, eu acho que de tanta coisa ruim que tem... Deus também está já quase jogando a toalha, né? Porque olha que se tu começar a olhar o que tem de coisa, né? Bah, tu começa a olhar ali, bah, gente estuprando criança com 3, 4 anos e coisa, meu Deus do céu, isso não é coisa que... É pior do que bichos, né? Porque o animalzinho, tu começa a olhar, ele cuida do pequenininho aí com carinho, né? E aí as pessoas fazendo isso... É, talvez a gente nem deveria estar falando isso
0: não, mas
1: aqui no programa,
0: acho que tudo tem validade, é por aí mesmo. O ser humano, ele precisa voltar à essência de ser humano, literalmente, né? Porque daqui a pouco fica, como você disse, o animal não trabalha assim, não faz desse
1: claro
0: jeito.
1: Claro que não.
0: E o ser humano que deveria cuidar, zelar, não cuida. Se a gente for para a lei diz que a tarefa, então, da sociedade, da família, do Estado, o cuidado com criança e adolescente, ou seja, o cuidado com todos, mas especialmente com criança e adolescente. Quando esses núcleos falham, aí é um problema, né? Então tem que trabalhar para que tudo funcione como tem que funcionar. E tudo começa dentro de casa.
1: Pois é,
0: independente de quem seja a família.
1: Quem sabe nisso, Bonese, no próximo sábado nós vamos até falar sobre isso, né, com relação às crianças, adolescentes, porque nós vamos ter uma reunião
0: bem
1: importante
0: amanhã.
1: Né? Tivemos essa
0: amanhã,
1: reunião.
0: Amanhã, hoje.
1: É. Ontem, de tarde, nós, como gravamos o programa na quinta, nós não vamos falar desse assunto, porque é uma reunião bem interessante e certamente vai ter seus desdobramentos
0: sem
1: a partir dos próximos meses, do próximo ano para frente. Vamos à agenda, os avisos aqui, Bonito, senão
0: por
1: nós
0: favor.
1: Vamos ficar aqui a tarde inteira conversando, né?
0: Tá fluindo.
1: As atividades da semana, então, nós tivemos na quarta-feira a reunião do Sereste, Serra, reunião do Conselho do Turismo aqui de Vacaria e na quinta-feira à tarde também nós tivemos uma reunião da Coetrai, aliás, para ver essa questão da migração, da mão de obra, como é que faz contratação, como é que não faz e tal. Para a semana que vem, Bonese, nós temos algumas atividades aí, mas principalmente na quinta-feira eu queria citar aqui, nós temos várias atividades na semana que vem. São visitas aí na região de Caxias, que era para ter feito essa semana que passou, não deu. Nós vamos fazer agora na próxima semana. Mas na quinta-feira de manhã nós vamos ter uma reunião da Comissão de Fiscalização do Contrato do Hospital Nossa Senhora da Oliveira, né? A gente faz parte aí por causa do Conselho Municipal de Saúde, tem algumas coisas aí que a gente precisa, infelizmente, alinhar, porque as coisas não estão funcionando do jeito que nós, pelo menos do Conselho de Saúde, gostaríamos que tivesse. E de tarde, na quinta-feira, dia 3, portanto, todos aqueles que pediram a semente de milho do Troca-Troca aqui do sindicato e da Secretaria da Agricultura, nós vamos fazer um evento lá na Secretaria da Agricultura, no mercado público, às 14 horas, onde todos os agricultores deverão retirar a semente de milho de lá. Nós vamos fazer lá uma palestra e aí, após a palestra, todo o agricultor vai retirar a sua semente de milho.
0: Quando?
1: Dia 3, 3 de... setembro, já, rapaz?
0: Já.
1: Às 14h, na próxima quinta-feira, lá no Mercado Público. Mas o Jefferson vai estar avisando, vai estar mandando aqui também para quem pediu. E nos avisos, Bonese, nós apenas pedimos aqui para o pessoal que quiser fazer o ITR, né, que está aberto já o prazo, prazo até dia 30 de setembro, mas já está aberto o prazo para fazer o ITR, trazer o ITR do ano passado e a documentação aí pessoal das pessoas para fazer o ITR. No espaço de convites, de festa, dia 6 de setembro, tá logo aí, festa no Capão da Herança, aqui no terceiro distrito. E no dia 13 de setembro, daí a festa lá na Capela São Miguel, Fazenda da Ramada, e o sexto encontro da F1000. Consegui comprar o motor já da F1000, faltam os 4 pneus.
0: Então já tá meio...
1: Não, até lá eu vou botar ela em dia para ir lá. É esse os avisos, convites e tal, né? E dizer que lá da festa da Ramada só falta quem nos patrocine o churrasco, porque aqui no dia 6, no Capão da Herança, o seu Versi e a família que vão nos dar o churrasco de brinde.
0: Deu pros cocos, acabou que era doce o programa, agora só mês que vem, então.
1: Desejar a todos um bom final de semana e uma boa tarde a todos.
0: Deus abençoe a todos, boa tarde.
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6: Uma hora e 47 minutos.

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0: 18 graus.
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2: A Secretaria de Turismo, Cultura, Esporte e Lazer informa que neste sábado, dia 29 de agosto, acontece mais uma rodada do 18º Campeonato Municipal de Futsal, a partir das 15 horas, no ginásio da Escola São Paulo de Tarso. A Secretaria de Agricultura e Meio Ambiente informa os produtores rurais que os pedidos de sementes de milho já foram encerrados. Neste momento, está sendo realizada apenas a entrega das sacas aos produtores que efetuaram a solicitação dentro do período estabelecido. A retirada deve ser realizada exclusivamente pelo titular do pedido, mediante assinatura no momento da entrega. As sementes encontram-se disponíveis na Secretaria de Agricultura e Meio Ambiente ao lado da Prefeitura Municipal. A Secretaria também informa os produtores rurais que as inscrições para a segunda etapa da vacina contra a brucelose estão abertas e vão até o dia 30 de setembro. Lembramos que as inscrições para plantio de milho, feijão e passagem de verão vão até o dia 15 de setembro. De Pinhal da Serra, Emily Duarte para a tua Rádio Fátima.
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5: Uma hora e 51 minutos.
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11: 18 graus.
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17: Alô, ouvintes, muito boa tarde. Sábado, 29 de agosto. Você está sintonizado, conectado no 90.5, a tua Rádio Fátima, emissora de integração regional. E a partir de agora, acompanha mais um programa da Prefeitura Municipal de Esmeralda. A administração 2025-2028. Um grande abraço ao prefeito Ailton, ao vice Marcelo, aos secretários e, muito em especial também, um grande abraço à nossa querida comunidade de Esmeralda, cidade interior, que sempre está em nossa companhia. Hoje, vamos conversar mais uma vez com alegria com o secretário de Infraestrutura e Eventos Especiais, Ednilson Cordeiro Paim, carinhosamente conhecido pela comunidade de Esmeralda como o nosso Nilcinho. Então, alô, secretário Ednilson, boa tarde, tudo bem com o senhor?
11: Boa tarde, Vladimir, aos ouvintes. É uma satisfação muito grande estar novamente falando com você através da tua Rádio Fátima.
17: Ednilson, estamos já fechando o oitavo mês de 2026. E os trabalhos que estão sendo executados e já foram executados este ano, que o senhor destacaria pela sua atuante Secretaria de Infraestrutura e Eventos Especiais?
11: Vladimir, até destacar aqui, eu precisei me afastar por um período e por motivo de saúde, né? Fiz uma cirurgia de ligamento cruzado em um dos joelhos, mas agora, graças a Deus, aí estamos de volta à disposição do pessoal.
17: Que bom.
11: E para continuar o trabalho que o Estevam e o pastor André estavam me dando suporte nesses 90 dias aí, que precisei ficar afastado, né, Vladimir? Dentro das demandas e que mais atende a secretaria, né? Estamos aí fazendo, apesar do inverno também um tanto rigoroso, né, Vladimir? Chuvoso aí bastante nesses dias que tem feito. Estamos realizando os trabalhos aí de roçados novamente, né? Está destrancando bueiros também que estão entupidos. Aí fazendo as limpezas de bocas de lobo, que é muito importante a gente manter limpas, né? Para não estar deixando aquele acúmulo de lixo e papel, plástico, litros, que sempre a gente encontra quando a gente abre as tampas dos bueiros ali, né? O que mais a gente pode destacar é nivelando, aterrando os terrenos com terra e cascalho, e conforme o tempo ajuda, a gente faz essas tarefas também, né? E dentre elas, as coletas de entulho e galhos da cidade, né, Ladibir? Que a gente fazia uma vez, era só na sexta-feira, né? Então, hoje, a gente, conforme tem ali a disponibilidade das máquinas na cidade, eu consigo fazer mais de uma vez, né? Para não deixar amontoado aí, trancando o trânsito da cidade, né? Desse tipo, assim.
17: Que outros serviços realizados mais recentemente que o senhor destacaria, Nilcinho?
11: Mas estamos aí trabalhando e auxiliando as outras secretarias, né, Ladimir? Dentro desse que a gente está falando, a gente auxilia também nas outras secretarias, às vezes abastecendo as máquinas, né, que a gente dá uma mão para o Estevam também quando precisa, e levando o pessoal, buscando, né? A gente trabalha meio que ligado junto com a Secretaria de Obras ali e com o pastor André, que sempre está nos auxiliando também.
17: Bom, Nilson, em termos de demandas, o que mais a sua secretaria tem atendido aí em Esmeralda?
11: Ah, bastante aterramento de terreno, Vladimir. Aterramento de terreno aí que a gente faz bastante, né? Terra, cascalho, limpeza desses bueiros aí que sempre tá, dá uma chuva, tem, tá, o pessoal está nos pedindo aí, está me auxiliando, me avisando, porque às vezes a gente não consegue localizar durante as chuvas e tal, sabe? Por mais que eu, quando está chovendo, sempre dou uma volta na cidade, sempre estou olhando para ver o que, que tem para a gente ajeitar. Aí o pessoal também me colabora muito, assim, me avisando, sabe, nessas demandas aí.
17: Ei, Nilcinho, quando de chuvas mais intensas, ainda temos problemas graves no que se refere a alagamentos aí na área urbana de Esmeralda?
11: Graças a Deus, bem positivo, Vladimir. A gente conseguiu aí já conter um monte de, digamos assim, dos locais que ficavam mais alagados, sabe? Hoje a gente já não tem mais aqueles alagamentos que existiam uma vez ali. Essas obras que foi feita de limpeza de bueiro, essas rede nova de esgoto que foi feita, sabe? Então a gente ia aterrando os terrenos, deixando o parelho ali nivelado para a água ter um escoamento melhor para ir para o devido lugar que elas estão. Diminuiu bastante, sabe?
17: Que bom. Bom, Nilcinho, o senhor também é responsável atualmente em Esmeralda por eventos especiais. E um deles já está se aproximando, Semana da Pátria. O que teremos então aí em Esmeralda, secretário?
11: Ótimo, Vladimir, ótimo. É, a minha secretaria, o que que acontece? Hoje ela auxilia nos eventos promovidos pela prefeitura, né? Aí, inclusive, agora teremos a Semana da Pátria, como você falou, onde iremos aí dar um suporte ao Departamento de Cultura e Desporto, que hoje é responsável a Simone do Amaral. Aí tem alguns tópicos aqui que eu posso destacar também para o pessoal ficar atento aí e participar também, né, Vladimir?
17: Pois não.
11: Aí eu posso destacar aqui como abertura oficial, será o dia 1º de setembro, aí com café da manhã, né, para o homenageado e os convidados no centro administrativo. Temos mais apresentação aí da banda municipal Júlio de Oliveira Paz, que é muito importante, essa banda aí que faz sucesso para nós na nossa cidade. Aí teremos o hasteamento das bandeiras, né, e recebimento e acendimento do fogo simbólico da pátria. E a homenagem ao professor Fernando Antônio de Almeida, que foi escolhido aí pela Liga de Defesa Nacional para ser homenageado da semana. Teremos também aí como tema nacional que a gente pode destacar os 7 povos das missões. E a homenagem aí a nível estadual esse ano é para a Polícia Civil do Rio Grande do Sul. No dia 12 de setembro, teremos a caminhada cívica pelo Dia da Pátria e também da Semana Farroupilha, Ladimir. E aí, finalizando, dia 17 de setembro, 19 horas, a sessão solene na Câmara de Vereadores.
17: Esta é a programação, então, Nilcinho?
11: Isso, essa é a programação que a gente tem. É Semana Farroupilha, conforme vai saindo as programações, aí a gente vai destacando pro pessoal aí através das redes sociais, que daí a Simone já tá programando isso aí, sabe?
17: E que certamente vai ser uma Semana Farroupilha também, de muitas atividades aí, secretário.
11: Isso aí, esperamos que sim, Ladimir.
17: Nilcinho, algo a acrescentar, informar e destacar para a comunidade de Esmeralda no programa deste sábado?
11: Quero aí primeiramente agradecer a Deus, Vladimir, pela nossa saúde, né? A gente tá aí no dia a dia correndo atrás do prejuízo, digamos assim, né? A gente brinca sempre. Agradecer a você pelo espaço, pra gente demonstrar um pouco dos trabalhos que a gente vem desempenhando, né? Na frente às secretarias aí. E agradecer ao prefeito Ailton, também junto com o Marcelo, né? Que deram a oportunidade para a gente abraçou aí com as duas mãos para sempre estar aí ajudando a população, né? E aos demais secretários também, a minha mãe, Dona Maria, que não posso aí deixar de agradecer ela e que está sempre também na escuta, né? Minha esposa, que está sempre me dando apoio também. Meus tios aí da Vacaria, que tem que destacar, porque eles aqueles dias me disseram, me cobraram, né? Nós estamos sempre na escuta, você não manda nenhum alô pra gente.
17: Quais são os seus tios aqui, Nelsinho?
11: Meu tio Valderi, a minha tia Lídia, meus primos que moram em Vacaria, tem o tio Noé, tem todo mundo aí que estão sempre com a rádio ligado, meus primos aí.
17: Obrigado.
11: E, enfim, toda a minha família, né, Ladimir? Aqui quero deixar o agradecimento aí a todos os colaboradores lá do Parque de Máquinas, né, as gurizadas aí, que não mede esforço para me ajudar, né? A gente passa o dia inteiro junto, então a maioria do tempo tá sempre a gente conversando, brincando e fazendo as tarefas, né? Então isso aí é muito importante. E aí um carinhoso abraço à população esmeraldense, que sempre tá no tópico aí para a gente estar trabalhando aí para sempre que ver a população feliz e atendendo aí as demandas que eles pedem, né, Vladimir? E que Deus abençoe aí sempre, abençoe e guarde a todos aí. Muito obrigado, Vladimir.
17: Tá certo. Nilcinho, parabéns pelo trabalho seu aí na Secretaria de Infraestrutura e Eventos Especiais. Conte sempre conosco, excelente final de semana e saúde, meu irmão.
11: Muito obrigado, Vladimir, mais uma vez aí, obrigado pelo espaço. E estarei também sempre à disposição de vocês da rádio, do que precisarem, contar conosco aí e a população também, que eu reforço até o... Não falei das lâmpadas, mas às vezes assim que... A parte do interior, que às vezes a gente não vai todo dia para lá, de noite, que nem isso aqui, que eles podem também me passar, sabe? O que precisarem de lâmpada ali que tá apagada, o que precise, me avisarem, ou que não tem meu contato, pode ligar na prefeitura ali, falar com qualquer um do pessoal ali, que o pessoal me passa o recado, que a gente vai atrás também para consertar também, né, Vladimir? Muito obrigado aí a você, muito obrigado a todos.
17: Valeu! Este, o secretário de Infraestrutura e Eventos Especiais de Esmeralda, Ednilson Cordeiro Paim, o Nilcinho, que participou do programa da Prefeitura deste sábado. Segue a nossa programação. Estamos desejando a todos um excelente final de semana e uma boa tarde.
18: Oi, gente, muito boa tarde. Estamos chegando por aqui nessa tarde de sábado. Eu, Júlia Rodrigues, te faço companhia até às 6 horas da tarde, te mantendo informado, te trazendo muitas informações. E também tu pode mandar aquela música através do nosso WhatsApp 549-9993-4202. Eu quero tua companhia aqui junto com a gente, viu? Agora 18 graus marcando a temperatura e a gente inicia com essa aqui, ó, Taeme Thiago, Cafajeste. Ótimo! Boa tarde a todos.

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1: Participação de luto e convite para enterro. A Lovato Premium Service, juntamente com familiares, participa o falecimento de Dioclésia Herves Argenta, com 68 anos de idade. Esposo João Carlos Argenta, filhos Moacir, Marcelo e Aline. Noras Marcela e Fabiana. Genro Maurício, netos Laura, Rafael, Miguel, Milena e Lucas. Amigos e demais familiares, ao noticiar o falecimento do seu ente querido, convido amigos e pessoas do seu convívio para participarem das homenagens que são prestadas na Capela Nossa Senhora das Graças, em Campestre da Serra, sendo que as cerimônias religiosas e de despedida e último adeus serão às 4 horas da tarde deste sábado, com missa de corpo presente. Em seguida, o cortejo fúnebre seguirá para o cemitério da Capela Nossa Senhora das Graças, em Campestre da Serra, onde será realizado o seu sepultamento. Antecipam agradecimentos. 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Participou o falecimento de Dioclésia Herves Argenta, com 68 anos de idade.
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4: 2:09.
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10: 18 graus.
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Voltando por aqui, agora são 2h, 15 minutos, 18 graus, marcando a temperatura agora em Vacaria, tempo meio fechado, choveu bastante durante a manhã, por enquanto não tem chuva, daqui a pouco a gente fala também sobre previsão do tempo, por enquanto a gente vai falar sobre a edição do Rotary Comunitário, que está sendo realizada neste sábado, na Escola Soli Gonzaga dos Santos, no bairro Monte Claro, em Vacaria. Promovido pelo Rotary Clube de Vacaria, o evento é aberto à comunidade e reúne atividades, serviços e oficinas gratuitas. As atividades ocorrem até às 5 horas da tarde e a programação inclui brechó de roupas, calçados e utensílios para casa, orientação e distribuição de ração para pets, maquiagem de rosto, oficinas de bijuterias, fuxico, corte de cabelo, pintura infantil, consulta de visão, serviços de saúde, um serviço completo, pessoal. Então, até às 5 horas da tarde, o pessoal do Rotary está, então, lá na Escola Soli Gonzaga dos Santos. Vale a pena conferir essa ação tão maravilhosa. Parabéns ao Rotary e toda a organização aí. Agora são 2h16, 18 graus, marcando a temperatura. A gente segue com música boa. Lembrando, pode mandar a tua também através do WhatsApp 54 999 93 4202. Vamos com essa, Mercosul, Se Meu Coração Falasse. Sim.

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1: Eduardo Pinto Andreola. Dudu, a alegria e amizade que nesta vida fizestes tornaram todos nós mais felizes e vão ser guardados como lembranças carinhosas de tua presença. Wild and free, selvagem e livre. Assim era como te definias, e este foi o legado que deixastes impresso em nossas vidas. Um ser humano diferente que fez a diferença. Um homem acima da média, impetuoso e selvagem como um furacão. Um furacão que foi necessário. Uniu quem estava ao seu redor, abraçou quem precisava ser abraçado e até chacoalhou quem precisava de atenção. Mas tudo isso acompanhado da liberdade. A liberdade de ser quem queria, de fazer o que queria, a liberdade de amar a sua família de uma forma intensa e a todos de sua volta, simplesmente do seu jeito. A dor de tê-lo perdido não fará esquecer a alegria de tê-lo tido conosco e a felicidade de tê-lo conhecido e amado. Sabemos que existem momentos na vida que nada parece acalentar o coração, mas é justamente nestas situações que os amigos e pessoas que nos amam são conforto e fazem a diferença. Os familiares deste ente querido agradecem todas as manifestações de amor e carinho. No ensejo, convidam para a missa de primeiro mês de seu falecimento a ser celebrada neste sábado, dia 29 de agosto, na Catedral Nossa Senhora da Oliveira e na Igreja Nossa Senhora de Fátima, às 6 horas da tarde. Os familiares do inesquecível Eduardo Pinto Andreola antecipam agradecimentos.
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7: 2 horas e 22 minutos.

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1: 18 graus.
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Foi rapidinho, estamos de volta por aqui. Agora são 2 horas e 24 minutos, 18 graus, marcando a temperatura em Vacaria. Lembrando, tu pode estar mandando tua música através do nosso WhatsApp 549-9993-4202. Já tem pessoal pedindo música aqui, me pediram toca uma da banda Destaque Nacional. Quem me pediu foi o Rodrigo Vieira da Silva. Pode deixar, Rodrigo, obrigado pela sintonia. Daqui a pouco vai tocar a música pedida aqui, sim, viu? Por enquanto, tu pode mandar a tua pra gente também. E a gente segue com Éder e Maurício, meus amigos, Éder e Maurício, com essa aqui, ó, Na Hora de Amar, e também Convite de Casamento. Essa é boa, viu? Escuta só.

0: Simone Mendes, Simone e Simária, não só Simone Mendes, Simone e Simária, meu violão e o nosso cachorro tocando aqui na tua Rádio Fátima 90.5. Você escutou também Daniel com Quase Louco, Esconde o Coração com Cosmo Express e também Éder e Maurício com Na Hora de Amar e Convite de Casamento. Só música boa aqui na tua Rádio Fátima 90.5. Lembrando, tu pode estar mandando a tua através do WhatsApp 54999934202. Por enquanto a gente vai para um rápido intervalo, mas já a gente está de volta com muito mais música para vocês. É rapidinho.
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5: 2:39. 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
10: 18 graus.
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0: Voltando por aqui, olha só, o tempo tá fechando, viu? Acho que vem mais chuva por aí. Agora são 2:42, 18 graus, marcando a temperatura. E a movimentação aqui do lado da rádio também tá grande, tá? Porque a paróquia Nossa Senhora de Fátima realiza neste sábado a 14ª edição do Jantar Italiano no Salão Paroquial da Igreja de Fátima, em Vacaria. Neste ano, o evento terá como diferencial o Menarosto, além da música ao vivo e baile com uma banda italiana. A iniciativa busca arrecadar recursos para a continuidade das reformas na igreja. O jantar será servido à mesa às 20h30 da noite e contará com menarosto preparado com frango, codorna, coelho e porco assados lentamente no rolete. O cardápio também inclui polenta, massas, maionese, pão, salada, sobremesas, vinho, refrigerante e água. Gente, que delícia, viu? Que delícia mesmo, me deu até água na boca agora. Almocei agora há pouco, mas agora já com esse cardápio aqui, viu? Ah, coisa boa. Quem garantiu o ingresso, com certeza não vai se arrepender. Então, hoje, no Salão Paroquial Nossa Senhora de Fátima, o 14º Jantar Italiano. Agora são 2 horas e 43 minutos, a gente segue com muita música boa. Lembrando, tu pode estar escutando a tua aqui através do nosso WhatsApp. Manda pra gente no 549-9993-4202. Quero ouvir tua música aqui na nossa trilha sonora. Vamos com essa, Zezé Di Camargo e Luciano, o pior é te perder.

Pior é te perder com Zezé de Camargo e Luciano aqui na tua Rádio Fátima 90.5. Vou aproveitar para mandar música pro meu amigo Rodrigo, que pediu Destaque Nacional. Essa aqui é pra ti, ó, Por Te Amar Demais.

0: São Francisco, quem disse adeus foi você. Música boa aqui na tua Rádio Fátima 90.5. Agora são 2:57, quase 3 horas da tarde. A gente segue para um rápido intervalo, mas já a gente volta, claro, com muito mais música para vocês. 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
0: 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Esposo João Carlos Argenta, filhos Moacir, Marcelo e Aline. Noras Marcela e Fabiana. Genro Maurício. 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Sendo que as cerimônias religiosas e de despedida serão hoje às 4 horas da tarde, com missa de corpo presente. Em seguida, o cortejo fúnebre seguirá para o cemitério da Capela Nossa Senhora das Graças, em Campestre da Serra, onde será realizado o seu sepultamento. 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Participou o falecimento de Deoclécia Herves Argenta, com 68 anos de idade.
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3: 3 horas.
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1: 17 graus.
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Voltamos, foi rapidinho, agora são 3h02, 17 graus, marcando a temperatura em Vacaria neste momento. Lembrando para vocês que o Rotary Comunitário realiza mais uma edição neste sábado na Escola Soli Gonzaga dos Santos, o bairro Monte Claro, promovido pelo Rotary Vacaria. O evento é aberto à comunidade e reúne atividades, serviços e oficinas gratuitas. A programação inclui brechó de roupas, calçados, utensílios para casa, orientação e distribuição de ração para pets, maquiagem de rosto, oficinas de bijuterias, fuxico, corte de cabelo, pintura infantil, consulta de visão, serviço de saúde, vacinação e cadastramento de doadores de sangue. Uma ação super importante aí e vai até às 5 horas da tarde. Então vai lá que ainda dá tempo. Seguindo com muito mais música, com certeza, com Bruno e Marrone e Castelo de Areia.

Meia-noite e meia, com eles, Guilherme Santiago, aqui na tua Rádio Fátima 90.5. Você também escutou Entre Tapas e Beijos com Ébanos, também San Marino com Bandida. Muita música boa, lembrando, tu sempre pode estar mandando a tua. Inclusive, eu vou falar as músicas pedidas da galera por aqui. A Anitta está pedindo uma música do Gustavo Lima. Essa é muito boa, viu, Anitta? Cabelo é Cor de Ouro. Cor de Ouro, que sempre foi um sucesso do Gustavo Lima, vai tocar daqui a pouquinho pra ti. Um beijão e obrigada pela sintonia. O Jonathan pediu Corpo e Alma, alguma do Corpo e Alma. Vou escolher uma bem legal pra ti, Jonathan. Obrigada pela sintonia, tá aí trabalhando e sintonizado junto com a gente. E também essa, vou daqui a pouquinho vou mandar pra minha avó. Ela ama essa, os atuais com Pássaro Livre. Ela ama, então se eu não tocar pra ela, vai ficar triste comigo. Então, vó, beijão pra ti, obrigada pela sintonia sempre. Vamos seguindo com essa, então, pedida da Anitta. Gustavo Lima com Cor de Ouro. Gustavo Lima.

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5: 3:21.
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10: 17 graus.
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Voltando por aqui, agora são 3 horas 23 minutos, 17 graus, marcando a temperatura agora em Vacaria. O tempo tava mais fechadinho. Vamos falar então sobre ela, sobre a nossa previsão do tempo para vocês.

Esse sábado, nublado com chuvas. O tempo fica nublado com chuvas. À noite a chuva diminui e a densidade, a intensidade da chuva. Nesse momento não tá chovendo, na verdade, né, gente? Então vai estar chovendo aí à noite, mas diminui. Agora no domingo, o que que vem aí? No domingo, sol com muitas nuvens, com chuva de manhã. Tarde e à noite com temporal. Então, à tarde e à noite pode vir temporal aí no domingo. E segunda-feira, início de semana, sol com muitas nuvens e céu nublado com chuva de manhã. E tarde e noite pode vir temporal. Então, a gente vem aí com final de semana com bastante chuva, também com temporais. Então, aí atenção de todo mundo, principalmente no trânsito, né? Nesse momento tá calmo, mas durante a hora que eu acordei ali, 6 horas, a chuva, eu acho que durante a madrugada ali foi forte, então a tendência é continuar. Então, previsão do tempo aí para nosso final de semana e também início de semana. Seguindo com a nossa programação musical, seguindo com as pedidas do pessoal, os atuais Pássaro Livre. Música.

0: de Fabrício com Sexta-feira, essa música mega animada aqui pra vocês também. Você escutou Corpo e Alma com aquela dos Olhos Negros e Ana Castela com Hoje Eu Lembrei de Você. Muita música boa por aqui, lembrando, sempre pode estar mandando a tua no nosso WhatsApp 54999934202. A gente vai para um rápido intervalo, já já a gente volta com muito mais música e também informações pra vocês. 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
4: 3 horas e 39 minutos.

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2: 17 graus.
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Voltamos por aqui, gente. Foi rapidinho. Agora são 3 horas 42 minutos, 17 graus, marcando a temperatura agora em Vacaria. Informações, treinamento para mesários e presidentes de mesa tem datas definidas para as eleições de outubro. Informamos que serão realizados os treinamentos destinados aos primeiros mesários de mesa para as eleições, conforme o cronograma abaixo que eu vou falar agora. Em Vacaria, no dia 10 de setembro, quinta-feira, às 1h30 e às 13h30 da tarde, na Câmara de Vereadores de Vacaria. Na segunda-feira, à 1h30 da tarde, na Câmara de Vereadores de Vacaria também, dia 14 de setembro. Em Pinhal da Serra, na terça-feira, às 10 horas da manhã, dia 1º de setembro, na Câmara de Vereadores de Pinhal da Serra. Em Esmeralda, dia 1º de setembro, terça-feira, às 2 horas da tarde, na Câmara de Vereadores de Esmeralda. Em Muitos Capões, dia 2 de setembro, quarta-feira, às 2 horas da tarde, na Câmara de Vereadores de Muitos Capões. Campestre da Serra, no dia 3 de setembro, quinta-feira, às 2 horas da tarde, na Câmara de Vereadores de Campestre da Serra. E Monte Alegre dos Campos, no dia 4 de setembro, sexta-feira, às 2 horas da tarde, na Câmara de Vereadores de Monte Alegre dos Campos. Lembrando, os treinamentos são destinados exclusivamente aos primeiros mesários e presidentes de mesa. Então, treinamentos para mesários e presidentes de mesa têm datas definidas para eleições de outubro. Quem não conseguiu acompanhar aqui, como eu falei, que foi muito rápido, tem tudo lá no nosso Facebook e também Instagram da tua Rádio Fátima certinho. Então, aí, todas as cidades da região. Seguindo por aqui, agora são 3 horas 44 minutos. Minutos, 17 graus, a gente segue com música boa. Eduardo Costa, Não Vivo Sem Você.

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1: Três horas e 52 minutos.

0: Contrai a véia aqui na tua Rádio Fátima 90.5. Agora são 3:57, 17 graus, marcando a temperatura. Você também escutou Henrique Juliano com Traumatizei. E Não Vivo Sem Você com Eduardo Costa. Muita música boa. Lembrando que tá só começando. Tu ainda pode estar mandando tua música no nosso WhatsApp, fazendo tua participação aqui no 549-9993-4202. Por enquanto, a gente vai para um rápido intervalo, mas é rápido mesmo. E a gente já volta com muito mais música e informação para vocês.
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1: 3:58.
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1: 17 graus.
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Voltando por aqui, 4 horas, 1 minuto, 17 graus marcando a temperatura, o tempo passa voando, né, gente? Quando eu vejo é 4 horas da tarde, lembrando que eu sigo com vocês até às 6 horas, te mantendo sempre muito bem informado, lembrando também para seguir nossas redes sociais lá no Facebook, Instagram, Tua Rádio Fátima, para estar por dentro de todas as informações que está acontecendo na cidade e região. A gente segue com música pedida aqui do meu amigo Gilberto Ferreira, pediu uma música da banda Carisma. Então, pra ti aí, Gilberto, muito obrigada pela sintonia. Banda Carisma, nosso amor tá bagunçado.

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1: Oi!

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2: 4 horas e 20 minutos.

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2: 16 graus.
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Estamos de volta, agora são 4 horas 22 minutos, 16 graus, baixando a temperatura, inclusive, gente, escureceu bastante o tempo agora e dá pra ver que vem bastante chuva. Então, como foi falado agora há pouco na nossa previsão do tempo, vem temporal e pelo jeito forte. Então, atenção a todo mundo que tá aí na estrada, que está no trânsito, muito cuidado e cautela aí, né, gente, pra gente manter sempre a segurança. Vou seguindo aqui, então, com informações. Muitos Capões realiza a primeira feira de ovinos em novembro. A Associação Capoense de Ovinocultores promove entre os dias 5 e 8 de novembro a primeira feira de ovinos de Muitos Capões, evento que busca fortalecer a cadeia produtiva de ovinicultura e valorizar os produtos do município e da região. A expectativa é de que a primeira feira de ovinos reúna produtores, expositores e visitantes da região, consolidando um evento como uma vitrine para ovinicultura e contribuindo para o desenvolvimento econômico de Montes Capões. Com certeza. E parabéns a Montes Capões aí, que realiza sua primeira feira de ovinos em novembro. Seguindo, claro, com muita música boa, e vamos com nada mais, nada menos que a rainha da sofrência, Marília Mendonça, com Ciumeira. Eu amo essa, viu?

0: Uma salva de palmas, meu amigo Gustavo Lima.
1: Quatro horas e 29 minutos.

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1: 4:39.
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6: 16 graus.
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Voltamos por aqui, gente. Agora são 4 horas, 41 minutos, 16 graus, marcando a temperatura. Esse tempo tá bem doido mesmo, porque agora há pouco tava bem escuro mesmo. Parecia que dá um temporal. Já clareou, foi só pra dar aquele sustinho, mas ainda eu acho que vem chuva por aí, viu? Então fique atento, cuidado aí, pessoal no trânsito, quem está viajando, quem vai sair, fique de olho e atento sempre para a segurança de todo mundo. Agora são 4 horas 42 minutos, a gente segue com a nossa programação musical com Leandro e Leonardo, Horizonte Azul.

isso você escutou com Corpo e Alma e Traia Véia aqui na tua Rádio Fátima. Você também escutou João Bosco e Vinícius com Eu Vou Morrer de Amor. É que eu não te esqueci com Ana Castela e também Leandro e Leonardo com Horizonte Azul. Muita música boa aqui na nossa programação. Lembrando, ainda dá tempo de mandar a tua, não perde tempo, tá? Manda no nosso WhatsApp 549-9993-4202. Eu quero escutar a tua música por aqui. E depois a gente segue com muitas informações pra vocês. É logo depois do nosso intervalo. É já já.

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5: 4:56.
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8: 16 graus.
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21: Voltando por aqui, agora são 4:58, quase chegando aí às 5:00 PM, 16 graus marcando a temperatura neste momento em Vacaria. E vamos falar sobre DENIT. DENIT moderniza fiscalização e implanta postos inteligentes de passagem nas rodovias. O Departamento Nacional de Infraestrutura de Transporte inicia uma nova fase do Plano Nacional de Passagem, trazendo mais tecnologia, segurança e eficiência para o controle do transporte de cargas nas rodovias federais. O objetivo é preservar a infraestrutura viária, reduzir os danos provocados pelo excesso de peso e aumentar também a segurança de motoristas e usuários das estradas. Os novos postos integrados automatizados de fiscalização funcionarão 24 horas por dia. Totalmente conectados aos centros de controle operacional, grande parte da fiscalização poderá ser realizada remotamente por agentes de trânsito, garantindo mais agilidade, precisão e eficiência nas operações. Também, outra inovação é o monitoramento das tentativas de evasão de passagem. O sistema será capaz de identificar veículos que desrespeitarem a determinação de entrar no posto ou utilizarem rotas alternativas para fugir da fiscalização. Tá? Então, informação do DENIT. Agora, 5:00 PM, 16 graus, 16 graus marcando a temperatura neste momento. Lembrando que daqui a pouco vem chuva por aí, viu? Tá só se armando o tempo. Então a gente segue com muita música boa, com certeza. Tu quer mandar a tua? Pode mandar no WhatsApp 549-9993-4202. A gente vai com essa da indústria musical, como num filme.

Carvão da Lua, Amigo das Estrelas, essa música que é um sucesso nas redes sociais nesses últimos dias. Inclusive, a gente postou um vídeo nas nossas redes sociais com o Luiz cantando essa daí, viu? É um super sucesso, Zezé de Camargo e Luciano, Irmão da Lua. A gente volta daqui a pouco com muito mais música, daqui a pouco, depois do nosso intervalo.

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1: 5:18. 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

Estamos de volta, agora são 5 horas, 21 minutos, 15 graus, marcando a temperatura baixando cada vez mais aqui em Vacaria. Chegando com informação, CTG Porteira do Rio Grande executa obras de revitalização na sede social e campestre. Entre as principais obras estão a ampliação da secretaria e a troca completa do telhado da sede social, incluindo o salão de eventos e a churrascaria. Além disso, toda a cobertura está recebendo pintura e o sistema de energia sustentável será reforçado com a instalação de novas placas solares. Outra importante melhoria é o calçamento da área do pátio, utilizada como estacionamento durante os eventos, além da implantação de iluminação externa, proporcionando mais segurança e comodidade para o público. As melhorias fazem parte de um planejamento voltado à modernização do CTG Porteira do Rio Grande, reforçando o compromisso da entidade em manter sempre um ambiente acolhedor, seguro e, claro, preparado para sediar eventos e promover a cultura gaúcha. Perfeito, então. Parabéns aí ao CTG Porteira do Rio Grande por toda essa parte aí de reformas que com certeza vai ficar melhor, né, do que já tá. O Porteira do Rio Grande é um baita CTG com uma baita estrutura, vai ficar ainda melhor. Seguindo com muita música, com certeza, Jorge e Matheus, vou fazer pirraça.

0: Se não tivesse ido, eu era tão feliz com Bruno Marrone. Música boa aqui na tua Rádio Fátima 90.5. A gente vai para um rápido intervalo e já já a gente volta com muito mais música e informação para vocês. 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
0: Convite para a missa de sétimo dia de falecimento de Carlos Barella Brizola. A família de Carlos Barella Brizola, ainda profundamente consternada por sua partida, agradece de coração todas as mensagens de carinho, solidariedade e conforto recebidas neste momento de dor. Convida parentes e amigos para a missa de sétimo dia de seu falecimento, que será celebrada neste domingo, dia 30 de agosto, às 10 horas da manhã, na Catedral Nossa Senhora de Oliveira. A família agradece antecipadamente a todos que se fizeram presentes neste momento de fé, oração e homenagem à memória de Carlos Barella Brizola. A família antecipa agradecimentos.
6: 5:37.
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Voltamos por aqui, agora são 5 horas, 40 minutos, 15 graus, marcando a temperatura. Ó, o tempo enfeiou, viu? Fechou o tempo, tenho a sensação que logo, logo começa a chuva. É, ou o temporal, né? Como foi falado aí. Seguindo, gente, quero agradecer a todo mundo pela sintonia. Quero agradecer a Vonir Soares de pedir uma música pra mim aqui, Rosa Embriagada. Uma das minhas preferidas também, dona Vonir, da Marília Mendonça. Vai tocar na sequência pra senhora. Também agradecendo ao Pedro que pediu uma música depois do Hugo Guilherme. Pode deixar que a gente vai tocar sim aqui na nossa programação. Obrigada a todo mundo que está aí na sintonia com a gente. Lembrando sempre para seguir a gente também nas redes sociais, tua Rádio Fátima, lá no nosso Instagram, Facebook. Quem quiser me seguir também lá no meu Instagram, Julia_Rodrigues. Vamos lá então, tocar a música da dona Vonir Soares, Rosa Embriagada. Essa é pra ti, dona Vonir.

emocional aqui na tua Rádio Fátima 90.5, essa música da banda Destaque Nacional, que é boa demais, viu? Agora são 5 horas 53 minutos, eu tô passando aqui pra fechar com vocês, agradecendo a sintonia de todo mundo que participou, inclusive antes de fechar, tem gente pedindo música, última pedida, viu? Quem pediu, pediu, quem não pediu, não pede mais, só sábado que vem. Então, quem tá me pedindo música é o Taimão de Muitos Capões, que era música Convite de Casamento. Com certeza, Taimão, obrigada pela sintonia, vai tocar na sequência pra vocês. Obrigada, gente, pela sintonia, um ótimo final de semana pra todo mundo e sábado que vem a gente tá de volta com muito mais música e informação pra vocês. Um beijão, paz e bem, então fique com o Jean Giovanni. Convite de Casamento.

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2: 5 horas e 59 minutos.
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0: 15 graus.
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2: 6:21.
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6: 6:40.
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16: 14 graus.
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0: Muito obrigado, cara.
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3: A oração do Santo Terço, o terço de hoje, será rezado nas seguintes intenções por todos os sócios do Clube da Amizade. Pelos falecidos Maria dos Anjos Meireles da Rosa e Rudimar Meireles da Rosa, pedido de Antônio Mendes da Rosa. Iracema Zardo Vargas, a pedido da família. João Fabrício de Souza Marques, a pedido da família. Maria Irene Lopes Marques, a pedido da família. Marciano de Vargas Bueira, a pedido da família. José Luiz Beazuz, a pedido da Colônia de Pescadores do Brasil e Sadi Cavalli. Afrânio Escolar, a pedido dos familiares e amigos. José Viadrigo, a pedido dos familiares e amigos. Luiz Davi Boeira Painha, pedido de Alessandra. Alzira Falcina de Oliveira, pedido de Alessandra. Florivaldo Rodrigues Braz, a pedido de Alessandra. Para todas as almas falecidas, a pedido de Alessandra. Nair Borges da Silva, a pedido do irmão Newton. Osvaldo Gonçalves, a pedido da esposa Rosana, das filhas Bruna e Maiara. Anastácia Rodrigues, a pedido de José. Fabiana de Almeida Ribeiro, a pedido da mãe Isolina. Fabiana de Almeida Ribeiro, a pedido de Elizabeth Cardoso. 62 anos de falecimento de Sebastiana Guerreiro, a pedido do filho Henrique Simão. Terceiro ano de falecimento de Dorvalina Indicati Guerra, a pedido do esposo Otávio José Guerra. 30º ano de falecimento de Antônio Giacomelli, a pedido da filha. 5º ano de falecimento de Zenita de Campos Painha, a pedido de Alessandra. 8º ano e 3º mês de falecimento de Terezinha das Graças Oliveira da Rocha, a pedido do esposo Sebastião. Terço a Nossa Senhora da Saúde, Nossa Senhora das Graças, Nossa Senhora de Fátima, Santa Rita, Santo Antônio, São Cristóvão, São Francisco de Assis, São Judas Tadeu, a pedido de pessoa devota. Unidos pelas ondas do rádio, vamos ao Santo Terço na tua Rádio Fátima.

0: nome do Pai, do Filho e do Espírito Santo. Amém. Creio em Deus Pai Todo-Poderoso, Criador do céu e da terra, e em Jesus Cristo, seu único Filho, nosso Senhor, que foi concebido pelo poder do Espírito Santo, nasceu da Virgem Maria, padeceu sob Pôncio Pilatos, foi crucificado, morto e sepultado, desceu à mansão dos mortos, ressuscitou ao terceiro dia, subiu aos céus, está sentada à direita de Deus Pai Todo-Poderoso, de onde há de vir a julgar os vivos e os mortos. Creio no Espírito Santo, na Santa Igreja Católica, na comunhão dos santos, na remissão dos pecados, na ressurreição da carne, na vida eterna. Amém.
1: Ave Maria, cheia de graça, o Senhor é convosco. Bendita sois vós entre as mulheres, e bendito é o fruto do vosso ventre, Jesus.
2: Santa Maria, Mãe de Deus, rogai por nós, pecadores, agora e na hora de nossa morte. Amém.
1: Ave Maria, cheia de graça, o Senhor é convosco. Bendita sois vós entre as mulheres, e bendito é o fruto do vosso ventre, Jesus.
2: Santa Maria, Mãe de Deus, rogai por nós, pecadores, agora e na hora de nossa morte. Amém.
1: Ave Maria, cheia de graça, o Senhor é convosco. Bendita sois vós entre as mulheres, e bendito é o fruto do vosso ventre, Jesus.
2: Santa Maria, Mãe de Deus, rogai por nós, pecadores, agora e na hora de nossa morte. Amém.
1: Glória ao Pai, ao Filho e ao Espírito Santo.
2: Como era no princípio, agora e sempre. Amém.
3: No primeiro mistério gozoso, o anjo Gabriel anuncia a Maria que ela seria a mãe de Jesus, o Salvador. A jovem Maria acolhe o anúncio do anjo. O amor de Deus se debruça sobre a vida humana. Deus continua convidando a muitos para a vida religiosa e sacerdotal. Rezamos para que, como Maria, respondam sim a Deus e sejam perseverantes na vocação. Pai nosso que estais no céu, santificado seja o vosso nome. Venha a nós o vosso reino, seja feita a vossa vontade, assim na terra como no céu.
0: O pão nosso de cada dia nos dai hoje, perdoai as nossas ofensas, assim como nós perdoamos a quem nos tem ofendido. E não nos deixeis cair em tentação, mas livrai-nos do mal. Amém.
3: Ave Maria, cheia de graça, o Senhor é convosco. Bendita sois vós entre as mulheres, e bendito é o fruto do vosso ventre, Jesus.
0: Santa Maria, Mãe de Deus, rogai por nós, pecadores, agora e na hora de nossa morte. Amém.
3: Ave Maria, cheia de graça, o Senhor é convosco. Bendita sois vós entre as mulheres, e bendito é o fruto do vosso ventre, Jesus.
0: Santa Maria, Mãe de Deus, rogai por nós, pecadores, agora e na hora de nossa morte. Amém.
3: Ave Maria, cheia de graça, o Senhor é convosco. Bendita sois vós entre as mulheres, e bendito é o fruto do vosso ventre, Jesus.
0: Santa Maria, Mãe de Deus, rogai por nós, pecadores, agora e na hora de nossa morte. Amém.
3: Ave Maria, cheia de graça, o Senhor é convosco. Bendita sois vós entre as mulheres, e bendito é o fruto do vosso ventre, Jesus.
0: Santa Maria, Mãe de Deus, rogai por nós, pecadores, agora e na hora de nossa morte. Amém.
3: Ave Maria, cheia de graça, o Senhor é convosco. Bendita sois vós entre as mulheres, e bendito é o fruto do vosso ventre, Jesus.
0: Santa Maria, Mãe de Deus, rogai por nós, pecadores, agora e na hora de nossa morte. Amém.
3: Ave Maria, cheia de graça, o Senhor é convosco. Bendita sois vós entre as mulheres, e bendito é o fruto do vosso ventre, Jesus.
0: Santa Maria, Mãe de Deus, rogai por nós, pecadores, agora e na hora de nossa morte. Amém.
3: Ave Maria, cheia de graça, o Senhor é convosco. Bendita sois vós entre as mulheres, e bendito é o fruto do vosso ventre, Jesus.
0: Santa Maria, Mãe de Deus, rogai por nós, pecadores, agora e na hora de nossa morte. Amém.
3: Ave Maria, cheia de graça, o Senhor é convosco, bendita sois vós entre as mulheres e bendito é o fruto do vosso ventre, Jesus.
0: Santa Maria, Mãe de Deus, rogai por nós, pecadores, agora e na hora de nossa morte. Amém.
3: Ave Maria, cheia de graça, o Senhor é convosco, bendita sois vós entre as mulheres e bendito é o fruto do vosso ventre, Jesus.
0: Santa Maria, Mãe de Deus, rogai por nós, pecadores, agora e na hora de nossa morte. Amém.
3: Ave Maria, cheia de graça, o Senhor é convosco, bendita sois vós entre as mulheres e bendito é o fruto do vosso ventre, Jesus.
0: Santa Maria, Mãe de Deus, rogai por nós, pecadores, agora e na hora de nossa morte. Amém.
3: Glória ao Pai, ao Filho e ao Espírito Santo.
0: Como era no princípio, agora e sempre. Amém.
3: Ó meu bom Jesus,
0: perdoai-nos e livrai-nos do fogo do inferno, levai as almas todas para o céu e socorrei principalmente as que mais precisarem.
4: No segundo mistério gozoso, Maria vai às pressas visitar sua prima Isabel, que estava grávida de João Batista, o precursor de Jesus. O amor de Deus vai em auxílio de quem precisa. Rezemos pelas mães grávidas e pelas vidas que estão gerando em seu ventre. Pai nosso que está no céu, santificado seja vosso nome. Venha a nós o vosso reino, seja feita a vossa vontade, assim na terra como no céu.
0: O pão nosso de cada dia nos dai hoje, perdoai as nossas ofensas, assim como nós perdoamos a quem nos tem ofendido. E não nos deixeis cair em tentação, mas livrai-nos do mal.
1: Amém.
4: Ave Maria, cheia de graça, Senhor é convosco, bendita sois vós entre as mulheres e bendito o fruto do vosso ventre, Jesus.
0: Santa Maria, Mãe de Deus, rogai por nós, pecadores, agora e na hora de nossa morte. Amém.
4: Ave Maria, cheia de graça, Senhor é convosco, bendita sois vós entre as mulheres e bendito o fruto do vosso ventre, Jesus.
0: Santa Maria, Mãe de Deus, rogai por nós, pecadores, agora e na hora de nossa morte. Amém.
4: Ave Maria, cheia de graça, Senhor é convosco, bendita sois vós entre as mulheres e bendito o fruto do vosso ventre, Jesus.
0: Santa Maria, Mãe de Deus, rogai por nós, pecadores, agora e na hora de nossa morte. Amém.
4: Ave Maria, cheia de graça, Senhor é convosco, bendita sois vós entre as mulheres e bendito o fruto do vosso ventre, Jesus.
0: Santa Maria, Mãe de Deus, rogai por nós, pecadores, agora e na hora de nossa morte. Amém.
4: Ave Maria, cheia de graça, Senhor é convosco, bendita sois vós entre as mulheres e bendito o fruto do vosso ventre, Jesus.
0: Santa Maria, Mãe de Deus, rogai por nós, pecadores, agora e na hora de nossa morte. Amém.
4: Ave Maria, cheia de graça, Senhor é convosco, bendita sois vós entre as mulheres e bendito o fruto do vosso ventre, Jesus.
0: Santa Maria, Mãe de Deus, rogai por nós, pecadores, agora e na hora de nossa morte. Amém.
4: Ave Maria, cheia de graça, Senhor é convosco, bendita sois vós entre as mulheres e bendito o fruto do vosso ventre, Jesus.
0: Santa Maria, Mãe de Deus, rogai por nós, pecadores, agora e na hora de nossa morte. Amém.
4: Ave Maria, cheia de graça, Senhor é convosco, bendita sois vós entre as mulheres e bendito o fruto do vosso ventre, Jesus.
0: Santa Maria, Mãe de Deus, rogai por nós, pecadores, agora e na hora de nossa morte. Amém.
4: Ave Maria, cheia de graça, Senhor é convosco, bendita sois vós entre as mulheres e bendito o fruto do vosso ventre, Jesus.
0: Santa Maria, Mãe de Deus, rogai por nós, pecadores, agora e na hora de nossa morte. Amém.
4: Ave Maria, cheia de graça, Senhor é convosco, bendita sois vós entre as mulheres e bendito o fruto do vosso ventre, Jesus.
0: Santa Maria, Mãe de Deus, rogai por nós, pecadores, agora e na hora de nossa morte. Amém.
4: Glória ao Pai, ao Filho e ao Espírito Santo.
0: Como era no princípio, agora e sempre. Amém.
4: Ó meu bom Jesus,
0: perdoai-nos e livrai-nos do fogo do inferno. Levai as almas todas para o céu e socorrei principalmente as que mais precisarem.
5: No terceiro mistério gozoso, Jesus nasce em Belém numa gruta pobre, pois não havia lugar para ele nas hospedarias. Deus amou tanto o mundo que envia seu próprio Filho, Jesus. O amor de Deus nasce em cada gesto de partilha, de amor, de doação, de serviço. Rezemos por aqueles e aquelas que ajudam as vocações na oração e com recursos materiais. Pai nosso que estais no céu, santificado seja o vosso nome. Venha a nós o vosso reino, seja feita a vossa vontade, assim na terra como no céu.
0: O pão nosso de cada dia nos dai hoje. Perdoai as nossas ofensas, assim como nós perdoamos a quem nos tem ofendido. E não nos deixeis cair em tentação, mas livrai-nos do mal. Amém.
5: Ave Maria, cheia de graça, o Senhor é convosco. Bendita sois vós entre as mulheres e bendito é o fruto de vosso ventre, Jesus.
0: Santa Maria, Mãe de Deus, rogai por nós, pecadores, agora e na hora de nossa morte. Amém.
5: Ave Maria, cheia de graça, o Senhor é convosco. Bendita sois vós entre as mulheres e bendito é o fruto de vosso ventre, Jesus.
0: Santa Maria, Mãe de Deus, rogai por nós, pecadores, agora e na hora de nossa morte. Amém.
5: Ave Maria, cheia de graça, o Senhor é convosco. Bendita sois vós entre as mulheres e bendito é o fruto de vosso ventre, Jesus.
0: Santa Maria, Mãe de Deus, rogai por nós, pecadores, agora e na hora de nossa morte. Amém.
5: Ave Maria, cheia de graça, o Senhor é convosco. Bendita sois vós entre as mulheres e bendito é o fruto de vosso ventre, Jesus.
0: Santa Maria, Mãe de Deus, rogai por nós, pecadores, agora e na hora de nossa morte. Amém.
5: Ave Maria, cheia de graça, o Senhor é convosco. Bendita sois vós entre as mulheres e bendito é o fruto de vosso ventre, Jesus.
0: Santa Maria, Mãe de Deus, rogai por nós, pecadores, agora e na hora de nossa morte. Amém.
5: Ave Maria, cheia de graça, o Senhor é convosco. Bendita sois vós entre as mulheres e bendito é o fruto de vosso ventre, Jesus.
0: Santa Maria, Mãe de Deus, rogai por nós, pecadores, agora e na hora de nossa morte. Amém.
5: Ave Maria, cheia de graça, o Senhor é convosco. Bendita sois vós entre as mulheres e bendito é o fruto de vosso ventre, Jesus.
0: Santa Maria, Mãe de Deus, rogai por nós, pecadores, agora e na hora de nossa morte. Amém.
5: Ave Maria, cheia de graça, o Senhor é convosco. Bendita sois vós entre as mulheres e bendito é o fruto de vosso ventre, Jesus.
0: Santa Maria, Mãe de Deus, rogai por nós, pecadores, agora e na hora de nossa morte. Amém.
5: Ave Maria, cheia de graça, o Senhor é convosco. Bendita sois vós entre as mulheres e bendito é o fruto de vosso ventre, Jesus.
0: Santa Maria, Mãe de Deus, rogai por nós, pecadores, agora e na hora de nossa morte. Amém.
5: Ave Maria, cheia de graça, o Senhor é convosco. Bendita sois vós entre as mulheres e bendito é o fruto de vosso ventre, Jesus.
0: Santa Maria, Mãe de Deus, rogai por nós, pecadores, agora e na hora de nossa morte. Amém.
5: Glória ao Pai, ao Filho e ao Espírito Santo.
0: Como era no princípio, agora e sempre. Amém.
5: Ó meu bom Jesus,
0: perdoai-nos e livrai-nos do fogo do inferno. Levai as almas todas para o céu e socorrei principalmente as que mais precisarem.
6: No quarto mistério gozoso, José e Maria levam Jesus ao templo para apresentá-lo conforme a lei do Senhor. No templo são acolhidos pelo idoso Simeão e a profetisa Ana. Ali no templo, Maria e José consagram o dom mais precioso, o filho amado. O amor de Deus faz a entrega total de si pela vida da humanidade. Rezemos pelos pais, catequistas e animadores vocacionais que auxiliam as crianças, adolescentes e jovens em seu discernimento vocacional. Pai nosso que estais no céu, santificado seja o vosso nome. Venha a nós o vosso reino, seja feita a vossa vontade, assim na terra como no céu.
0: O pão nosso de cada dia nos dai hoje. Perdoai as nossas ofensas,
2: Assim como nós perdoamos a quem nos tem ofendido, e não nos deixeis cair em tentação, mas livrai-nos do mal. Amém.
6: Ave Maria, cheia de graça, o Senhor é convosco, bendita sois vós entre as mulheres, e bendito é o fruto do vosso ventre, Jesus.
2: Santa Maria, Mãe de Deus, rogai por nós, pecadores, agora e na hora de nossa morte. Amém.
6: Ave Maria, cheia de graça, o Senhor é convosco, bendita sois vós entre as mulheres, e bendito é o fruto do vosso ventre, Jesus.
2: Santa Maria, Mãe de Deus, rogai por nós, pecadores, agora e na hora de nossa morte. Amém.
6: Ave Maria, cheia de graça, o Senhor é convosco, bendita sois vós entre as mulheres, e bendito é o fruto do vosso ventre, Jesus.
2: Santa Maria, Mãe de Deus, rogai por nós, pecadores, agora e na hora de nossa morte. Amém.
6: Ave Maria, cheia de graça, o Senhor é convosco, bendita sois vós entre as mulheres, e bendito é o fruto do vosso ventre, Jesus.
2: Santa Maria, Mãe de Deus, rogai por nós, pecadores, agora e na hora de nossa morte. Amém.
6: Ave Maria, cheia de graça, o Senhor é convosco, bendita sois vós entre as mulheres, e bendito é o fruto do vosso ventre, Jesus.
2: Santa Maria, Mãe de Deus, rogai por nós, pecadores, agora e na hora de nossa morte. Amém.
6: Ave Maria, cheia de graça, o Senhor é convosco, bendita sois vós entre as mulheres, e bendito é o fruto do vosso ventre, Jesus.
2: Santa Maria, Mãe de Deus, rogai por nós, pecadores, agora e na hora de nossa morte. Amém.
6: Ave Maria, cheia de graça, o Senhor é convosco, bendita sois vós entre as mulheres, e bendito é o fruto do vosso ventre, Jesus.
2: Santa Maria, Mãe de Deus, rogai por nós, pecadores, agora e na hora de nossa morte. Amém.
6: Ave Maria, cheia de graça, o Senhor é convosco, bendita sois vós entre as mulheres, e bendito é o fruto do vosso ventre, Jesus.
2: Santa Maria, Mãe de Deus, rogai por nós, pecadores, agora e na hora de nossa morte. Amém.
6: Ave Maria, cheia de graça, o Senhor é convosco, bendita sois vós entre as mulheres, e bendito é o fruto do vosso ventre, Jesus.
2: Santa Maria, Mãe de Deus, rogai por nós, pecadores, agora e na hora de nossa morte. Amém.
6: Ave Maria, cheia de graça, o Senhor é convosco, bendita sois vós entre as mulheres, e bendito é o fruto do vosso ventre, Jesus.
2: Santa Maria, Mãe de Deus, rogai por nós, pecadores, agora e na hora de nossa morte. Amém.
6: Glória ao Pai, ao Filho e ao Espírito Santo.
2: Como era no princípio, agora e sempre. Amém.
6: Ó meu bom Jesus,
2: perdoai-nos e livrai-nos do fogo do inferno. Levai as almas todas para os céus e socorrei principalmente as que mais precisarem.
1: No quinto mistério gozoso, Jesus vai a Belém em Romaria e fica entre os doutores da lei. Maria e José encontram Jesus no templo, falando com os doutores da lei, depois de procurá-lo por 3 dias. O amor de Deus é busca e encontro. Rezemos pelas famílias, a primeira escola vocacional, para que ajudem a despertar vocações para a vida religiosa e sacerdotal, através da vivência dos valores cristãos. Pai nosso que estais no céu, santificado seja o vosso nome. Venha a nós o vosso reino, seja feita a vossa vontade, assim na terra como no céu.
2: O pão nosso de cada dia nos dai hoje, perdoai as nossas ofensas, assim como nós perdoamos a quem nos tem ofendido, e não nos deixeis cair em tentação, mas livrai-nos do mal. Amém.
1: Ave Maria, cheia de graça, o Senhor é convosco, bendita sois vós entre as mulheres, e bendito é o fruto do vosso ventre, Jesus.
2: Santa Maria, Mãe de Deus, rogai por nós, pecadores, agora e na hora de nossa morte. Amém.
1: Ave Maria, cheia de graça, o Senhor é convosco, bendita sois vós entre as mulheres, e bendito é o fruto do vosso ventre, Jesus.
2: Santa Maria, Mãe de Deus, rogai por nós, pecadores, agora e na hora de nossa morte. Amém.
1: Ave Maria, cheia de graça, o Senhor é convosco, bendita sois vós entre as mulheres, e bendito é o fruto do vosso ventre, Jesus.
2: Santa Maria, Mãe de Deus, rogai por nós, pecadores, agora e na hora de nossa morte. Amém.
1: Ave Maria, cheia de graça, o Senhor é convosco. Bendita sois vós entre as mulheres, e bendito é o fruto do vosso ventre, Jesus.
2: Santa Maria, Mãe de Deus, rogai por nós, pecadores, agora e na hora de nossa morte.

0: Maria, cheia de graça, o Senhor é convosco, bendita sois vós entre as mulheres, e bendito é o fruto do vosso ventre, Jesus.
1: Santa Maria, Mãe de Deus, rogai por nós, pecadores, agora e na hora de nossa morte. Amém.
0: Ave Maria, cheia de graça, o Senhor é convosco, bendita sois vós entre as mulheres, e bendito é o fruto do vosso ventre, Jesus.
1: Santa Maria, Mãe de Deus, rogai por nós, pecadores, agora e na hora de nossa morte. Amém.
0: Ave Maria, cheia de graça, o Senhor é convosco, bendita sois vós entre as mulheres, e bendito é o fruto do vosso ventre, Jesus.
1: Santa Maria, Mãe de Deus, rogai por nós, pecadores, agora e na hora de nossa morte. Amém.
0: Ave Maria, cheia de graça, o Senhor é convosco, bendita sois vós entre as mulheres, e bendito é o fruto do vosso ventre, Jesus.
1: Santa Maria, Mãe de Deus, rogai por nós, pecadores, agora e na hora de nossa morte. Amém.
0: Glória ao Pai, ao Filho e ao Espírito Santo.
1: Como era no princípio, agora e sempre. Amém.
0: Ó meu bom Jesus,
1: perdoai-nos e livrai-nos do fogo do inferno, levai as almas todas para os céus, e socorrei principalmente os que mais precisarem.
0: Salve Rainha,
1: Mãe de misericórdia, vida, doçura e esperança nossa, salve. A vós bradamos, degredados filhos de Eva, a vós suspiramos gemendo e chorando neste vale de lágrimas. Eia, pois, advogada nossa, esses vossos olhos misericordiosos a nós volvei, e depois desse desterro, mostrai-nos Jesus, bendito é o fruto do vosso ventre. Ó clemente, ó piedosa, ó doce sempre Virgem Maria,
0: rogai por nós, Santa Mãe de Deus,
1: para que sejamos dignos das promessas de Cristo.
0: Consagração a Nossa Senhora. Ó minha Senhora,
1: ó minha Mãe, eu me ofereço toda a vós, e em prova da minha devoção para convosco, eu vos consagro nesta noite os meus olhos, os meus ouvidos, a minha boca, o meu coração, inteiramente todo o meu ser. E porque assim sou vosso, ó incomparável Mãe, guardai-me, defendei-me como filho e propriedade vossa. Amém.
0: O Senhor esteja convosco.
1: Ele está no meio de nós.
0: O Senhor te abençoe e te guarde.
1: Amém.
0: O Senhor faça brilhar sobre ti sua face e se compadeça de ti.
1: Amém.
0: O Senhor volte para ti o seu rosto e te dê a paz.
1: Amém.
0: O Senhor te abençoe e te guarde em nome do Pai, do Filho e do Espírito Santo. Amém.

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6: 7:53.
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5: Oito horas e 22 minutos.
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10: 14 graus.
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0: 8:52.
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